brilho descerá de uma estrela colorida, brilhante. De uma estrela que virá numa velocidade estonteante. E pousará no coração do hemisfério sul.

sua nação indígena. E o espírito dos pássaros, das fontes de água límpida, mais avançado que a mais avançada das mais avançadas das tecnologias. Virá impávido que nem Mohammed Ali.

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Um índio preservado em pleno corpo físico, em todo sólido, todo gás e todo líquido, em átomos, palavras, alma, cor, em gesto, em cheio, em sombra, em luz, em som magnífico. Num ponto equidistante entre o Atlântico e o Pacífico, o objeto sim, resplandecente, descerá o índio.

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E aquilo que nesse momento se revelará aos povos surpreenderá a todos, não por ser exótico, mas pelo fato de poder ter sempre estado oculto quando terá sido o óbvio.

0: Zé Ramalho do Caetano, Um Índio. Ouvimos também Tereza Cristina e os outros, Como Dois e Dois, de Caetano Veloso.
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0: Caetano Veloso, Cajuína.
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Vamos ouvir Nilce Carvalho, Lamento da Lavadeira. Música de Monsueto Menezes, João Vieira Filho e Nilo Chagas.

0: A gente ouviu Ednardo Amelinha e Belchior, do Ednardo Terral. Beto Guedes, dele, Fernando Brant e Ronaldo Bastos, Feira Moderna.
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0: Nando Reis, dele, Ainda Não Passou.

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Aqui fala Jussara Mendonça, trazendo para você expressões musicais de todo o mundo. Em destaque, performances impecáveis do 41º álbum de estúdio do pianista Herbie Hancock, The Imagined Project, lançado em 2010. Recheado de músicos dos mais variados países, nomes como Anushka Shankar, Tomane Diabaté, os Chieftains. Eu começo tocando um tema de Peter Gabriel, Don't Give Up, interpretado por John Legend e Pink, na guitarra Dean Parks. Música do mundo com o piano de Herbie Hancock, no encontro com os norte-americanos John Legend, Pink e Dean Parks.

Eu aproveito e lembro um tema do inglês Peter Gabriel, composto em parceria com o senegalês e o sul-hindu Shaking the Trees, gravada em 1989. Música do mundo lembrando um efervescente tema com Peter Gabriel e o sul-hindu.

do álbum The Imagined Project, de Herbie Hancock, lançado em 2010, eu toco para você um tema de Bob Dylan, The Times They Are A-Changing, revelando o vocal da irlandesa Lisa Hannigan, a presença dos Chieftains, com destaque para Paddy Moloney na gaita de fole, astro que faleceu em outubro de 2021, a cora de Tomane de Abatê. Música do Mundo apresentando o pianista Herbie Hancock com os Chieftains, Lisa Hannigan e o Papa da Cora,

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1: Tempo de Amor, de Baden Powell e Vinícius de Moraes, com a cantora Céu, é mais uma composição impecável do álbum The Imagine Project, Música do Mundo destacando um encontro memorável do pianista Herbie Hancock com a cantora paulista Céu.

Tamatã Tilé Exodus é mais um tema festejado do álbum The Imagine Project, de Herbie Hancock. Música do mundo destacando Herbie Hancock nos teclados, no encontro com a banda Tuareg do deserto de Saara, Tinariwen, o cantor somaliano-canadense Kei Naan e a banda de rock mexicana da Califórnia, Los Lobos.

Eu aproveito e destaco um tema do Tinariwen, intitulado Yamesinag, do álbum Tassili, lançado em 2011. Disco que foi contemplado com o Grammy de Melhor Álbum de Música Global no ano de 2012. Música do Mundo apresentando o Tinariwen, acompanhado dos metais da Dirty Dozen Brass Band de New Orleans.

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1: Do álbum The Imagine Project, de Herbie Hancock, lançado em 2010, você ouve The Song Goes On, com a cítara de Anushka Shankar, no vocal a norte-americana Chaka Khan e a indiana Chitra Krishnan Nair, o sax soprano do norte-americano Wayne Shorter, astro que faleceu em março de 2023. Música do Mundo com Herbie Hancock, Anushka Shankar, Wayne Shorter e grande elenco musical.

Eu me despeço com um tema de Sam Cooke, divino, A Change Is Gonna Come, revelando o vocal do inglês James Morrison e o baixo da australiana Tal Wickenfeld. Música do mundo apresentando o piano de Herbie Hancock, o baixo de Tal Wickenfeld e o vocal de James Morrison.

0: Aqui eu termino mais uma edição do Música do Mundo, hoje dando destaque ao álbum The Imagine Project, de Herbie Hancock, lançado em 2010, ao lado dos Chieftains, Los Lobos, Utinari Wayne, Tumani Diabaté, Anushka Shankar, Cell, Wayne Shorter, artistas dos mais variados lugares do planeta.
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2: Olá amigos, aqui é Sidney Ferreira e você está no Jazz Livre, em uma edição especial aqui na Rádio Nacional. Hoje temos mais um programa especial. Vamos conhecer mais sobre o Festival Jazzim e vamos ter também uma performance da banda Relógio de Dalí. Sejam todos muito bem-vindos. Obrigado pela presença de todos. Vou apresentar aqui a banda, já a gente conversa mais com eles. A banda é formada por Yuri Vilar no saxofone, Renata Neves no violino, Pablo Arruda no baixo, Lourenço Vasconcelos na bateria e Vitor Ribeiro no violão de sete cordas. Começar falando aqui um pouquinho com o Vitor. Vitor, além de fazer parte do Relógio de Dalí, você é curador e diretor musical do Festival do Jazzim. Então, eu queria que você nos falasse um pouco sobre como é que surgiu a ideia da criação do festival.
3: Bom, a ideia ela surgiu alguns anos atrás, pouco depois da gente receber a notícia de que o Bolsonaro tinha vencido, né, as eleições. Eu produzi um evento chamado Transurgência, onde eu convidava alguns artistas, a Renata estava lá com a gente também, alguns anos atrás, e isso foi uma semente. Aí, um pouco mais recente, eu tive essa vontade, né, de voltar a ter essa troca com os artistas e liguei para o Thiago, que é o produtor, né, da Melé Produções, que é a produtora do Jazzim, com essa ideia, né, cara, eu queria fazer um encontro de vários artistas para a gente falar sobre arte, falar sobre resistência, né, fazer uma mistura de outras formas de arte que não só a música. E o Thiago, na hora, comprou a ideia e transformou numa coisa enorme, que a cabeça dele é sempre tudo muito grande. E aí o Jazzinho, ele começou a partir daí, e cada edição a gente dá um passo a mais, consegue ampliar, né? Em toda edição, a gente sempre tem também uma curadoria de artes visuais, enfim.
2: Você falou de resistência, vamos então começar com resistência, não é, Vitor? A composição é do Yuri Vilar, parceria sua, né, também, Vitor Ribeiro. Vamos ouvir, então, Resistência.

0: Uau! Começando lá em cima o programa de hoje, Jazz Livre com Resistência. Música do Yuri Vilar e Vitor Ribeiro com o Relógio de Dalí, essa banda maravilhosa que você está acompanhando aqui no Jazz Livre hoje. Você acompanha pelo dial e o nosso WhatsApp está à sua disposição. DDD 21 99710-0537. Começar um pouquinho agora com os integrantes da banda. Daqui a pouco eu volto a falar com o Vitor, que além de fundador do Relógio de Dalí, também é o curador do Jazim. Vamos falar daqui a pouco mais sobre o festival. Começar com o Pablo, que já é de casa. Pablo esteve aqui conosco na abertura da nossa temporada de Ao Vivo 2025. Um conceito muito diferente daquele que você trouxe com Pimenta de Astrio, não é, Pablo? Bem-vindo.
1: Obrigado, Sidney. Grande prazer estar com você aqui. E todos, todas. A gente, sem dúvida, é uma muito diferente ter um quinteto onde todos são igualmente donos, vamos dizer, né, das ideias, e a gente compartilha assim, todas as ideias. Fizemos muitos ensaios há uns anos atrás, onde todas as ideias eram experimentadas e decididas juntos. Então, é um projeto diferente do que o do Guilherme Pimenta, onde ele é, né, o chefe assim, da banda, vamos dizer, apesar de também ser jazzístico, ter improvisos.
0: Aqui, e o conceito realmente também de cordas, né?
1: Exato,
0: de cordas, uma outra.
1: Tocando baixo acústico.
0: Sim.
1: Aqui a gente está um conceito um pouco mais roqueiro e, né, fora dos padrões e regras. E,
0: muito, né, bom.
1: É um grande prazer assim, compartilhar essa responsabilidade, não é? Assim, o resultado da nossa música realmente vem de uma tentativa de botar em prática a democracia dentro da música no mais alto nível, assim, né? Assim, todo mundo se ouve muito e se respeita muito, e as ideias são realmente todas compartilhadas, escutadas, e, né?
0: Bacana.
1: Isso é muito legal.
0: Isso é verdade. A gente vinha conversando antes, eu estava na passagem de som aqui, o próprio Vitor falava sobre a ordem das músicas, que teria que haver uma mudança, conversando com todo mundo. Isso é muito bacana, essa participação. Obrigado, Pablo.
1: Prazer.
0: Por estar conosco aqui de novo. Yuri Vilar, saxofonista. Yuri, prazer estar recebendo você aqui também. Queria que você falasse um pouquinho para o nosso público da sua trajetória musical. Bem-vindo.
2: Obrigado, um prazerzaço estar aqui. Nossa, minha trajetória começou há muito tempo. Comecei tocando violino, instrumento que
0: Olha.
2: Eu amo. Infelizmente, larguei por causa de professores, maus professores, que não souberam me colocar no caminho certo. Mas aí acabei encontrando um saxofone.
0: Que te ganhou, pronto.
2: E me ganhou, Era um saxofone para ficar na parede de um clube de jazz, assim. Meu pai é arquiteto, então ele levou para casa. Não, esse aqui eu vou botar na parede lá. Quando ele chegou em casa, eu já estava tocando e tal. Falou, ih, vai dar caldo isso aqui. E aí comecei, comecei estudando jazz, choro, tentando encontrar minha turma. Quando foi lá para anos 2000, assim, encontrei uma turma boa lá com o Itiberê. Tiberio Zuar,
0: grande Tiberio, sim.
2: Aí encontrei uma super turma lá, comecei a fazer parte da orquestra família do Tiberê, e entrei na faculdade de saxofone também, na UFRJ, e de lá para cá fui fazendo grupos, conjuntos, trios, quintetos, e a minha vida é basicamente essa, tocar e...
0: Maravilha. Escola, quem vem da escola do Hermeto sempre tem uma história muito bonita, né?
2: É muito bonito.
0: Muito bom ter você aqui, Yuri.
2: Obrigado, sim.
0: Obrigado, viu? Vamos falar agora com a Renata Neves, violinista, que é a caçula do grupo, mas não a caçula na história musical. A Renata já tem muita história, toca violino, rabeca também, né, Renata?
3: Isso aí.
0: Bem-vinda.
3: Obrigada. Bom, queria agradecer aqui, a gente está aqui nesse programa, porque eu integrei esse grupo. Na verdade, a gente fez dois shows totalmente improvisados num festival de dança, juntos. E eu entrei, na verdade, primeiro substituindo o Yuri, que não podia fazer uma data. Então, isso foi mais ou menos ali no, em 2020. Ó, 2022, melhores fontes do que as minhas. E já conheço o Yuri, eu também era da Itiberê Orquestra Família, a gente se conhece de longa data, conheço todo mundo aqui já há algum tempo. E é um prazer tocar aqui com esse pessoal, é muito bom assim, a gente poder experimentar livremente, com segurança, né? Eu me sinto muito segura aqui nesse grupo, então é isso.
0: Maravilha.
3: Agradecer a vocês.
0: Obrigado, obrigado a você por estar aqui conosco. Lourenço Vasconcelos, grande batera. Bem-vindo, Lourenço.
4: Opa,
0: tudo
4: obrigado,
0: bem?
4: Obrigado, Sidney.
0: Então, conta um pouquinho da sua história aí, musical, com o Relógio Dalí também.
4: Eu sou de Brasília e lá em Brasília eu comecei a estudar bateria e música bastante cedo, né? A minha família tem música dos dois lados da família, do meu pai e da minha mãe. Então, no final ali da adolescência, eu falei, não, quero ir para o Rio de Janeiro. Aí vim fazer faculdade aqui e desde essa época, 2006, né, quando eu vim para cá, eu venho me inserindo aqui nesse circuito musical, mercado musical carioca, né? Fiz a faculdade, depois fiz o mestrado e, como o Yuri falou, é isso, a minha vida é essa também, tocar, ensaiar, compor. Um grupo aqui, outro ali, o Relógio Dali apareceu com o convite do Vitor, né, lá no final de 2014 e tem sido uma experiência

0: Experiência incrível, né?
1: Maravilha.
0: Integrar o relógio dali, poder trazer as composições e fazer os arranjos juntos,
1: Isso é
0: conhecer as
1: importante
0: músicas
1: cedo.
0: dos colegas
1: Todos são
0: e
1: compositores, né, na banda,
0: isso.
1: né? Isso é muito interessante também. Bacana. Obrigado,
0: Valeu.
1: viu, Lourenço? E daqui a pouco eu vou falar mais com o Vitor também, mas quero registrar que esse violão maravilhoso do Vitor aí também, trazendo essa coisa flamenca que é da escola do Vitor também, não é, Vitor? Nessa música Resistência aí, né?
2: Sim, exatamente. É uma fortíssima influência minha. Embora eu não seja um guitarrista de flamenco, né? Mas para mim é uma inspiração muito grande. O flamenco, ele é uma cultura que exige um envolvimento, né? Muito grande, porque a música é muito diferente da música que a gente faz aqui, né? Mas a sonoridade, né, os caminhos, a ancestralidade, né, principalmente, né, tudo que o flamenco representa, né, e anos de desenvolvimento do instrumento, né, do violão, então,
1: Sim.
2: sim, para mim é uma grande influência, com certeza.
1: E nesse amálgama que vocês trazem o relógio dali, ficou maravilhoso também, realmente. Vamos seguir com mais música agora. Rosa dos Sete Ventos, com o relógio de Dali, aqui no Jazz Livre.

0: Maravilha, Rosa dos Sete Ventos, essa é de autoria da Renata Neves, né, Renata? Parceria com Felipe Powell.
1: Esse é o Jazz Livre, numa edição especial aqui na Rádio Nacional. Vitor, fala agora um pouquinho sobre o processo de curadoria para o Jazzim, não é? A escolha do line-up.
2: Em primeiro lugar, a gente brinca que a gente não faz line-up, né? A gente faz curadoria mesmo, porque tem todo um trabalho, né, de reflexão, não só da curadoria, mas da produção, da curadoria de artes visuais, né? A gente conversa muito sobre a próxima edição, né? O que que a gente quer trazer. Eu acho que a gente preza muito também no Jazzim é pelo encontro de artistas de diferentes gêneros, né?
0: Sim.
2: Diferentes estilos. E também de diferentes cenas. Então, tem artistas que já estão há mais tempo na estrada, tem artistas mais jovens, né, de estrada. E exatamente para a gente ter essa troca, de ter o frescor também, né, e aprender junto, criar junto outras possibilidades, né? Então, o Jazzinho, ele não é um evento só sobre o que a gente ouve falar e sobre o jazz, né, sobre o tradicional jazz norte-americano, né? Mas a visão do jazzinho é a compreensão de que o jazz, ele é esse caldeirão de possibilidades e que tem o improviso como um centro de conexão, né?
0: Perfeito. Eu acho importante também, Vitor, trazer nesse momento, a gente vai falar de novo disso, claro, né? Mas o Jazzim, quem quiser acompanhar a programação, a rede social, dá o caminho para o nosso ouvinte aí, para quem está nos assistindo.
2: Claro, bom, a gente tem uma lista grande aqui, mas é o Jazzin Festival, tá? Que é o arroba Jazzin Festival, que é um perfil recente, tá? A gente acaba divulgando mais pela página da Melé Produções e pelas nossas páginas, né? Do Relógio de Dalí, o meu, que é Victor Ribeiro Guitar, Lolê Batera, Reneves.violino, Yuri Underline Vilar e Pablo Arruda.music.
0: Maravilha, é só entrar num desses perfis que vai ter toda a informação lá
2: Isso
0: do
2: aí.
0: Jazzinho. Vamos com mais música?
2: Vamos nessa.
0: Agora, Pena no Cabelo, da Renata Neves.
2: É a Lourenço Vasconcelos, desculpa,
0: Ah,
2: eu tô
0: então
2: escrito errado.
0: desculpa,
2: É porque é
0: tá
2: uma
0: informação para
2: homenagem, né?
0: trocar.
2: Aí a gente sempre.
0: Ah, tá certo. Para quem não sabe, são casados ali. Lourenço com a Renata, então está explicado a homenagem. Pena no Cabelo, com Relógio de Dalí aqui para você, no Jazz Livre.

0: Pena no Cabelo, de Lourenço Vasconcelos. Agora sim, crédito certo, né, Lourenço? Mas, de qualquer maneira, homenagem à Renata, né? É um presente para a Renata. Pena no Cabelo com Relógio de Dalí, esse jazz livre especial, celebrando essa maravilhosa banda carioca e também o jazzim.
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0: Nós estamos chegando ao final do programa, ainda tem mais um tema com a banda, então não saia daí, eu vou ter que dar os créditos aqui, mas você aguarda que já já tem mais um tema final. Você que nos ouve, nossa gratidão pela sua audiência, pelo seu carinho com o Jazz Livre, viu? Como eu disse, estamos chegando ao final e eu quero agradecer muito a participação de todos aqui do Relógio de Dalí, agradecer ao Yuri Vilar no saxofone, Renata Neves, violino, Pablo Arruda no baixo, Lourenço Vasconcelos na bateria, Vitor Ribeiro, violão, sete cordas e curador do Jazzim. Obrigado a vocês pelo carinho de estarem aqui conosco, viu? O Jazz Livre tem produção de Anderson Domingos e Carlos Soca, apoio operacional de J.C. Kidd, coordenação de programação de Rodrigo Soprana, gerência da Rádio MEC de Cacá Santiago, gerência executiva de Tiago Regoto, sonoplastia de Silas Mendes, coordenação de operação de rádio Felipe Chagas e Rafael Napoleão, operação de áudio Roberto Barrucho e Júlio Latorraca. O Jazz Livre está chegando a todo o Brasil pela Rede Nacional de Comunicação Pública. Eu sou o Sidney Ferreira, espero que esteja gostando desse Jazz Livre hoje com Relógio de Dalí. Nós vamos encerrar com Navegações Mediterrâneas, é isso? Do Pablo Arruda. Obrigado a vocês. Vamos terminar então. E a gente se encontra certamente no próximo Jazz Livre. Tchau. Fique com o Relógio de Dalí.

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1: Olá, a partir de agora na locução, eu, Marli Arboleia, trabalhos técnicos de Jaime Batista. Você ouve Gilberto Gil, de Maltner e Jacobina, Maracatu Atômico.

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foi Skank, de Samuel Rosa, e Chico Amaral, Acima do Sol. Chico Buarque, de Chico e Menescal, Bye Bye Brasil. 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Flávio Venturini, dele, Guarabira Espanhola.

0: Carla Sabad, Marcos e Paulo Sérgio Valle, gente, Belchior dele, brasileiramente linda.
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0: Valéria Oliveira, de Djavan, Avião.

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Paulinho Mosca, de Drexler e Mosca, A Idade do Céu. Também Lenine, de Lenine, Dudu Falcão, Agora é que São Elas. 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Casuarina e Délcio Carvalho, de Délcio e Dona Ivone Lara, Acreditar.

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1: Luiz Melodia. Obrigada. Obrigado.

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2: Paula Lima, Jacir Marques, Arlindo Cruz e Maurição tirou onda.

0: Rita Lee, dela e Roberto de Carvalho, Bem Me Quer, Criolo de Criolo, Fermento para Massa.
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0: Legião Urbana de Renato Russo e Renato Rocha, Angra dos Reis.

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1: Paulinho Mosca, de Mosca, Castelos de Areia, Boca Livre, Diana. Rita Benedito, de Jorge Benjor, vendedor de bananas.

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Almir Sater dele e Renato Teixeira tocando em frente. Márcio Faraco, de Márcio, o Tempo. 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Nando Reis, de Marisa Monte. Nando Reis, onde você mora?

0: Alceu Valença dele, La Belle de Jour, Fernanda Abreu dela, Você Pra Mim.
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0: Secos e Molhados, de João Ricardo e Lully, Fala.

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1: Tribalistas de Marisa Monte, Brown, Antunes e Margarete Menezes, Passe em Casa.

0: Elis Regina, de Brant, Lô Borges e Márcio Borges para Lennon e McCartney. Ney Mato Grosso, de Marcelo Camelo, Veja Bem, Meu Bem.
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0: Elba Ramalho, de Zé Ramalho, Chão de Giz.

Jorge Benjor dele, Mais Que Nada. Caetano Veloso, de Caetano, super bacana. Seu Jorge, Gabriel Moura e Jovi Joviano, Samba Rock.

Adriana Maciel, de Moraes Moreira e Luiz Galvão, acabou Chorare. Tim Maia, de Edson Trindade, gostava tanto de você. Sérgio Sampaio, dele, Viajei de Trem.

0: Zé Ramalho, de Zé Ave de Prata.
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1: Clara Nunes e João Bosco, Nação.

Gal Costa, de Chico Buarque, a Rita, Caetano Veloso, dele, outras palavras. 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Moraes Moreira, de Moraes Moreira, Fred Góes e Zeca Barreto, Sintonia.

Geraldo Azevedo, de Vital Farias, Ai Que Saudade Doce. Maria Bethânia, de Baden, e Vinícius, Samba da Benção. Belchior, de Belchior, Como Nossos Pais. 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

0: 164 milhões de reais.
1: Lenine e Gog, de Lenine e Lula Queiroga, a ponte. Fernanda Porto e Daniela Mercury, desde que o samba é samba. Roberta Assad, Rafael Rocha, Delírio.

0: Céu, de Caetano Veloso, Tropicália. Cidade Negra, de Tony Garrido, Da Gama, Bino, Lazão e Pedro Luiz, Girassol.
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0: Titãs, de Nando Reis, Os Cegos do Castelo.

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1: Valéria Oliveira, de Luiz Gonzaga e Zé Dantas, em Balança.

Russo passa pulso dele relógio. Milton Nascimento, de Chico Buarque, Brejo da Cruz. 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Fátima Guedes, dela, Cheiro de Mato.

0: Paulinho da Viola, de Pixinguinha, de mal para pior. Também Cazuza, dele, Jorge Israel e Nilo Romero, Solidão que Nada.
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0: Sai Guarabira e Venturini, de Sai Guarabira, Dona.

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0: Casuarina Helenine, de Sérgio Sampaio, eu quero botar meu bloco na rua. Martinalha e Toquinho, de Toquinho e Vinícius, tarde em Itapuã.
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0: Cássia Eller, de Zé Ramalho, Vila do Sossego.

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1: Olá, ouvinte nacional, muito bom dia. Pontualmente em Brasília, 5 horas. Hoje é segunda-feira, dia 17 de agosto. De 2026. A partir de agora, a comunicação de Milton Rocha na sua companhia com o melhor da música brasileira na programação musical de Leila Sena. Na operação de áudio comigo, Graciara Farias, muito bom dia. Hoje nós começamos com Milton Nascimento e Marina Machado, Imagem e Semelhança.

Temos em Marcos Vale, de Marcos Vale e Ronaldo Bastos, Disfarça e Vem. Tiago York e Duda Beat juntos em Tangerina, de Tiago York. A primeira foi Milton Nascimento, com a participação de Marina Machado em Imagem e Semelhança, de Milton Nascimento, Bena Lobo e Kiko Continentino. Agora 5 horas 14 minutos. Muito bom dia, muito obrigado pela sua companhia aqui na Nacional. Seguimos com Hamilton de Holanda e Zeca Pagodinho juntos em Flor de Lis.

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A primeira foi Hamilton de Holanda e Zeca Pagodinho, do Djavan, Flor de Lis. Agora 5h26, Caetano Veloso.

0: Você ouviu Mariana Aidar de Diana Viscardi na Gangorra, Lulu Santos de Antônio Cícero, O Último Romântico, a primeira Caetano Veloso, dele o Ali Salomão, Meu.
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0: Agora 5 horas 39 minutos em Brasília. Eu apresento para você agora Ed Mota em Columina.

0: Martinália, de Martinália e Ronaldo Barcelos, deu ruim. Saguarabira e Venturini juntos em Noites com Sol, de Flávio Venturini e Ronaldo Bastos. A primeira foi Ed Motta, dele Rita Lee, Colombina.
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0: Agora 5h53, Ana Rato, Parabole Câmara.

0: Tivemos aí Barão Vermelho de Frejai Doce Quintal, Poeta Está Vivo. Antes, Ana Rato, de Gilberto Gil, Parabole Camará.
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0: Agora 6 horas 2 minutos em Brasília. Seguimos com Rita Lee, Saúde.

0: Você ouviu Marina Lima, Délio Antônio Cícero, para começar. João Bosco, de Chico Buarque de Holanda, Brejo da Cruz. A primeira, Rita Lee, de Rita e Roberto de Carvalho, Saúde.
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0: Agora, 6 horas e 17 minutos, eu trago para você Ney Matogrosso, Pedro Luiz e a Parede juntos em Assim Assado. Música.

0: Ouvimos Gal Costa do Djavan Azul, antes Nando Reis, dele mesmo Sei. Abrindo o bloco, Ney Matogrosso, Pedro Luiz e a Parede juntos em Assim Assado de João Ricardo.
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0: Agora 6 horas 27 minutos, Gilberto Gil, Soy Louco por Ti América.

0: Vemos aí Paulinho da Viola, dele mesmo, Vai Dizer ao Vento. Djavan do Djavan e Caetano Veloso, Linha do Equador. A primeira é Gilberto Gil. De Gilberto Gil, Capiné e Torquato Neto, Soy Louco por Ti América.
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0: 6 horas e 40 minutos em Brasília, eu trago para você Dinardo, Pavão Misterioso.

0: Ouvimos Nalzete e Tamara Assunção juntos em Canto em Qualquer Canto, de Luiz Tati. Antes, Maria Rita, de Rodrigo Maranhão, Recado. A primeira, Ednardo, dele mesmo, Pavão Misterioso.
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0: Agora 6 horas e 54 minutos, seguimos com Maria Bethânia, Brincar de Viver.

Muito bem, ouvimos Maria Bethânia de Guilherme Arantes, Brincar de Viver. Agora em Brasília, 6 horas e 59 minutos.

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1: Agora 7:01 em Brasília. Eu trago para você Roberta Sá e Zeca Pagodinho juntos em Pago para Ver.

Ouvimos Cassellner de Riachão, Vá Morar com o Diabo. Antes, Vitor Ramil, dele mesmo, Não é Céu. Abrindo o bloco, Roberta Sá e Zeca Pagodinho, juntos em Pago Pra Ver, de Nelson Rufino e Toninho Gerais. 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Agora, 7 horas 13 minutos. Marisa Monte e Ed Mota, juntos em Ainda Lembro.

Aí, Marisa Monte e Edmota juntos, e ainda lembro de Marisa Monte e Nando Reis. Agora, 7 horas, 18 minutos. Eu, Milton Rocha, vou ficando por aqui. Obrigado pela sua companhia. Daqui a pouquinho você tem um repórter nacional com as principais notícias do Brasil e do mundo para você começar o dia por dentro dos acontecimentos. Te deixo agora na companhia de Luiz Melodia, Mistério da Raça, Céu Comadre e ainda Paula Lima em Mil Estrelas.

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2: Olá, bom dia. Agora são 7:30 da manhã. Um ótimo dia para você sintonizado na Rádio Nacional em Brasília, São Paulo, Rio de Janeiro, Amazônia, Alto Solimões, São Luís e Recife. Para você que nos acompanha em todo o Brasil, junto às emissoras parceiras da nossa Rede Nacional de Comunicação Pública e também pelo Instagram. Segue a gente por lá, não esquece, anota aí, é o @ Rádio Nacional Notícias. Eu sou Gilson Santa Fé, aqui comigo, Priscila Mazenotti, chegando aqui nessa manhã de segunda-feira, já trazendo os destaques. É com você, Pri, bom dia.
3: Oi, Gilson, bom dia para você, bom dia para os nossos queridos ouvintes. Vamos lá então, né? Começa oficialmente a corrida para as eleições. Principais candidatos à presidência participaram de eventos neste domingo. E mais...
4: TSE inaugura centro de divulgação das eleições e lança a campanha Coisa de Pele.
5: Está disponível o aplicativo Pardal, que recebe denúncias sobre propaganda irregular nas eleições gerais deste ano.
6: Convenção das Nações Unidas para o combate à desertificação começa na Mongólia. Quase 200 países enviaram representantes.
7: Trump anuncia redução considerável de exercícios militares anuais com a Coreia do Sul em nome da boa relação com Kim Jong-un.
3: Tudo isso e muito mais aqui no Repórter Nacional, que é produzido pela equipe de rádio jornalismo da EBC.
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2: Antes de darmos início ao nosso noticiário, lembramos que diante do período de defesa eleitoral não serão veiculados conteúdos que possam caracterizar publicidade institucional. A medida se faz necessária para garantir o cumprimento das normas que regulamentam a comunicação de instituições públicas. Defesa eleitoral será encerrado em 25 de outubro.
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3: Pois é, gente, agora começou mesmo, viu? Os candidatos deram start na corrida eleitoral. Domingo foi dia de lançamento de campanha, cada um ali no seu território, no seu reduto eleitoral. Lula lá em São Bernardo do Campo, no estádio da Vila Euclides, lugar que tem muita relação com a trajetória política dele, onde praticamente tudo começou ali na década de 70, e para um estádio lotado, falou sobre soberania, pautas sociais, segurança, prometendo inclusive a criação do Ministério da Segurança Pública depois da aprovação da PEC, contou uma história ali do início das assembleias na Vila Euclides, quando chegou a pedir voto de confiança aos trabalhadores para que colocassem fim a uma greve. E aí, fazendo um paralelo com hoje, Lula pediu que o eleitor compare com governos anteriores e faça uma reflexão.
8: Que futuro essas pessoas pensam para o povo brasileiro se você ri de um velhinho que está morrendo asfixiado por falta de ar? Que futuro você quer para o povo brasileiro se você não investir em educação? Que futuro que você quer para o povo brasileiro se você não investir na saúde? Que futuro que você quer para o povo brasileiro se você não investir em casa? Que futuro que você quer se você não investir no emprego? Enquanto eles criaram no mandato dele 2 milhões de empregos, nós criamos 10 milhões e 100 mil empregos formais nesses últimos 3 anos e meio. Isso é pensar no futuro.
3: Já Flávio Bolsonaro do PL fez um evento na praia de Copacabana, no Rio de Janeiro, palco de uma série de manifestações bolsonaristas nos últimos anos. Tocou áudios do pai, Jair Bolsonaro, que está cumprindo prisão domiciliar pela tentativa de golpe, defendeu, né, o pai. Falou em novas indicações para o Supremo, caso seja eleito. Na parte econômica, prometeu um tesouraço na taxa de juros e bateu na tecla da segurança pública.
9: O Brasil vai vencer porque PCC, Comando Vermelho e milícias vão ser classificados como terroristas. O Brasil vai vencer porque ladrão de celular vai ficar 8 anos anos preso no mínimo. O Brasil vai vencer porque eu vou proteger as mulheres desse Brasil. O Brasil vai vencer porque quem agride mulher covardemente vai ficar preso. O Brasil vai vencer porque abusador, estuprador de mulher e de criança vai mofar na cadeia e só vai sair depois que fizer castração química.
3: Ronaldo Caiado, do PSD, começou a campanha no estado dele, Goiás, eventos aí em várias cidades, e sem o vice Gilberto Kassab, que essa semana mesmo disse que Flávio Bolsonaro não teria ali nenhuma chance no segundo turno com Lula, minimizou essa questão, viu? Ronaldo Caiado se apresentou como um candidato de terceira via capaz de vencer o petista.
10: Olha, você sabe que o primeiro turno, tá certo? É que realmente a população vai ter que escolher quem é que vai para enfrentar o Lula no segundo turno. E não adianta você lançar um candidato que ao chegar lá vai ficar explicando os seus problemas. Não ganha eleição. Precisa de alguém que possa sentar com a autoridade para poder enfrentar esses desmandos dos governos do PT no país. E aí, vocês sabem que o Caiado tem todas as condições de fazer.
3: Romeu Zema, do Novo, ficou em Minas Gerais, também disse acreditar que vai estar num segundo turno das eleições sem roubalheira, segundo ele, viu? Também em Minas, Augusto Cury, do Avante, lançou campanha prometendo escutar as pessoas. Já Renan Santos, do Missão, Hertz Dias, do PSTU, e Samara Martins, da Unidade Popular, participaram de eventos em São Paulo. Edmilson Costa, do PCB, participou de uma live no canal dele no YouTube.
2: Mas Priscila, vem cá, como é que está, hein? Estamos aí de agenda?
3: Pois é, de agenda para hoje, né? Porque o domingo foi intenso para todo mundo. Para hoje, por enquanto, a gente tem agenda confirmada de Flávio Bolsonaro, que vai estar em Minas Gerais, Juiz de Fora e Belo Horizonte, na verdade, participando de motossiata por lá. Ronaldo Caiado vai estar em São Paulo. Lula, como candidato, por enquanto, sem eventos de campanha para hoje. E os demais também sem agenda confirmada. Dilson.
2: Ok, Priscila, obrigado.
3: E os profissionais de imprensa ganham a partir de hoje um centro de divulgação das eleições instalado aqui no edifício 7 do TSE, o Tribunal Superior Eleitoral. Renato Ribeiro, aqui no estúdio com a gente. Renato, bom dia. Já tudo pronto por lá para atender os jornalistas brasileiros, jornalistas estrangeiros nessa cobertura aí das eleições, da campanha e também do resultado, dia D, 4 de outubro.
11: Pois é, Priscila, muito bom dia. Quase pronto, né?
3: Quase.
11: Inauguração agora no dia de hoje, um espaço que vai atender centenas de profissionais de imprensa do Brasil e do mundo,

0: envolvidos na cobertura das eleições deste ano. Como você disse, o local é instalado na sede do TSE e vai contar aí, Priscila, com uma infraestrutura completa. A gente está falando de estações de trabalho, acesso à internet, área para TVs, mini auditório, telão para divulgação dos resultados, além de banheiros e copa. E a programação lá também inclui atividades como entrevistas coletivas e pronunciamentos. E Priscila, o presidente do TSE, ministro Cássio Nunes Marques, lança também a campanha Eleições 2026, Coisa de Pele. A iniciativa é inspirada no clássico samba de Jorge Aragão.
1: Ah, a gente logo reconheceu aí pelo nome, né?
0: Pois é. E segundo o tribunal, a ideia é aproximar a cultura popular da responsabilidade cidadã em relação à democracia e ao processo eleitoral. Nessa campanha aí, serão divulgados filmes e spots de rádio para que vão contar com versos da canção e também com conteúdos sobre as principais informações das eleições. Priscila.
1: Tá certo então, Renato. E à tarde você certamente estará por lá no TSE acompanhando aí a abertura desse espaço da imprensa, até porque eleições gerais, né? Tem uma grande movimentação aí a partir até outubro. Obrigada pelas informações, um ótimo dia para você.
2: E ainda falando em eleições, está disponível o uso do aplicativo Pardal Móvel. A ferramenta permite que os usuários enviem denúncias sobre propaganda irregular, sendo recebidas diretamente pelos tribunais regionais eleitorais. Quem conta sobre o funcionamento e os detalhes dessa novidade é Gabriel Correia.
3: Com o início da propaganda eleitoral para as eleições gerais de 2026, a partir deste domingo, também fica disponível o aplicativo Pardal Móvel para o recebimento de denúncias sobre propaganda irregular. A ferramenta permite o acesso das denúncias diretamente pelos tribunais regionais eleitorais. O Pardal Móvel pode ser baixado de graça em tablets e celulares, tanto do sistema Android quanto iOS. O acesso exige a autentificação por meio do e-título ou da plataforma gov.br, mas é só para o acesso, porque a identidade de quem faz a denúncia permanece sigilosa. O denunciante deve descrever a irregularidade e pode anexar fotos, vídeos ou áudios se quiser. Em versões anteriores, já foi possível denunciar também outras práticas, além da propaganda irregular, proibidas pela legislação eleitoral. Atenção, porque não é mais possível. Caso a irregularidade não seja sobre propaganda, como crimes eleitorais ou desinformação, o sistema direciona para outros canais, como o Ministério Público Eleitoral ou o Sistema de Alertas de Desinformação Eleitoral. A pessoa pode acompanhar o andamento da denúncia pelo próprio aplicativo ou por um link enviado para o e-mail cadastrado. A ferramenta também permite notificar candidatos e partidos para que regularizem a situação. Nas últimas eleições, as candidaturas ao Legislativo foram as mais denunciadas pelo sistema Pardal. Nas eleições gerais de 2022, foram recebidas mais de 38 mil denúncias. Cerca de um terço sobre candidaturas para deputado federal e outro terço para deputado estadual. 2 anos depois, nas eleições municipais de 2024, o número de denúncias mais que dobrou, mais da metade sobre candidaturas a vereador, principalmente por banners, faixas e cartazes irregulares. Da Rádio Nacional em São Luís, Gabriel Correa.
1: E o Tribunal Superior Eleitoral determinou a remoção do vídeo publicado pelo senador Flávio Bolsonaro do PL do Rio de Janeiro, que associa o presidente Lula a facções criminosas. Os detalhes a gente confere com Daniel Ito.
4: O TSE, Tribunal Superior Eleitoral, determinou que o senador Flávio Bolsonaro, do PL do Rio de Janeiro, retire do ar uma publicação em que associa o presidente Luiz Inácio Lula da Silva ao PCC e ao Comando Vermelho. A decisão foi tomada por maioria pelo plenário do TSE, em ação apresentada pela Federação Brasil da Esperança, formada por PT, PCdoB e PV. Na postagem, Flávio Bolsonaro afirmou que Lula teria ido aos Estados Unidos como defensor do PCC e do Comando Vermelho. Para a maioria dos ministros, a associação foi feita sem um suporte factual mínimo. O senador terá 24 horas para retirar ou tornar indisponível essa publicação. O TSE também proibiu a republicação ou divulgação de conteúdo substancialmente semelhante, que relacione pessoalmente Lula às organizações criminosas sem base factual. A plataforma X, antigo Twitter, também recebeu prazo de 24 horas para remover a postagem e informar ao tribunal as providências adotadas. Prevaleceu o voto divergente do ministro Ricardo Villas-Boas Cueva, acompanhado

0: por outros quatro integrantes da corte. Os ministros Nunes Marques, relator do processo, e André Mendonça ficaram vencidos. Na mesma sessão, o plenário do TSE também derrubou uma decisão do ministro André Mendonça, que determinava ao PT apresentar documentos sobre o Congresso Nacional do Partido e o canal Porta-Vozes do Lula. A maioria dos ministros entendeu que o caso precisava ser redistribuído para nova análise, sem apontar uso irregular de recursos do fundo partidário. Da Rádio Nacional em Brasília, Daniel Ito.
1: Agora são 7 horas e 43 minutos. Você já ouviu aqui no Repórter Nacional que começou oficialmente a corrida para as eleições. Principais candidatos à presidência participaram de eventos nesse domingo. E você ainda vai ouvir: luto, busca por justiça e reconstrução são a realidade da família da líder quilombola Mãe Bernadette, 3 anos após sua morte.
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3: O avanço da seca virou debate mundial. Com o aumento desse fenômeno desde os anos 2000, o problema ameaça principalmente populações vulneráveis. E é sobre isso a COP17, que começou hoje na Mongólia. Representantes de quase 200 países são aguardados para discutir e falar sobre a desertificação. Matson Euler tem os detalhes.
4: Com o tema Restaurando a Terra, Restaurando a Esperança, o avanço da seca para lugares antes considerados menos vulneráveis será um dos temas centrais em debate ao longo dos 12 dias de programação da COP, realizada no país asiático, voltada exclusivamente para as questões envolvendo a desertificação. Além dos representantes das nações, líderes governamentais, empresariais e da sociedade civil, cientistas, povos indígenas e outros grupos sociais estarão reunidos em Ulaanbaatar, capital da Mongólia, para trocar experiências, compartilhar estudos, reforçar ações e buscar apoio financeiro na busca por soluções para a desertificação, a degradação do solo e a seca. Além de discutir como esses cenários podem influir na segurança alimentar, na segurança hídrica e no deslocamento em massa de pessoas que fogem das condições adversas impostas pelo clima. Segundo a ONU, a degradação do solo já afeta até 40% das terras do mundo. O espaço Blue Zone abrigará o Pavilhão Brasil, onde ocorrerão debates e apresentações de tecnologias, políticas públicas, projetos de ONGs e de instituições de pesquisa. Entre os destaques estão a apresentação do Plano de Ação Brasileiro de Combate à Desertificação e à Mitigação dos Efeitos da Seca. Já a ASA, Articulação Semiárido Brasileiro, rede formada por mais de 3 mil organizações da sociedade civil, levará para a COP tecnologias sociais e outras ações práticas de convivência com o semiárido, destacando a importância das vozes de quem convive diariamente com esse cenário climático e ambiental, como ressalta Ive Aliana, coordenadora executiva da articulação.
5: Entendendo e reconhecendo que combater a desertificação passa necessariamente pelo fortalecimento das comunidades, da agricultura familiar, dos modos de vida que convivem com o clima da região, ou seja, passa pelas pessoas. Apresentando as nossas estratégias de convivência construídas ao longo de décadas, né, pelas nossas organizações, agricultores, agricultoras, povos e comunidades tradicionais do nosso território, fazendo com que a gente possa garantir que recursos e condições para que as comunidades permaneçam e produzam em seus territórios.
4: A COP17 de combate à desertificação terá programação até o dia 28 de agosto. Da Rádio Nacional em São Luís, Madison Euler.
1: Agora, 7h46, vamos aos estúdios da Rádio França Internacional em Paris. Daniel Franco tem informações sobre a decisão do presidente dos Estados Unidos de reduzir exercícios militares com a Coreia do Sul por causa do seu relacionamento com o líder da Coreia do Norte. Bom dia, Dani. Explica pra gente essa decisão de Donald Trump.
6: Olá, Adilson. Bom dia para você, para a Priscila e aos ouvintes. Pois é, apesar aí dessa decisão do Donald Trump, né, os exercícios militares anuais realizados em conjunto entre Estados Unidos e Coreia do Sul tiveram início nessa manhã, mas sob essa possibilidade aí de que eles sejam reduzidos, segundo o anúncio que foi feito pelo presidente americano Donald Trump na noite de ontem. Na rede social Truth Social, o líder republicano escreveu que pediu ao Pentágono para encurtar com

0: consideravelmente, segundo suas palavras, a participação americana nessas tradicionais manobras, segundo disse o Trump, devido à sua muito boa relação com o dirigente norte-coreano Kim Jong-un. Eu lembro que essas operações são realizadas anualmente desde a década de 1950 e elas têm o objetivo justamente de fortalecer as defesas americana e sul-coreana contra a Coreia do Norte, que possui armas nucleares e que realiza frequentes testes de mísseis. Mas o presidente americano alega que esses exercícios com Seul não são apenas caros, mas eles também enviam um sinal totalmente inadequado e hostil à Coreia do Norte. Ele ainda destacou que o regime norte-coreano tem se mostrado respeitoso, não ameaçador, aí, segundo as palavras do Trump, desde o retorno dele ao poder em 2025. A Coreia do Sul se pronunciou nessa manhã sobre essa decisão do Trump e, em nota, disse que espera que a relação pessoal do Donald Trump com o líder norte-coreano Kim Jong-un os leve aí de volta à mesa de negociações. Esse mesmo comunicado do governo sul-coreano diz que se mantém uma boa relação estreita aí com Washington para preservar uma postura comum de defesa sólida entre os dois países. E, como eu falei, né, esses exercícios militares anuais realizados em conjunto tiveram início nessa manhã entre Estados Unidos e Coreia do Sul. Vamos acompanhar para ver como é que vai ser a sequência disso tudo. Ao vivo da Rádio França Internacional, em Paris, Daniela Franco para o Repórter Nacional.
1: Valeu, Dani, obrigado.
2: E hoje, 17 de agosto, completam 3 anos da morte da líder quilombola Mãe Bernadette. 2 dos assassinos de Mãe Bernadette já foram condenados, estão presos, outros 3 ainda aguardam julgamento. Vamos conferir na reportagem de Sayonara Moreno.

0: Por trás de qualquer pessoa que representa liderança e resistência, existe o lado que a história desconhece. O afeto de quem era dentro do próprio lar. Há 3 anos, a violência voltou à família Pacífico, tirando a vida de mãe Bernadette. O quilombo Pitanga dos Palmares perdeu uma liderança. Mas, além de todas essas referências de força e legado, o filho dela, Jurandir Pacífico, destaca a perda da mãe.
1: Minha mãe não só era só minha mãe, era tudo para mim, para a família, principalmente do ponto de vista emocional e afetivo. É uma referência de união, de proteção, de orientação, mesmo após a sua morte, que dói no peito de todos nós até hoje.
0: Enquanto algumas pessoas vivem o luto em silêncio, a realidade da família Pacífico é o oposto. Para quem vive com a saudade de Maria Bernadette Pacífico, se calar não é uma opção. Jurandir não substituiu a dor, mas somou a ela a indignação e a vontade de fazer justiça pela mãe e pelo irmão.
1: Após a morte de minha mãe, a família passou a enfrentar um período marcado pelo luto, pela busca por justiça e pela necessidade de reconstruir a vida. Flávio Gabriel Pacífico dos Santos, conhecido como Bill do Quilombo, que foi assassinado brutalmente no dia 19 de setembro de 2017, por buscar políticas públicas para as comunidades quilombolas da Bahia. No dia 17 de agosto de 2023, minha mãe também foi brutalmente assassinada. Alguns já foram condenados, mas a realidade da família após a morte é sintetizada por 3 dimensões. Luto, busca por justiça e reconstrução da família.
0: Em 17 de agosto de 2023, homens armados invadiram a casa de mãe Bernadette no quilombo Pitanga dos Palmares, renderam os netos da Yalorixá e a executaram com mais de 20 tiros. Aos 72 anos, silenciaram a voz de mãe Bernadette porque ela incomodava o tráfico e o interesse pelo território quilombola. A Yalorixá também era coordenadora nacional da CONAC, a Coordenação Nacional de Articulação das Comunidades Negras Rurais Quilombolas. A articuladora política e coordenadora do coletivo de mulheres da entidade, Selma Deldina, era próxima à mãe Bernadette, com quem frequentemente convivia.
2: Eu me emociono muito para falar, porque é uma falta que não é preenchida. Toda vez que eu desço no aeroporto de Salvador, eu tenho a sensação que eu chegar em Pitanga de Palmares, eu vou encontrar com ela com a mão na cintura, na varanda da casa dela, esperando a gente. Sempre com comida, sempre com um abraço, com sorriso. Ela tinha muita esperança e muito desejo de vida.
0: Em abril deste ano, a Justiça Baiana deu o primeiro passo. 2 dos executores

0: podem ajudar a despertar o corpo e aliviar a tensão muscular. A reportagem é de Josi Braga, da Rádio Educadora de Salvador, emissora da Rede Nacional de Comunicação Pública.
1: Para muita gente, a palavra alongamento traz à mente a imagem de atletas se preparando para uma corrida. Mas limitar essa prática ao movimento que antecede os exercícios físicos é um erro comum, longe de ser apenas um aquecimento. O hábito de se alongar, especialmente logo após acordar, tem se mostrado um dos caminhos mais eficazes para combater as dores musculares e os impactos severos de uma rotina sedentária. O ortopedista Pedro Basto explica que passar hora na mesma posição faz com que os músculos e articulações esfrie. O alongamento matinal funciona como um despertador biológico.
2: Quando você alonga logo cedo, é como se estivesse avisando para o cérebro: ei, vamos acordar aqui, vamos começar o dia, né? Vamos começar a fazer uma movimentação e iniciar nossa atividade diária. Então, isso é super importante para que você tenha uma boa qualidade de vida.
1: O especialista detalha ainda que o alongamento matinal é uma prática de movimentos leves, realizada logo ao acordar para despertar o corpo e a mente.
2: São alongamentos mesmo só para dar uma disposição inicial durante o dia, né? Então, aquele que você faz deitado, que você faz o alongamento atrás da cabeça, coloca as pernas para frente, puxa. Depois que você está sentado, você faz a rotação do corpo, rotação do ombro. Você em pé, tenta tocar na ponta dos pés, faz a rotação de coluna, de quadril. São coisas simples, não são coisas muito específicas.
1: O médico ainda desmistifica o pensamento de muitas pessoas que sofrem de dores crônicas, usando o argumento de que o repouso absoluto é a única forma de se proteger.
2: Ah, eu tô com dor, então não vou fazer atividade física. Mas na verdade, na maioria das vezes, ele tá com dor porque ele não está fazendo. Então, tanto o alongamento quanto os exercícios físicos são indicados para todo tipo de paciente.
1: Segundo a Organização Mundial de Saúde, manter o corpo ativo e com boa mobilidade contribui para a preservação de lesões musculoesqueléticas, especialmente em pessoas com rotina sedentária. Da Rádio Educadora FM, diretamente de Salvador, Josi Braga, para a Rádio Nacional.
3: Sabia que mais da metade dos bebês de 0 a 6 meses acompanhados pelo SUS tiveram amamentação exclusiva nesses primeiros momentos de vida? Pois é, são os dados do Sistema de Vigilância Alimentar e Nutricional. E quem traz outras informações para a gente é Gabriel Correia na linha. Gabriel, bom dia.
4: Olá, Priscila. Bom dia para você. Bom dia para os ouvintes também. Priscila, a amamentação exclusiva até os 2 anos é uma orientação tanto da Organização Mundial da Saúde quanto do Ministério da Saúde. Ou seja, nada de água, chá, sucos, nem outros alimentos, apenas o leite materno. E os dados divulgados agora mostram que o Brasil registrou 57% de amamentação exclusiva dos bebês atendidos nos primeiros 6 meses pelo Sistema Único de Saúde no ano passado. Junto com o ano anterior, essas duas marcas foram as maiores coberturas em mais de uma década, quando o índice começou a ser registrado. O levantamento parcial desse ano aponta que até agora, o mês de agosto, o índice continua crescendo, viu? 59% dos bebês estão em aleitamento materno exclusivo. A meta da OMS para 2030 é de 60%. Entretanto, Priscila, fora do acompanhamento nas unidades básicas de saúde, um estudo nacional de alimentação e nutrição infantil indica que cerca de 45% das crianças brasileiras, nesse período entre 0 e 6 meses, recebem apenas o leite materno. Segundo o Ministério da Saúde, a amamentação até os 2 anos ou mais pode reduzir em até 13% a mortalidade de menores de 5 anos por causas preveníveis. E o leite materno, vale lembrar, diminui diarreias e infecções ligadas às principais causas de mortalidade infantil. Ajuda no desenvolvimento cognitivo dos dentes, na mastigação e na fala, além de diminuir no futuro possibilidade de obesidade e diabetes. Priscila, eu volto contigo.
3: Ok, Gabriel, obrigada, bom dia.
5: Esportes.
0: É ouro, a equipe de ginástica rítmica brasileira ganhou nesse domingo 2 ouros durante a final do Campeonato Mundial da Modalidade, realizada em Frankfurt, na Alemanha. Madison Euler.
6: O Brasil fez história no Mundial de Ginástica Rítmica ao conquistar não apenas um, mas 2 títulos inéditos neste domingo em Frankfurt, na Alemanha. O primeiro ouro veio na apresentação das cinco bolas. No sábado, o Brasil havia cometido uma falha grave e se classificado para esta final por aparelhos na oitava e última colocação, com a nota de 29,450, sendo 13,800 de dificuldade, 7,600 de execução e 8,050 de artístico. O conjunto brasileiro fez uma apresentação limpa, liderou a final e

0: conquistou o título. A trilha da apresentação foi a canção Feeling Good, do canadense Michael Bublé, e a pontuação do Brasil foi a maior nota do mundo em toda a temporada entre os conjuntos. O segundo ouro inédito no Mundial veio na disputa do conjunto de três arcos e dois pares de massas. Ao som de Abracadabra, de Lady Gaga, a rotina das atletas brasileiras também levantou o público. A apresentação impecável rendeu a mesma nota, 29,450. Sendo 13,900 de dificuldade, 7,500 de execução e 8,050 de artístico. No sábado, a equipe brasileira de ginástica rítmica, formada por Duda Aracaki, catando grupo, Júlia Curuntzi, Mariane Gonçalves, Maria Paula Caminha, Nicole Pirício e Sofia Madeira, já havia conquistado bronze na prova geral e garantido vaga antecipada para os Jogos Olímpicos de 2028 em Los Angeles. Da Rádio Nacional em São Luís, Madison Euler.
1: Agora, 7h59, o Repórter Nacional fica por aqui. Contou com os trabalhos técnicos de Egberto Martins. 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Muitíssimo obrigado pela audiência.
2: Até mais, gente. Boa semana para todo mundo e até amanhã.
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7: Alô, alô, Brasil! Começando, 8 horas e 1 minuto. Sejam bem-vindos, sejam bem-vindas, começando mais uma semana, que bom, que delícia, o final de semana foi ótimo, muito bom, muito legal mesmo, muito sol, tomei um sol, viu, rapaz, tomei um bronze, mas é aquela coisa, só a cara mesmo, até metade do pescoço, o resto tá tudo branquelo, como sempre, mas valeu, foi muito bom mesmo. Vamos falar da previsão do tempo, inclusive, hoje. Tempo firme no sudeste, no sul do país ainda preocupação com chuva, com ventania também. Não passa nunca esse tempo instável para as bandas do Rio Grande do Sul. Mas que bom que vocês estão com a gente, começando mais uma semana com força total. Vamos para dentro. Começou a campanha eleitoral. Tá valendo agora, hein? Agora é para valer e é com a gente, hein? A decisão é nossa. Vamos acompanhar passo a passo cada candidato, cada candidata. Aliás, temos dados interessantes, viu? O TSE divulgou ontem perfis dos candidatos. E a gente tem algumas coisas para discutir sobre isso. Vamos falar ao longo desse Alô, Alô, Brasil. Manda mensagem para a gente aí no 11 974 69 0138. Acertei, né, Karina? Acertei. 11 974 69 0138. Hoje é dia do pão de queijo. Sabia disso? Você trouxe, Karina, como estava previsto, para comemorar o dia? Não, não é possível. Dia do pão de queijo. Que maravilha. Pão de queijo, hein? Que é um dos produtos mais vendidos nas padarias brasileiras, segundo dados da Associação Brasileira da Indústria de Panificação e Confeitarias. Aliás, nem precisava desses dados, né? A gente é só ter olhos para ver e nariz para sentir o aroma do pão de queijo, que é um sucesso mesmo. O pão de queijo surgiu onde? Em Minas Gerais. Em Minas Gerais, no século XVIII. Consta que no século XVIII, viu? Segundo pesquisadores, e tem pesquisador para tudo, o primeiro registro do nosso pão de queijo foi em 1750. Olha só. E dizem que é porque não tinha farinha de trigo em abundância, mas sobrava polvilho. E aí, algum gaiato falou assim, ah, pega o polvilho que tá sobrando aí, mistura com o queijo que também tá sobrando, e aí já é.

era, virou pão de queijo. Pão de queijo que tá alcançando números impressionantes dentro do Brasil de vendagem e fora do Brasil também. Em 2025, o mercado do produto congelado movimentou 743 milhões e 200 mil reais no estado de São Paulo. Isso em 2025, um crescimento de 7,6% em relação ao que já tinha vendido em 2024, que era bastante coisa. E aí, está extrapolando nossas fronteiras. É um sucesso no Japão. O japonês adora o nosso pão de queijo. Na França também, na Alemanha também, na Argentina também. A gente podia retalhar a Argentina. Reciprocidade contra Javier Milei. E vamos cortar o pão de queijo para ver se eles entendem como é que funciona a parada. E é isso. E a cidade de Contagem, em Minas, é o berço do pão de queijo. É o grande produtor brasileiro de pão de queijo, com 38% da produção. Presta atenção, Karina. 38% da produção nacional é feita em Contagem do pão de queijo. Sabe quantos são? Quantas toneladas no ano passado? 101.300 toneladas de pão de queijo só na cidade de Contagem. Olha lá.

0: Ó, e não vem com palhaçadinha de misturar coisas no pão de queijo. Tem coisa que nasce como tem que ser. Já nasce perfeita. Mas aí tem gente que põe frango desfiado, calabresa, cream cheese. Aí vira uma miscelânea miserável. Goiabada, doce de leite, Nutella. Não. Não pode. Não pode. Temos que propor uma PEC do pão de queijo para a gente garantir que o pão de queijo vai ser mantido como veio ao mundo. Tá certo? Gostaram? É isso aí. Então, pão de queijo para vocês agora no comecinho da segunda-feira, para a gente começar muito, muito bem o dia. Vamos para Brasília? Vamos para Brasília, Ricardo Garcia. Vamos lá? Vamos.
1: Poder.

0: É isso aí, Priscila Mazenotti. O Cássio Nunes Marques tem bom gosto musical, pelo menos, né, Priscila? Bom dia.
1: Bastante bom gosto musical, né, Agostinho? Bom dia para você, bom dia também para os nossos ouvintes. Você está falando aí do Coisa de Pele, que é a campanha lançada pelo TSE fim de semana, né? Que é justamente para isso, para popularizar o voto, né, a responsabilidade do cidadão nessas discussões todas da democracia. É assunto importante e fundamental aí ter a participação de todo mundo aí nessa chamada festa da democracia, que é o voto, né, Agostinho?
0: É isso. E como disse o Jorge Aragão, sabemos agora nem tudo que é bom vem de fora. Isso é uma estocadinha para esses... que subjugam a nossa soberania ou tentam colocar em questão a autoridade do povo brasileiro, é para vocês, tá certo? Falou o poeta aí, ó. Sabemos agora, nem tudo que é bom vem de fora e eu assino embaixo. Bom, para falar em eleição, né, Priscila, começou. Agora é para valer, tá todo mundo na rua agora para fazer a campanha. São muitos candidatos. Aliás, está valendo aqui, o TSE divulgou dados bem relevantes que a gente vai discutir aqui, viu, Priscila? Sobre o perfil dos nossos candidatos. Enfim, e ontem foi dia de colocar o pessoal da campanha na rua dos grandes candidatos aí que estão disputando a presidência da República, né, Priscila?
1: É, agora tá valendo, né, Agostinho? Foi dado aí, o pessoal deu play na campanha eleitoral, né? Começou de fato ontem. E aí todos os candidatos optaram por dar esse início na campanha no seu reduto eleitoral, né? No seu estado, na sua cidade, ali com os seus, né? A gente teve o Lula candidato, né? Importante fazer essa diferenciação. Lá em São Bernardo do Campo, mega evento, estádio cheio, fez uma retrospectiva ali da carreira dele, né? Falou em saudade, pediu voto de confiança, falou também de soberania, né? Você estava falando aí de soberania.

0: do valorizar o que é nosso, falou sobre isso. A gente teve Flávio Bolsonaro lá em Copacabana, no Rio de Janeiro, defendendo o fim da violência, levantando a bandeira da segurança pública, né? Aquela história de castração química, de tratar como facção criminosa PCC, Comando Vermelho, e as milícias, né? Aí Ronaldo Caiado esteve em Goiás, conversou com eleitores, enfim, cada um ali buscando o seu nesse começo aí de campanha, nesses quase 2 meses aí que a gente vai ter até o dia 4 de outubro, né, Agostinho?
1: É isso aí. E o TSE divulgou um monte de dado importante e tal, da participação das mulheres, dos pretos também. E aí foi divulgado um dado que me chamou bem a atenção, Priscila, que é sobre o candidato médio, digamos assim, né? Qual é o perfil do candidato que está se apresentando aí para as várias disputas, né? Tanto para presidente, para senador, deputado federal, deputado estadual, enfim, governador. Fizeram um perfil médio aqui. Não é de impressionar boa parte dessas características aqui que aparece nesse levantamento do TSE. O perfil é de homem, hétero, empresário, casado, com idade média de 40.
0: Branco.
1: Não, mas você sabe que não, Priscila. Nesse
0: É
1: caso aqui,
0: mesmo.
1: também me chamou a atenção. Me chamou a atenção. Foi assim: veio um histórico. É interessante. Aliás, quem puder acompanhar, procura aí que é bem interessante. O TSE faz um levantamento eleição por eleição. E nesse ano de 2026, por um tantinho assim, o perfil que aparece como majoritário aqui do candidato é preto. Essa é a diferença, é a novidade, digamos assim, em relação às eleições anteriores. Homens, 65,2%, negros, 49,9%. É por um tantinho
0: Olha,
1: assim.
0: muito é bom isso mostrando, né, uma representatividade maior.
1: Exatamente. Foi meio uma virada nessa eleição de 2026, o que é bem significativo. Então, 49,9% negros, casados, 50,1%. Com ensino superior, 58,5%, e heterossexuais, aí é a maioria esmagadora, hein? 96,41%, pelo menos se identificam, né? Se declaram heterossexuais, né? Então, vamos acreditar no que estão falando aí, tá tudo certo. Mas é isso, esse é o perfil do nosso candidato aí, que vai estar disputando essas várias candidaturas que estão
0: É.
1: colocadas em 2026, Priscila.
0: Pois é, e é importante, Agostinho, a gente pensar o seguinte: 65% são homens dos candidatos que vão ter que falar para as mulheres, para
1: É.
0: nós, porque nós mulheres somos a maioria do eleitorado, né? Nós somos 52% do eleitorado em todo o país. E aí, o que a gente viu no dia de ontem, que a gente tem acompanhando aí ao longo das últimas semanas, é justamente isso, essa tentativa dos candidatos de voltarem o olhar para nós mulheres, porque a gente pode sim decidir aí uma eleição e a gente quer saber, né, o que que vai ser de nós aí na campanha e para o futuro, né, Agostinho? É interessante fazer essa comparação. São homens. Muitos homens falando para muitas mulheres. Vamos ver se a linguagem bate aí, se a comunicação, se dá match na comunicação.
1: É isso aí. Já que você falou, segundo o TSE, mulheres representam 34,8% das candidaturas. 34 é pouco, hein? 34,8% das candidaturas registradas para a eleição de 2026 são de mulheres. São 7.134 candidaturas de mulheres e 13.362 de homens. O dobro
0: É, e
1: praticamente,
0: para
1: né?
0: para a presidência da República, a gente vê, são 13 candidatos, a gente tem só a Samara Feitosa, do Unidade Popular, a única mulher aí entre esses, né?
1: É isso aí. Priscila Mazenotti, parece que as arestas foram aparadas. Estava lendo, inclusive, que parece que o Davi Alcolumbre, presidente do Senado, vai fazer uma viagem agora com o presidente Lula, enfim. Tiveram uma conversa, foram duas, na verdade. Pelo que falaram, foram duas, né? Uma um pouquinho mais tensa, de lavação de roupa suja, pelo que disseram, né? E depois uma segunda já mais simpática, mais afável. Tanto que, né, Priscila, o Davi Alcolumbre botou para

0: andar, duas propostas que são bem importantes, né?
1: É, entre elas a gente fala aqui da PEC da Segurança Pública, né? Encaminhou para a comissão, né, especial, criaram a comissão especial, encaminhou também para a CCJ, deu andamento aí essa proposta que estava parada depois dessa reunião na última quarta-feira, presidente Lula com o Davi Alcolumbre, falaram também com o Hugo Mota, demais líderes, e Agostinho, importante lembrar que não vai ser a última reunião não, viu? O Zé Guimarães, que é o ministro da Secretaria de Relações Institucionais, saiu de lá falando, gente, vão ter outras reuniões, outras conversas daqui para frente, nessa tentativa aí de aparar as arestas, como você falou, e de ter uma boa convivência, um bom diálogo, entre retomar o diálogo, né? Até todo mundo saiu de lá falando, gente, diálogo retomado, tá tudo certo, a paz, pelo menos a tentativa de paz, voltando a reinar aí nas relações com o Legislativo, Agostinho.
0: É isso aí, como você falou, o candidato Lula ontem falou que se avançar a PEC da Segurança Pública, se for aprovada, enfim, no Senado, que ele pretende criar o Ministério da Segurança Pública, né? Fora isso, a 6 por 1 também deu uma andadinha, mas eu não
1: É, ia
0: sei.
1: falar dela.
0: Então, mas parece que, eu não sei, né? Você que está acompanhando aí. O fato de ter saído da gaveta é importante, bem importante mesmo, mas agora corre contra o tempo, né, Priscila?
1: Pois é, sair da gaveta no último dia do esforço concentrado, também na prática não é um andamento tão concreto assim, né, Agostinho? Porque o Congresso está parado por conta das eleições, vai voltar agora, esforço concentrado de 31 a 3 de setembro, depois para de novo para o 4 de outubro, primeiro turno, segundo turno. Então, assim, deu uma resposta ao governo, deu andamento à 6 por 1, à PEC da segurança, mas de prático a gente ainda não tem, porque, por exemplo, a PEC 6 por 1 vai para a Comissão de Constituição e Justiça, precisa da Comissão de Constituição e Justiça ter reunião para escolher relator. E isso só vai ter no começo de setembro. Né? É uma PEC, precisa de dois turnos de votação, comissão especial, enfim, todo aquele trâmite que é um pouco mais demorado que um projeto de lei ordinária. Então, de fato, só depois das eleições mesmo.
0: É isso aí, Priscila Mazenotti falando com a gente ao vivo de Brasília. Priscila, aí ó, vai, vai Priscila.
2: Nada mais nos impede.
0: Você conhece a música? Vai, vamos
1: Ô,
0: ver. Dá
1: Agostinho,
0: um
1: olha,
0: tostão,
1: hoje.
0: vai.
1: Deixa eu te falar, hoje é dia de samba com pão de queijo, então, né? Você estava falando aí do pão de queijo. Eu estava na esperança de receber um pão de queijo, chegar aqui e ter um pão de
0: Eu
1: queijo da
0: também.
1: equipe do Alô Alô
0: Eu
1: Brasil.
0: também, eu
1: Fiquei a
0: também.
1: ver navios.
0: Então, é a Karina, né? A gente precisa reunir de novo a equipe depois do programa para
1: Puxar a orelha
0: redefinir
1: dela.
0: algumas funções aqui dentro. Tá certo? Mas fazer o
1: Não, e
0: quê?
1: outra coisa, você estava falando que o pão de queijo bom é o tradicional, mas olha, vou te dizer que um pão de queijo com um bom doce de leite dentro tem seu valor também, viu? Aceitamos doações, tá?
0: Tá
1: Viu,
0: bom,
1: dona Karina?
0: Priscila.
1: Aceitamos doações. Até mais, gente.
0: Um beijo, Priscila.
1: Valeu, beijo.
0: Valeu. Priscila Mazenotti falando com a gente ao vivo de Brasília. Ó, já já tem entrevista importante aqui no Alô Alô Brasil, falar sobre redes sociais, sobre o mundo virtual, até porque a gente tem visto que há riscos nesse trajeto aí da nossa juventude no mundo virtual. E a gente tem dados de um levantamento muito interessante, feito com jovens de 13 a 17 anos, que falam do relacionamento que eles têm com o ambiente digital. E tem dados bem importantes, e até surpreendentes, para mim foram surpreendentes. Vamos falar já já com o pessoal que fez esse levantamento, o Instituto Alana. E é bem interessante esse levantamento, que foi feito por adolescentes, inclusive entrevistando adolescentes. Eles usaram essa estratégia, que achei bem interessante, colocando adolescentes para abordarem adolescentes, porque, segundo eles, os adolescentes têm um certo constrangimento, até vergonha e tal, de se abrir sobre alguns assuntos com os adultos. E isso é natural de entender. Então, colocando adolescentes para tratar com os próprios adolescentes, você consegue, assim, respostas mais confiáveis, mais sinceras. É bem legal, já já vamos falar sobre isso, tá bom? Aliás, sobre isso também,

0: sobre isso também, a gente tem uma novidade. Deve ter uma novidade até o final do dia sobre aquele caso da plataforma Discord. Lembra dela? Aquela plataforma que é de conversa e de jogos também, que está sendo usada por grupos supremacistas de divulgação de ódio. E foi lá na plataforma Discord que aconteceu aquela tragédia com uma adolescente de 13 anos em Naviraí, no Mato Grosso do Sul. A menina estava participando de uma transmissão ao vivo que durou 45 minutos. Esse dado é bem importante. 45 minutos em que essa moça, essa jovem, essa menina foi exposta, foi pressionada, foi assediada, foi instigada a cometer automutilação ao ponto de chegar ao suicídio. Isso é uma coisa trágica, trágica mesmo. E por que eu estou falando disso hoje de novo? Porque hoje, segunda-feira, o prazo para a plataforma Discord ser desativada na transmissão ao vivo, né, na funcionalidade de transmissão ao vivo, o prazo vence hoje. Prazo no Brasil, né? Óbvio que no Brasil, esse prazo foi estabelecido pela Agência Nacional de Proteção de Dados, a ANPD, e determinou que o serviço já não deve estar funcionando, deve estar fora do ar já a partir de amanhã, terça-feira. Essa decisão foi tomada com base no ECA Digital, no Estatuto da Criança e do Adolescente Digital, que foi lançado agora há pouco, esse ano ainda, pelo governo Lula. São horas importantes, porque a gente não teve ainda um pronunciamento definitivo da Discord, dos representantes da Discord aqui no Brasil. Se disseram surpresos com a determinação do encerramento da transmissão ao vivo. Diziam no comunicado oficial que fizeram que estavam analisando o fato, que achavam precipitado, enfim. Mas foi isso. A decisão está tomada, o prazo está valendo e até hoje, no final do dia, tem que sair do ar a transmissão ao vivo pela Discord. Vale lembrar ainda sobre esse caso trágico dessa menina de 13 anos que tirou a própria vida, que segundo os investigadores, segundo a polícia, inclusive, o grupo utilizava essa plataforma Discord e também o Telegram para atrair vítimas, disseminar discursos de ódio, promover radicalização de jovens e estimular comportamentos violentos. A gente sabe que desde a implantação do ECA Digital, essas plataformas têm obrigações a cumprir. Elas têm obrigações a cumprir. E nesse caso aqui fica evidente que não foi cumprido o protocolo estabelecido pelo ECA Digital. Por exemplo, identificar a idade das pessoas que estão participando dessas lives, por exemplo. Retirar do ar, derrubar a transmissão ao vivo quando se percebe que algo estranho está acontecendo. E, inclusive, dados recentes mostram que a Discord ela tem um número que o algoritmo identifica como sendo de risco de crime sendo praticado. O número maior indica que o crime está mais próximo de acontecer, que é um crime grave. E o número menor indica que a transmissão está transcorrendo com normalidade, digamos assim. Nesse caso dessa menina, o número que aparece é insignificante. O algoritmo não percebeu que a menina estava sendo submetida a assédio, estava se autoflagelando até cometer o suicídio. Então, esse algoritmo, muito obrigado por nada, não funciona para porcaria nenhuma. Então, parece evidente, vários especialistas disseram isso, que a decisão tomada pela Agência Nacional de Proteção de Dados, determinando o encerramento temporário, pelo menos, das transmissões ao vivo pelo Discord, parece ter sido uma decisão bem apropriada. Vamos aguardar para acompanhar o desfecho dessa história, que eu creio que ainda está longe de acontecer. Agora são 8h22, você está no Alô, Alô Brasil, da Rádio Nacional. Manda mensagem para a gente aí. Manda mensagem pelo WhatsApp no 11 974 69 0138. 11 974 69 0138. Bom, está com a gente agora aqui, para nossa satisfação, a Gabriela Barbosa, que é especialista em planejamento estratégico de comunicação do Alana. O Instituto Alana, que eu estava comentando com vocês, que tem um trabalho muito importante para garantir direitos das crianças e dos adolescentes em vários setores, na educação, na ciência, na saúde, no entretenimento também. Enfim, tem um papel muito relevante. E o Instituto está divulgando uma pesquisa bem bacana mesmo, bem interessante e importante para a gente ler e tentar entender e pensar como melhorar a relação desses jovens com o ambiente digital. Então, eu queria cumprimentar a Gabriela Barbosa, agradecer, viu, Gabriela, pela sua presença aqui. Obrigado por ter atendido o nosso convite. Bom dia para você.
1: Bom dia, eu quem agradeço, agradeço muito pela oportunidade.
0: Muito bom ter você aqui, estava falando agora há pouco, né? Você deve ter ouvido pelo menos o finalzinho desse caso da Discord. A gente está aguardando aqui, porque o prazo fatal vai vencer hoje, segunda-feira, até o final do dia, para que essa plataforma saia do ar. Casos como esse, que são trágicos, né? Trágicos, que não deveriam acontecer, lógico, mas casos como esse, Gabriela, mostram como é importante discutir a relação dos nossos jovens, principalmente com esse ambiente digital, né, Gabriela?
1: Com certeza. Casos como esse mostram o quanto que a nossa pesquisa também é importante, né? Porque o quanto a gente deve ouvir esses adolescentes, porque eles estão ali vivendo a internet, eles estão constantemente conectados, e é muito importante que a gente passe a escutá-los também na construção de diretrizes de plataformas, como o próprio Discord, mas não só isso. Entender que essa relação também é muito mais complexa, né? E não feita só de coisas ruins, também de coisas boas, mas também conseguir ouvi-los para que a gente consiga construir um ambiente mais saudável.
0: É isso. E eu estava vendo aqui uma parte da pesquisa de vocês, parece que fica evidente mesmo isso, né? Há muitas coisas positivas, mas há também outras coisas que preocupam os nossos jovens, e é interessante perceber que eles notam isso. Mas antes de falar do conteúdo propriamente dito, Gabriela, eu queria que você falasse um pouco sobre o método de pesquisa que vocês fizeram para abordar esses jovens de 13 a 17 anos. Foi algo bem interessante. Vocês, a pesquisa foi feita por adolescentes também, né, Gabriela?
1: Exatamente. Acho que foi um método muito inovador, porque a gente normalmente tem uma visão muito adultocêntrica, tanto da realidade dos próprios adolescentes. Então, para deixá-los mais confortáveis e fazer com que os insumos da pesquisa também fossem mais sinceros, a gente recrutou 8 adolescentes, que trouxeram ali mais de 10 outros adolescentes cada um, para que eles pudessem entrevistar. A gente preparou esses adolescentes também em métodos de pesquisa para que eles conseguissem produzir roteiros. E assim a gente conseguiu fazer com que os dados que viessem deles, né, as entrevistas que viessem deles, fossem muito mais sinceras e honestas sobre a percepção deles sobre o ambiente digital e também marcando essa dualidade, né, essa quase que ambivalência de como essa relação se constrói.
0: E é ambivalente mesmo, né, Gabriela? Porque pelo que vocês mostram aqui na pesquisa, parte desses adolescentes, uma boa parte deles, considera positiva essa relação, esse ambiente digital, que permite aprendizado, conexões, descobertas, mas, ao mesmo tempo, uma parte significativa dos entrevistados também alertam para os riscos do excesso de tempo nas redes sociais ou no ambiente digital. Eu queria que você falasse um pouco sobre esses dois lados, o que tem de positivo identificado na pesquisa e o que tem de preocupante, digamos.
1: Perfeito. Acho que eles têm uma visão muito crítica, Agostinho, assim, muito crítica sobre o quanto esse ambiente ele pode trazer esses dois lados. Então, a gente tem um lado ali em que 71% sente diversão, 63% sente felicidade. A gente tem esse lugar da descoberta, de pertencimento, de aprendizagem, de se conectar com outras pessoas, né? Se a gente olha ali uma realidade onde pessoas vivem ou em zonas rurais ou em cidades do interior, a internet é esse lugar de acesso também. Mas quando a gente pensa no lado negativo, a gente tem ali pelo menos 44% desses adolescentes bloqueando contas ou conteúdos nocivos. A gente tem esses adolescentes também preocupados com o tempo de tela. Então, mais de 30% ali tenta fazer pausas durante o dia a dia quando entendem que estão passando tempo demais na internet. Então, acho que tem um lugar também que é muito importante trazer, que eles são nativos digitais, né? Eles já nascem, diferente de nós, adultos, que nos adaptamos à realidade da internet, vimos a internet nascer, eles já nascem num contexto em que a internet já está ali. Então, a internet tem um papel ainda mais importante, que é esse papel de construção da identidade deles. Então, eles aprendem pelo

0: internet, inclusive eles são influenciados até esse lugar de construção da própria identidade, de entender quem eles são, do que eles gostam, muito cerceado ali, muito, né, contornado pela própria internet. Então, por isso que é importante a gente olhar para esses dois lados, e eu acho que ressaltar também mais uma vez essa importância da escuta desses adolescentes, né? Porque se a gente coloca esses adolescentes como parte do processo de decisão e de construção de diretrizes, a gente com certeza vai conseguir construir internet, uma internet muito mais saudável, e também pensando que eles estão críticos. A própria pesquisa diz, né, dessa criticidade desses adolescentes, eles são muito conscientes. Então, por que não trazê-los também para parte dessas discussões que são tão importantes e relevantes para o futuro da internet, né?
1: Nós estamos conversando aqui no Alô, Alô Brasil, da Rádio Nacional, com a Gabriela Barbosa, que é especialista em planejamento estratégico de comunicação do Alana. Para falar dessa pesquisa, só repetir alguns dados bem importantes que você já disse, Gabriela. 71% usam esse ambiente digital como uma diversão, 63% atribuem a esse mundo digital momentos de felicidade. 55% curiosidade, e aí vem o lado da preocupação, que é bem importante mesmo, né? Para quem acha que os nossos jovens e adolescentes não estão nem aí, não estão ligados no que está acontecendo, muito pelo contrário. 50%, metade disseram passar mais tempo online do que gostariam. Olha só. Eles estão percebendo. E aí tem um dado importante, Gabriela, que é o seguinte: 71% defendem que a internet continue, lógico, mas precisa mudar. Eles identificam que é preciso mudanças. Isso é bem importante também, né, Gabriela?
0: É extremamente importante, porque ressalta mais uma vez essa criticidade, mas não só isso. Eles entendem também que quando o negativo chega, é o negativo que às vezes eles não têm controle. Até pensando mesmo no lugar dos próprios algoritmos e de como as plataformas foram construídas, é uma coisa que para eles é importante que eles tenham essa sensação de controle. Seja o controle do que passam, do tempo que passam online, mas também controle do que eles consomem. A gente pressupõe, né, que a partir do algoritmo eles conseguem ali controlar o que eles estão vendo, que eles vão em apenas conteúdos que são do próprio interesse, mas a realidade é que nem sempre isso acontece. Então é importante que eles tenham, que eles tragam também essa visão. Porque, assim, às vezes eles estão passando tempo, principalmente a gente fez um panorama dentro da pesquisa de como é o dia desse adolescente, e principalmente nos momentos de ociosidade, é quando eles passam mais tempo e percebem que muitas vezes esse tempo escapa o controle, né? Passam mais tempo do que gostariam ali durante a noite, em momentos de maior ociosidade. Então é importante que eles tragam isso também, para que seja uma sinalização de que, olha, nem sempre está chegando aqui o conteúdo que eu quero consumir. Às vezes é bem algum tipo de conteúdo que demanda uma ação minha, que eu vou ter que bloquear essa conta, porque não é um conteúdo que eu gosto. Então, também entender que essa responsabilidade não deve ser só deles. Mesmo que a gente tenha um dado dentro da pesquisa que 44% diz que a responsabilidade é do próprio usuário, é um pouco até injusto falar isso, porque quando a gente pensa na construção e de forma como as plataformas são construídas, é importante entender que essa responsabilidade precisa ser dividida. Porque se a responsabilidade caber só a esse jovem usuário, muitas vezes eles ainda não têm as ferramentas que façam com que eles consigam ter controle dessa relação. Então é muito importante que essa responsabilidade também seja dividida entre os pais, as plataformas, o Estado, todos que cuidam dos direitos e da segurança dessa criança e desse adolescente.
1: É isso, e corroborando o que você disse agora, na pesquisa 19% acham que não consegue, que conseguem ajudar, não conseguem, né, ajudar significativamente a construir uma internet melhor. Acho que é isso, né? Só dizendo, ah, não, agora corrigindo. Só 19% acham que conseguem ajudar significativamente a construir uma internet melhor, ou seja, a maioria tem essa consciência de que é um trabalho de uma sociedade inteira, né? É o poder público, é a plataforma também se adaptando à legislação, e é o que nós estamos sofrendo agora no Brasil, né? Porque o Brasil tem uma legislação avançada na comparação com o mundo. O ECA digital, que está recém-implantado, representa um avanço enorme, enorme, na comparação com o mundo mais desenvolvido.

0: resolvido. Nesse aspecto, o Brasil está dando aula, mas é preciso fazer valer, né? Precisa sair do papel e acontecer. Então, nessa pesquisa fica evidente que o jovem tem a consciência, o adolescente, de que ele sozinho não vai conseguir mudar toda essa realidade. E aí, Gabriela, há uma indicação aqui de que eles apontam também na relação que eles têm com esse mundo digital, o cansaço, a ansiedade, discussões carregadas de julgamentos e preconceitos que também fazem parte dessa relação. E aí entra em jogo o cyberbullying, né, Gabriela? A saúde mental, o uso do IA, da inteligência artificial. Esses são temas também que são motivo de preocupação e que aparecem muito claramente na pesquisa, né, Gabriela?
1: Sim, e inclusive eles se mostram também muito conscientes nesse lugar das inteligências artificiais, por exemplo, porque eles entendem o lugar positivo, mas eles também têm receio e têm medo de que, às vezes, o uso excessivo da inteligência artificial pode atrapalhar a capacidade dele de aprendizado. E acho que é muito importante também você trazer o dado dos 19%, né, porque apenas 19% acham que tem a capacidade de trazer alguma melhoria, de fazer alguma ação para que a internet mude, porque isso demonstra também um lugar de oportunidade. Porque, assim, se esses adolescentes forem envolvidos em ambientes onde eles possam ser escutados, mas também agir e criar soluções junto com empresas, junto com o governo, junto com esses órgãos que são responsáveis também pela proteção de crianças e adolescentes, é importante que eles entendam que eles podem, né? Quando esses espaços são abertos, quando esses espaços são possibilitados, eles acabam entendendo que podem fazer isso. Eles podem, eles são relevantes, né? Eles entendem que a opinião deles também é relevante. Então, o meu lugar também é de talvez esperança, porque a partir da pesquisa e também a partir de todos os relatos que os adolescentes trazem, é trazer esse lugar de consciência, porque a partir do momento em que esses adolescentes também são envolvidos no lugar de escuta e de construção, a gente pode reverter esse número. A gente pode entender que esse número pode ser mudado, pode ser ampliado, esses adolescentes podem se sentir capazes de construir soluções, porque sim, eles são mais do que capazes, mas cabe a esses espaços também serem abertos para eles.
0: Nós estamos conversando aqui na Rádio Nacional com a Gabriela Barbosa, que é especialista em planejamento estratégico de comunicação do Instituto Alana, para falar dessa pesquisa muito bacana. Vou convidar mais uma vez para você procurar, depois eu vou pedir para a Gabriela dar os caminhos aqui para a gente encontrar a pesquisa completinha, que é muito interessante para todo mundo, para todos nós, pais, mães, adolescentes também, educadores, enfim, homens públicos, mulheres públicas, quem pensa o país tem que dar uma olhada com cuidado nesse levantamento que mostra aqui a relação dos nossos jovens e adolescentes com o ambiente digital. Para dar mais alguns números aqui que aparecem, só para dar mais vontade para você que está nos ouvindo para pesquisar, olha só, 46% desses adolescentes e jovens usam a internet no dia a dia para acessar as redes sociais. 37% usam para conversar com amigos e familiares, 30% para jogar, 23% para estudar e 21% para assistir vídeos. Então, esse é o perfil desses adolescentes que foram ouvidos nessa pesquisa. Ô, Gabriela, eu queria que você falasse, aproveitando a sua presença aqui, vocês estão anunciando um prêmio, primeiro prêmio Criativos 2026, a internet é nossa. A Alana está promovendo esse primeiro prêmio Criativos 2026. Fala um pouco sobre esse prêmio, o que ele busca e quem são os alvos dessa premiação. Gabriela.
1: Esse prêmio, ele é maravilhoso, pensando nesse dado também dos 19%, Agostinho, porque o Criativos da Escola é um programa do Instituto Alana que reconhece crianças e adolescentes como protagonistas dessas histórias de mudança, dessas inovações, né, que a gente pensa no mundo. Então, a gente incentiva que eles inscrevam projetos, e esse ano o tema é a internet, é trazer, né, a partir do... O que eles precisam? Né? Eles precisam de ter um educador de pelo menos 28 anos que os acompanhe dentro do processo, mas a partir de projetos que envolva uma internet mais saudável, uma internet mais, além de saudável também, uma internet que possa ser mais dos adolescentes, né, que seja construída por eles,

0: sejam projetos de tecnologia, sejam projetos que envolvam inteligência artificial, processos que são capazes de tornar a internet também mais segura, são super bem-vindos para se inscrever. É um prêmio que vai para adolescentes ali, né, de 10 a 18 anos, que estão matriculados no, na escola, mas também é um projeto que dá uma premiação de R$ 12.000 para seis premiados, né, seis grupos premiados. Adolescentes a partir de um grupo a partir de dois adolescentes pode se inscrever. E é muito importante que esse ano a gente tenha essa premiação, que já está na nona edição, porque a gente também traz uma categoria diferente, que é a categoria audiovisual, né? O primeiro ano que a gente tem a categoria audiovisual e uma categoria que a gente faz a partir de uma leitura que a gente tem sobre o ambiente digital, né? Porque muitas das plataformas, muitas das redes sociais, ela tem o vídeo como principal ali tipo de conteúdo, formato de conteúdo, e a gente entende também que esses adolescentes, eles já criam vídeos, eles já criam podcasts, eles já criam vários formatos de conteúdo, mas não entendem isso como um projeto. Então, também é uma oportunidade, para além da categoria geral, que a gente tem a categoria de projetos mais tradicionais, a gente também tem essa categoria audiovisual, que inclui esses adolescentes que já produzem vídeos, podcasts, séries, roteiros, documentários, que também se inscrevam, para que eles possam também entender que são capazes de construir projetos que transformem a internet num lugar melhor.
1: Maravilha, Gabriela. Conta pra gente então, pra gente encerrar, e a gente vai marcar novos contatos para falar mais sobre o trabalho do Instituto. Onde é que o pessoal encontra esses dados todos dessa pesquisa e outras produções, outros levantamentos feitos pelo Instituto, Gabriela?
0: Vocês podem encontrar no site do Alana. Então, vou dar o caminho aqui, alana.org.br. Você só pesquisar Adolescência Sem Filtro, que é o nome da pesquisa, vocês vão conseguir encontrar todo o relatório completo e vários outros trabalhos que o Alana também já produziu.
1: Maravilha. Gabriela Barbosa, que é especialista em planejamento estratégico de comunicação do Alana. Foi um prazer ter você aqui com a gente. Parabéns pelo trabalho e até a próxima, Gabriela.
0: Prazer foi meu, Agostinho. Eu que agradeço. Até a próxima.
1: Valeu. Muito legal mesmo. Procura aí Instituto Alana, tem um trabalho muito grande. Eles têm uma produção muito, muito extensa mesmo. Em vários setores, né? Em vários setores: educação, ciência, saúde, entretenimento, enfim. Produção de conhecimento científico, criação de campanhas, conteúdos, é bem legal mesmo. E essa pesquisa que está no ar agora é muito, muito, muito importante para valer, tá bom? Agora são 8h41. Olha só, a gente estava falando sobre os perfis dos candidatos que estão na prateleira aí para a gente escolher. Agora já estão, né? Agora já é o que está aí, é o que tem. Não adianta, não vai achar mais nada, é só o que está aí mesmo. E dá para achar, hein? Se escolher direitinho e tal, seguindo os critérios que você acha que devem ser seguidos, tá certo? Que você espera do país, do estado, aí você vai decidindo. Mas olha só, uma coisa interessante em relação à nossa Câmara dos Deputados. 85% dos deputados federais registraram candidaturas, portanto, estão buscando reeleição. 85% dos nossos deputados federais. Com isso, a Câmara dos Deputados pode ter uma baixa renovação. Há essa possibilidade mesmo. Lógico que quem vai decidir é o voto, né? Se a gente votar, pode ter 85% de candidatos tentando a reeleição. Mas os 20 e tantos que estão por aí, que não são candidatos, podem ser escolhidos. E aí renova 100%, o que é pouco provável, até pelo histórico da nossa Câmara dos Deputados e do nosso Senado Federal. Dos atuais 513 deputados federais, 434, que representam 84,6%, quase 85%, vão de fato buscar a reeleição. Outros 15 parlamentares se candidatarão ou estão se candidatando já para outros cargos no Executivo ou no Senado. Então, todos os deputados vão estar em disputa, seja para uma nova candidatura, para um novo mandato na Câmara dos Deputados ou então uma outra função no Executivo ou no Senado Federal. Alguns estados do Nordeste, segundo o TSE, têm todos os parlamentares tentando a reeleição, 100%. Acontece na Paraíba, que tem 12 deputados federais, os 12 vão para a reeleição. No Piauí também, com 10 deputados, todos eles vão tentar voltar para a Câmara dos Deputados Federais. E no Rio Grande do Norte, com 8 deputados, também todos os 8 vão para a disputa de novo para um outro mandato. Em Alagoas, apenas 2 deputados federais não se registraram para tentar a reeleição. Os outros todos estão aí na luta. Essa situação, segundo o TSE, se repete desde 1998, que foi quando a Câmara passou a ter 503 deputados federais, número inclusive que se mantém até hoje. Em 2022, segundo o Tribunal Superior Eleitoral, foram 446 deputados se lançando à reeleição, 86,9%, portanto, e foi o recorde. Em 2022 foi o recorde, com 86% dos deputados tentando a reeleição. Em 1998 e em 2006, o percentual também foi muito grande, acima de 85%. E em 2014, que foi o ano com menos tentativas de reeleição, também foi bastante gente, 75%. Portanto, vai mantendo mais ou menos esse histórico com os nossos deputados federais, na maioria esmagadora, tentando uma reeleição. Vamos para São Paulo. Nosso Vicente Figueira está com a gente para falar sobre o quê, hein, Vicente? Bom dia.
2: Bom dia, Agostinho. Bom dia, nossa equipe. Bom dia aos nossos ouvintes. Agostinho, para falar sobre uma notícia que é um pouco triste, viu? Porque é um caso de irresponsabilidade, assim, no mais alto grau. Uma menina de 9 anos, Agostinho, teve 20% do corpo queimado após um incêndio em uma casa onde ela estava sozinha com 2 irmãos em Engenheiro Coelho, no interior de São Paulo. O caso aconteceu na madrugada deste domingo. Segundo a Polícia Militar, a mãe teria saído de casa e deixado as 3 crianças de 5 e 9 anos, 2 são gêmeos, tá? Sozinhas. Como o imóvel estava sem energia elétrica, ela acendeu uma vela para as crianças não ficarem no escuro. A menina de 9 anos levou a vela para o banheiro, mas acabou derrubando objetos sobre o colchão e provocando um incêndio. A criança conseguiu sair da residência e pedir ajuda dos vizinhos. Os bombeiros e a polícia militar foram acionados por volta de 3:30 da manhã. A mãe retornou ao imóvel por volta de 6 horas, bêbada, e as crianças foram levadas para um hospital de referência em Queimados, em Limeira. A menina que sofreu as queimaduras precisou passar por uma cirurgia e os 2 irmãos, os gêmeos, ficaram internados em observação após inalarem muita fumaça. A mãe está presa por abandono de capaz e lesão corporal. O Conselho Tutelar acompanha o caso, Agostinho, e adotou medidas de proteção às crianças. Terrível, né?
1: Absurdo. Obrigado, Vicente. Vicente Figueira falando com a gente ao vivo aqui de São Paulo. 8h46, ó, a Polícia Federal localizou, nesse final de semana, um dos aviões do banqueiro Daniel Vorcaro. Estava em Assunção, no Paraguai. Segundo a polícia, após tratativas com as autoridades paraguaias, a aeronave retornou ao Brasil ontem. O avião se encontra agora no Aeroporto Internacional de Brasília, onde vai ser submetido às medidas judiciais. Olha só, é um aviãozinho bem invocado, digamos assim, viu? Para usar um linguajar bem da minha época. Olha só, o valor da aeronave foi calculado em 21 milhões de dólares, 117 milhões de reais. O avião possui capacidade para 16 passageiros e 2 tripulantes, alcance de 6.750 milhas náuticas, cerca de 12.500 quilômetros, permitindo assim voos internacionais de longa distância. É uma estabilidade fantástica para esse pequeno avião que pertencia agora, né, ao banqueiro Daniel Vorcaro. Só para lembrar, aliás, ele deixou de falar do Daniel Vorcaro, hein? Precisa voltar a falar do Daniel Vorcaro. Como é que tá esse processo do Daniel Vorcaro? Enfim, o Daniel Vorcaro foi preso em março desse ano durante a Operação Compliance Zero da Polícia Federal, que investiga um esquema de fraudes financeiras envolvendo o Banco Master. A Polícia Federal também investiga os crimes de lavagem de dinheiro por meio de empresas e fundos de investimento, crimes de corrupção, organização criminosa e invasão de sistemas de órgãos públicos para obter informações sigilosas sobre as investigações. Aliás, a gente falou da grana desse avião, viu, Ricardo Garcia? 21 milhões de doletas. Falando em grana, só para a gente relembrar,

0: lembrar é que foi parar a grana do Daniel Vorkaro, hein? Aquela grana toda que foi dada pro filme do Dark Horse. Só pra gente lembrar, a princípio ele teria recebido um pedido de 24 milhões de dólares. 134 milhões de reais. Foi o pedido feito para fazer o bendito do filme Dark Horse. 134 milhões de reais. Depois da divulgação de dados, de áudios e tal, foram pagos, pelo que se ouviu e viu, 10 milhões e 600 mil dólares, ou seja, 61 milhões de reais. Isso foi pago, isso foi dito que foi pago. Foi pago. 61 milhões de reais saíram da mão do Vorkaro para fazer o diabo do filme. Só que o pedido original era de 134 milhões de reais. Então tem uma diferença que está voando, flanando. Aliás, foi prometido que seria comprovado e tal, com documentos, se é que existem, a contabilidade certinha do Dark Horse, né? Que está para ser lançado aí, pelo que parece. Vai ser lançado aí. Então, até que ele seja lançado, tomara que a polícia investigue e traga dados para a gente ter certeza de onde foi parar essa grana toda aí do Daniel Vorkaro. Aliás, lembrando mais uma coisa, o Daniel Vorkaro está de advogado novo, né? Que pediu uma audiência, não sei se aconteceu já, com o ministro André Mendonça, que é o relator do caso do Master no Supremo, né? O ministro André Mendonça é o relator. E o encontro está previsto aí para acontecer, se é que já não aconteceu. O advogado Daniel Bialski foi quem assumiu a defesa do Vorkaro ao lado de Sérgio Leonardo. E lógico, com a mudança mais uma vez dos representantes, dos advogados que representam Daniel Vorkaro, abre-se lógico a possibilidade de uma delação premiada. Ao que parece, vão tentar mais uma vez e quem sabe, nessa nova tentativa, se ela for aceita, quem sabe a gente saiba de verdade, descubra de uma vez por todas onde foi parar a grana do Daniel Vorkaro. Faltando 10 para as 9, você está no Alô, Alô Brasil da Rádio Nacional. Vamos para Brasília? Vamos para Brasília. Renato Ribeiro está com a gente. Fala aí, Renato. Bom dia.
1: Oi, Agostinho, muito bom dia. O Tribunal Superior Eleitoral inaugura hoje à tarde o Centro de Divulgação das Eleições aqui em Brasília. O espaço vai atender aí a centenas de profissionais da imprensa do Brasil e do mundo envolvidos na cobertura das eleições deste ano. O local instalado na sede do TSE terá uma infraestrutura completa. A gente está falando de estações de trabalho, acesso à internet, área para TVs, mini auditório, telão para divulgação dos resultados, além de banheiros e copa. A programação inclui ainda atividades como entrevistas coletivas e pronunciamentos. E Agostinho, o presidente do TSE, ministro Cássio Nunes Marques, lança também a campanha Eleições 2026, Coisas de Pele. A iniciativa é inspirada no clássico samba de Jorge Aragão. E segundo o tribunal, a ideia aí é aproximar a cultura popular da responsabilidade cidadã em relação à democracia e ao processo eleitoral. Os filmes e spots de rádio da campanha vão contar com os versos da canção e conteúdos sobre as principais informações das eleições de 2026. Agostinho.
0: Valeu, Renato. Obrigado, Renato Ribeiro, falando com a gente direto de Brasília. Karina está sempre atenta aqui. Está tudo tranquilo, né, Karina? Tudo na paz. É isso aí. Olha, não está tranquilo? Não está tranquilo, não. Porque o jornal britânico Financial Times revelou na edição de ontem. Você leu o Financial Times ontem, Karina? Não tive a oportunidade. No domingo a gente acaba sendo um pouco negligente mesmo, né? Mas vai ter lido hoje pela manhã, porque o jornal britânico traz na edição de ontem, trouxe, que o governo Donald Trump está considerando a hipótese de aplicar novas sanções contra o juiz Alexandre Moraes. É isso aí. Aliás, eles estão mesmo, né? Eles estão na batalha aqui para desestabilizar o governo e interferir claramente nas eleições. Isso não há mais sombra de dúvida nenhuma. Se é uma coisa que a gente não pode acusar o Donald Trump é de ser um cara dissimulado. Não, ele é descaradamente despudorado. Ele interfere mesmo, quer interferir mesmo. Então é isso. O jornal traz essa tendência de que o governo dos Estados Unidos aplique novas sanções contra o juiz.

0: contra o ministro Alexandre de Moraes. 8h54. Odair Braz está com a gente. Odair Braz, direto da Agência Brasil. Fala aí, Odair. Bom dia para você.
1: Bom dia, Agostinho. Bom dia a todos. Infelizmente, a notícia que a gente tem para dar não é muito, é meio triste, assim. Bastante triste. É que a República Democrática do Congo passa atualmente pelo maior surto de ebola de sua história. É, os dados mais recentes, divulgados pelo governo local nesse domingo, mostram que a doença já matou 2.325 pessoas apenas nos últimos 3 meses, Agostinho. Os casos confirmados de ebola também subiram para 4.945, tendo 101 novos casos detectados apenas nas últimas 24 horas. É, em número de casos, esse surto atual, pelo que passa o Congo, já era o maior da história. E agora é também o recordista em número de mortes, ultrapassando a marca do próprio país, que o próprio país registrou entre 2018 e 2020. A situação fica ainda mais dramática porque não existe um tratamento para esse tipo de ebola. Que avança sobre o Congo. E não tem uma vacina e também não tem nenhum tipo de medicamento que possa combater a doença de maneira efetiva. Para se ter uma ideia da situação dramática, a taxa de mortalidade das pessoas infectadas subiu de 20% para 46%, segundo esse mesmo relatório do governo, o que significa que uma a cada duas pessoas morrem devido à infecção. No caso do ebola, as chances de cura são maiores quanto mais cedo a infecção é detectada. A questão é que o sistema de saúde atual do Congo não tem conseguido detectar essa doença. E em vários casos, a doença só é detectada depois que a pessoa já morreu. Então a situação é muito complicada. E se serve de consolo, há apenas algumas vacinas e algumas terapias experimentais sendo avaliadas nesse momento. Mas assim, não tem nenhuma data para que elas cheguem ainda ao mercado, né? ao sistema de saúde do Congo, Agostinho.
0: Tá certo. Odair Braz falando com a gente ao vivo, aqui de São Paulo, da Agência Brasil. Para encerrar o programa de hoje, teve um acidente gravíssimo na madrugada de ontem, na região serrana de Petrópolis, região serrana do Rio de Janeiro. Um ônibus de turismo tombou na madrugada na BR-040. 10 pessoas morreram, segundo a polícia, e dezenas ficaram feridas. O veículo havia saído de Belo Horizonte, em Minas Gerais, com destino a Copacabana, na zona sul do Rio de Janeiro. Segundo informações da concessionária responsável pelo trecho da rodovia, havia 56 pessoas no ônibus, entre passageiros, o motorista e 2 ajudantes. E a informação que é inaceitável aqui é essa: a Agência Nacional de Transportes Terrestres informou que o ônibus não tinha autorização para realizar transportes internacionais. E lógico que não devia ser a primeira vez que esse ônibus estava realizando uma viagem como essa. Então, está agora em curso uma investigação, mas já a lamentar 10 pessoas mortas e dezenas de pessoas feridas em mais esse acidente com um ônibus clandestino circulando livremente aqui no Brasil. Fechando o Alô, Alô Brasil, vamos a São Paulo mais uma vez com Leandro Martins. Fala aí, Leandro, bom dia.
2: Olá, bom dia, Agostinho, bom dia a todos. Olha, o Ministério da Saúde recomenda que pessoas que não moram aqui em São Paulo, nem em Guarulhos e São Bernardo do Campo, mas trabalham diariamente ou de forma eventual e passam por esses municípios, que também se vacinem contra o sarampo. O motivo da orientação da pasta é ampliar o público-alvo diante da circulação do vírus nas 3 cidades que concentram os casos confirmados no país neste ano. Lembrando que a Secretaria de Saúde de São Paulo registrou 23 casos de sarampo no estado, 20 aqui na capital, 2 em São Bernardo e 1 em Guarulhos. Para finalizar, Agostinho, o ministro da Saúde, Alexandre Padilha, que esteve na zona sul da capital paulista no sábado, acompanhando a campanha, associou essa alta de casos a países da América do Norte, principalmente Estados Unidos, no movimento antivacina. Segundo o ministro, países contaminados por movimento antivacina estão vivendo hoje o maior surto de sarampo dos últimos 35 anos, então, atenção total, Agostinho.
0: É isso, atenção total, vacinação total também, e tomara que a Prefeitura de São Paulo aqui consiga abastecer adequadamente as unidades de saúde, porque a gente tem visto filas e tal, então as pessoas estão buscando a vacina, o que é muito importante. O poder público tem que fazer a parte dele, como tem que ser mesmo. Acabou.

isso aí, podemos sorrir. A Karina Barbosa hoje fez a parte dela sorrindo. Dia feliz, segunda-feira, como tem que ser mesmo. Tá só começando, a gente vai junto ao longo dessa semana toda. Obrigado pela presença, pela participação, pela companhia. Amanhã a gente se encontra de novo, se Deus quiser, a partir das 8 da manhã. Boa segunda pra todos nós. Tchau, tchau.

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3: Muito bem, 9:01 em Brasília, está começando mais um Ritmo da Notícia aqui na nossa Rádio Nacional. Sou a Fátima de Mello, na mesa de som, Egberto Martins, e você aqui com a gente, ouvindo o melhor da música brasileira. Daqui a pouquinho tem informação. É o Ritmo da Notícia que está começando agora, segunda-feira, 17 de agosto de 2026. Vamos começar com Maria Rita, Tá Perdoado.

0: Wilson Simonia no Ritmo da Notícia, de Marcelo Yuca e Wilson Simonia Essência, Tulipa Ruiz Proporcional, Délia Gustavo Ruiz, Maria Rita de Arlindo Cruz está perdoado.
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0: Agora começou, hein? Os candidatos deram start na corrida eleitoral. Domingo foi dia de lançamento de campanha. Cada um no seu território, né, Priscila Mazenotti? No seu reduto eleitoral.

0: Ela quem chega aí com as informações. Bom dia, Priscila.
1: Oi, Fátima. Bom dia para você, bom dia para os ouvintes. E todo mundo ontem, Fátima, falou das propostas, né? Bateram aí na tecla da segurança pública, da soberania, do combate à corrupção. Domingo foi intenso para todo mundo. Hoje continuam os eventos. Por enquanto, a gente tem a agenda confirmada do Flávio Bolsonaro no PL, que vai estar em Minas Gerais, em Belo Horizonte. Juiz de Fora tinha agenda, não conseguiu. O helicóptero não conseguiu pousar por problemas ali de teto. Vai ficar só em Belo Horizonte mesmo, participando de motossiata. Ronaldo Caiado, do PSD, vai estar em São Paulo. Lula, como candidato, por enquanto, sem eventos de campanha para hoje. E os outros também sem agenda confirmada. A gente fala dos candidatos, Fátima, e a gente fala também dos eleitores, né? Por quê? Porque o eleitor que não vai estar em casa, vai estar fora do domicílio eleitoral no dia da eleição, ainda tem um deverzinho de casa para fazer, que é pedir o voto em trânsito. Prazo termina na quinta-feira, agora, dia 20. A gente tem notícia aí de alguns eleitores com dificuldade para encontrar o local de voto em trânsito quando faz esse pedido lá no site, mas paciência, tenta de novo, tudo ali no Tribunal Superior Eleitoral, tse.jus.br, na parte de autoatendimento eleitoral. Não quer fazer pela internet? Pode fazer também no cartório eleitoral com documento, com foto, para fazer esse pedido. Prazo, então, para voto em trânsito termina na quinta-feira. Volto com você.
0: Priscila, muito obrigada pelas informações, pela sua participação aqui com a gente no Ritmo da Notícia. Seguimos com Ney Matogrosso, Rosa de Hiroshima.

0: Simone sob medida de Chico Buarque, Cláudio Zoli, Lu e eu, em Mato Grosso, Rosa de Hiroshima, de Gerson Conrad e Vinícius Moraes.
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0: E os profissionais de imprensa ganham a partir de hoje um centro de divulgação das eleições instalado no edifício sede do Tribunal Superior Eleitoral aqui em Brasília. Assunto para Renato Ribeiro. Bom dia, Renato.
2: Bom dia, Fátima. É um espaço que vai atender aí centenas de profissionais de imprensa do Brasil e do mundo envolvidos na cobertura das eleições deste ano. O local terá uma infraestrutura completa. São estações de trabalho, acesso à internet, área para TVs, mini auditório, telão para divulgação dos resultados, além de banheiros e copa. E a programação inclui atividades como entrevistas coletivas e pronunciamentos. E o presidente do TSE, o ministro Cássio Nunes Marques, lança também a campanha Eleições 2026, Coisa de Pele. A iniciativa é inspirada no clássico samba de Jorge Aragão. Segundo o tribunal, a ideia é aproximar a cultura popular da responsabilidade cidadã em relação à democracia e ao processo eleitoral. Os filmes e spots de rádio da campanha vão contar com os versos da canção e conteúdos sobre as principais informações das eleições de 2026.
0: Fátima. Obrigada, Renato, pelas informações. Ritmo da notícia, vamos seguindo com o crioulo, pegue para ela.

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0: Roberta Sá, Samba de um Minuto, de Rodrigo Maranhão, Lenine Respeita Januário, de Luiz Gonzaga e Humberto Teixeira, Criolo dele, Pegue Pra Ela.
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0: Mais da metade dos bebês de 0 a 6 meses, acompanhados pela atenção primária do SUS, tiveram amamentação exclusiva nesses primeiros momentos da vida. Os dados são do Sistema de Vigilância Alimentar e Nutricional. Quem traz mais detalhes para a gente desse levantamento é Gabriel Corrêa, que já está na linha. Bom dia, Gabriel.
2: Olá, Fátima. Bom dia para você. Bom dia para os ouvintes. Fátima, a amamentação exclusiva até os 2 anos, vale lembrar, é uma orientação dada tanto pela Organização Mundial da Saúde quanto pelo Ministério da Saúde, ou seja, nada de água, chá, suco, nem outros alimentos para bebês até 6 meses, a não ser o leite, claro. Os dados de agora revelam que o Brasil registrou 57% de amamentação exclusiva nos primeiros 6 meses de bebês atendidos pelo Sistema Único de Saúde no ano passado. Juntando esses dados com o do ano anterior, essas foram as maiores coberturas em mais de uma década, desde quando o índice começou a ser registrado. O levantamento parcial deste ano também aponta que até o mês de agosto agora, o índice continua aumentando. 59% dos bebês estão em aleitamento materno exclusivo. A meta da OMS para 2030 é de 60%, quase lá. Entretanto, Fátima, fora do acompanhamento nas unidades básicas de saúde, um estudo nacional de alimentação e nutrição infantil indica que

0: cerca de 45% das crianças brasileiras entre 0 e 6 meses conseguem receber apenas o leite materno. Segundo o Ministério da Saúde, a amamentação até os 2 anos ou mais pode reduzir em até 13% a mortalidade de menores de 5 anos por causas preveníveis. O leite materno diminui diarreias e infecções ligadas às principais causas da mortalidade infantil. Também ajuda no desenvolvimento cognitivo dos dentes, na mastigação e na fala, além também de diminuir no futuro a possibilidade de obesidade ou diabetes. Fátima, eu volto contigo.
1: Gabriel Correia, obrigada pelas informações. Boa semana para você. Gilberto Gil agora no Ritmo da Notícia, toda menina baiana.

0: O Rapa, Vapor Barato, de Jacques Macalé e Olis Salomão. Djavan dele, Azul, Gilberto Gil, de Gil, Toda Menina Baiana.
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0: Bom, a gente fala agora de economia. Vamos saber com Gabriel Brum o que indica a prévia do PIB divulgada hoje pelo Banco Central. Gabriel, bom dia.
2: Bom dia. Bom dia, Fátima. Bom dia a todos. A economia brasileira caiu 0,6% em junho, de acordo com o IBCBR, índice do Banco Central aí considerado uma prévia do PIB, como você disse, né? Esse número foi divulgado hoje cedo. A variação negativa aconteceu na passagem de maio para junho, e a queda foi puxada pela indústria, que caiu 1,4%, e serviços, 0,5%. Por outro lado, a agropecuária suavizou o resultado aí, com o setor apresentando uma alta de 1% no mês. Apesar dessa queda aí, de um mês para o outro, em 12 meses, o acumulado é de alta de 1,5%. É para explicar, né, que o IBCBR acompanha mês a mês a atividade econômica a partir dos setores de agropecuária, indústria, serviços e também a arrecadação de impostos. Ele é considerado uma prévia do PIB porque o índice oficial, o Produto Interno Bruto, é calculado oficialmente pelo IBGE e divulgado a cada 3 meses. Outro número importante que saiu hoje do Banco Central é o Boletim Focus, né, que traz aí as projeções do mercado financeiro. Uma delas é que a inflação deve ficar em 5,2%, 0,2% neste ano. É o dado mesmo da semana passada. Outros índices do documento para 2026 também ficaram sem alteração. Então, a previsão aí do mercado financeiro para este ano é crescimento econômico de 1,98%, dólar a R$ 5,20, e é mais um corte aí na taxa básica de juros, com a Selic ficando em 13,75% nas apostas dos economistas. Fátima.
0: Obrigada, Gabriel Brum, pelas informações. Ritmo da Notícia segue com Flávio Venturini, Noites com Sol.

Flávio Venturini, Noites com o Sol, de Flávio Venturini e Ronaldo Bastos. Ritmo da Notícia fica por aqui, teve edição de Ana Lúcia Caldas. Reportagem: Priscila Mazenotti, Renato Ribeiro, Gabriel Corrêa e Gabriel Brum. Programação musical de Janira Goulart, apresentação Fátima de Melo, operação Egberto Martins. Ritmo da Notícia volta amanhã, às 9 da manhã, aqui pelas ondas da Rádio Nacional, com o melhor da música brasileira e informação para você.

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3: 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Mas o mais bonito veio depois. 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
1: Na Amazônia, prestar serviço significava também avisar quando o barco da saúde passaria por uma comunidade. Levar orientações sobre vacinação, alertar sobre períodos de cheia e de seca, ensinar sobre direitos básicos de um cidadão, dar voz às denúncias de crimes. Em muitos momentos, a rádio foi uma ponte entre o poder público e populações isoladas, como relata Beth Begonha, que apresentava o programa Amazônia Brasileira.
9: Me marcou muito uma vez em que eu recebi um telefonema desesperado de uma mulher que vivia num assentamento e as pessoas foram sendo ameaçadas e foram deixando o assentamento até chegar um ponto que ficou só ela e o marido e os pistoleiros rodeando a casa. E ela um dia me liga e fala: Beth, pelo amor de Deus, eu sei que eu não tenho como pedir a você que faça alguma coisa.

0: Uma coisa, mas ainda assim eu vou te pedir, faça alguma coisa. Quando a gente forma redes, como a Amazônia Brasileira proporcionou, eu comecei a acionar pessoas. Entramos em contato com o Ministério Público, que por sua vez acionou a Polícia Federal, e nós salvamos a vida dessa pessoa e mais, salvamos a vida do assentamento. Porque depois dessa organização e tal, as pessoas puderam voltar, porque elas estavam fugidas daquela situação de violência a que elas estavam expostas.
1: E esse compromisso atravessou fronteiras. Em 2024, quando as enchentes devastaram o Rio Grande do Sul, a Rádio Nacional da Amazônia fez algo inédito. As antenas foram viradas para o sul do país. A emissora passou a transmitir diariamente boletins meteorológicos, informações sobre resgate, serviços públicos e diversas orientações para a população atingida.
2: Tayana Borges, atual gestora da emissora, lembra de mais esse momento no qual as ondas curtas chegaram onde eram mais necessárias.
3: Durante as enchentes que atingiram ali o Rio Grande do Sul em 2024, o rádio ele voltou a mostrar por que ele continua sendo um instrumento essencial de solidariedade e de serviço público. Então, para ajudar a população que estava isolada, a EBC mobilizou toda a sua estrutura. As antenas do Parque do Rodeador, ali em Braslândia, em Brasília, foram direcionadas para o sul do país e também foi criado ali o programa Sintonia com o Sul. Foi uma programação especial criada exclusivamente para atender ali quem estava enfrentando aquele momento tão difícil ali das enchentes. Algumas universidades ali daquela região conseguiram radinhos de pilha para doar para as pessoas que estavam em áreas isoladas e não conseguiram deixar os seus locais ou não queriam, né? Então, foi um trabalho de mobilização da EBC e do país também.
1: E já são quase 5 décadas provando que quando uma voz atravessa rios, florestas e milhares de quilômetros para chegar a quem precisa, ela deixa de ser apenas rádio. Ela se transforma em presença e muitas vezes em um novo começo.
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2: Duas horas de boa música sem parar. Tá começando o Expresso Nacional, nossa viagem aí pela boa música brasileira. Eu sou a Fátima de Mello, na mesa de som, Graciela Farias. Vamos começar com Vanessa da Mata, Baú. Thank you.

0: Edmota, um jantar para dois, Edmota e Bombom. Paulinho da Viola, Dança da Solidão, de Paulinho, Milton Nascimento, Maria Maria, de Fernando Brant e Milton Nascimento.
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0: Marisa Monte na estrada.

0: Daniela Mercury e Herbert Viana, só para te mostrar, de Herbert Viana, Lulu Santos Casa, dele, Marisa Monte na Estrada, de Marisa, Carlinhos Brown e Arnaldo Antunes.
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0: Rita Ribeiro, Lenha.

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Vanessa da Mata, Homem Invisível no Mundo Invisível, de Vanessa. Os Tribalistas, Diáspora e Rita Ribeiro, de Zé Cabaleiro, Lenha. Na Rosete, agora no Expresso Nacional.

0: Narciso Margot.
1: Carla Sabat, João Bosco, Miss Sweater. Nausete Atlântida, de Rita Lee e Roberto Carvalho.
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1: Jorge Benjor, Princesa.

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0: Mariana Aidar, Menino das Laranjas, Luiz Melodia, Presente Cotidiano de Melodia.
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0: Agora tem Loborges, essa música linda, Chuva na Montanha.

0: Alice KM, Princesa. Cássia Eller, Vila do Sossego, de Zé Ramalho.
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0: 2 horas de boa música sem parar, aqui nas ondas da Rádio Nacional. Excelente segunda-feira. Vamos ouvir Dulce Quental, Caleidoscópio.

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1: Em Brasília, meio-dia em ponto.
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1: Olá, muito boa tarde a você que nos escuta de todo o Brasil. Está no ar o Repórter Nacional, que tem hoje os seguintes destaques. Atenção, hein? Prazo para solicitar voto em trânsito nas eleições de outubro termina na próxima quinta-feira. Medida válida tanto para o primeiro quanto para o segundo turno. Mais.
3: Ministro da Fazenda diz que o Brasil não pode tolerar irresponsabilidade fiscal.
4: Abono salarial. Último lote paga mais de 5 bilhões de reais a 4 milhões de trabalhadores nesta segunda.
5: Fim de prazo. Discord deve suspender lives no Brasil a partir de amanhã para cumprir determinação da Agência Nacional de Proteção de Dados.
6: Derramamento de óleo no litoral brasileiro há 7 anos ainda traz consequências para comunidades ribeirinhas e pescadores.
1: É tudo isso e muito mais.

0: Mais claro aqui no Repórter Nacional, produzido pela nossa equipe de radiojornalismo da EBC, Empresa Brasil de Comunicação. Estamos ao vivo nas emissoras da Rádio Nacional em Brasília, São Paulo, Rio de Janeiro, Amazônia, Alto Solimões, São Luís, Recife e, claro, também nas emissoras parceiras de todo o Brasil com a nossa Rede Nacional de Comunicação Pública. Eu sou Daniel Ito e você acompanha agora as principais notícias desta segunda-feira, 17 de agosto de 2026.
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0: E antes de darmos início ao noticiário, lembramos que diante do período de defeso eleitoral, não serão veiculados conteúdos que possam caracterizar publicidade institucional, medida necessária para garantir o cumprimento das normas que regulamentam a comunicação de instituições públicas. Defeso eleitoral que se encerra em 25 de outubro.
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0: E já que falamos nas eleições, olha só, o prazo para solicitar o voto em trânsito está chegando ao fim. Atenção quem não vai estar em casa na sua cidade em outubro, viu? Porque quem não seguir esse procedimento dentro do prazo, então agora que vence daqui uns dias, só vai poder votar na sua sessão de origem ou então vai ter que justificar a ausência depois do pleito. Solimar Luz está na linha com a gente e explica como que deve ser feito, então, esse pedido de voto em trânsito. Hein, Solimar, boa tarde para você.
3: Oi, Daniel, boa tarde para você, boa tarde a todos. Eleitores que estarão fora do domicílio eleitoral nas eleições de outubro têm até a próxima quinta-feira, dia 20, para solicitar o voto em trânsito. O pedido, Daniel, pode ser feito pelo site do TSE, na opção autoatendimento eleitoral ou presencialmente em qualquer cartório eleitoral do Brasil, mediante a apresentação de documento oficial com foto. Caso o eleitor escolha votar em uma cidade fora do estado em que está registrado, ele só poderá votar para presidente da República, viu? Agora, se a troca for para uma cidade do mesmo estado em que tem domicílio eleitoral, o voto pode ser feito para todos os cargos em disputa. O eleitor habilitado para voto em trânsito que faltar deve justificar a ausência pelo aplicativo e-título ou presencialmente em um cartório eleitoral. Quem tem documento registrado no Brasil não vota em trânsito se estiver no exterior. Já os brasileiros residentes no exterior, aí sim, votam apenas para o cargo de presidente da República. O primeiro turno, Daniel, a gente lembra aqui que acontece em 4 de outubro. Já o segundo turno está previsto para 25 de outubro e poderá acontecer para os cargos de governador e presidente, caso nenhum candidato alcance mais de 50% dos votos válidos na primeira etapa. Eu volto com você.
0: É, tá chegando cada vez mais perto, né, Solimar? Obrigado pelas informações. Olha, falta um mês e meio praticamente aí pro primeiro turno das eleições, assunto que tá ficando cada vez mais quente e a gente continua falando disso aqui no Repórter Nacional, porque agora começou, viu? Os candidatos deram o start na corrida eleitoral. Domingo foi dia de lançamento de campanhas e aí cada um no seu território, no seu reduto eleitoral, juntando, né, os seus apoiadores para fazer aquele primeiro ato de campanha. E agora colocar então a mão na massa para tentar conseguir aí o voto dos eleitores de todo o país. E a Priscila Mazinotti está aqui ao meu lado com detalhes então da agenda dos candidatos já em campanha dos presidenciáveis, né, Pri? Boa tarde para você.
4: Primeira segunda-feira, né, Dani, de campanha aí nas ruas. Bom dia, boa tarde, aliás, para você e boa tarde também para os ouvintes. Vamos lá, então, para a agenda deles, né?
0: Certo.
4: O Lula, do PT, não tem agenda de candidato para hoje, só tem agenda como presidente, aliás, participa de evento no Amapá. Já Flávio Bolsonaro, do PL, participaria de uma motossiata hoje em Juiz de Fora, Minas Gerais, mas o helicóptero não conseguiu pousar, teve problemas ali com o tempo. Então, ele vai estar só no fim do dia, começo da noite, em Belo Horizonte, lançando a candidatura do partido ao governo do estado. E aí, agora é o seguinte: Ronaldo Caiado, do PSD, Romeu Zema, do Novo, Hertz Dias, do PSTU e Augusto Cury, do Avante, todos em São Paulo, cada um participando de eventos com lideranças, panfletagem, reuniões, né? Augusto Cury, inclusive, depois vem aqui para Brasília para participar de uma

0: Sabatina, assim como a Clariana Barão, do Democracia Cristã. Wilson
1: Certo.
0: Grassi, do Democrata, passa o dia reunido com a equipe de campanha, os demais candidatos, todos também reunidos ali com a equipe, outros também não divulgaram a agenda para hoje, mas é isso, Dani. Foi dado o play aí nas
1: É
0: candidaturas.
1: verdade, as ruas já estão
0: Tá
1: cheias de carros,
0: valendo.
1: bandeiras e números de candidatos por todo o Brasil, tenho certeza, não só aqui em Brasília, né,
0: É,
1: Priscila?
0: até porque não é só para presidente, né? A gente tem
1: Sim.
0: aí para senador, para deputado, como a Solimar estava explicando para
1: Isso,
0: gente, para
1: governadores.
0: governador, deputado
1: Exato.
0: distrital, que é o caso aqui de Brasília, é muito candidato, a gente precisa ficar atento quem vai votar nas plataformas, acompanhar aí a campanha, fazer o nosso deverzinho de casa também ali na hora de apertar os números na urna no dia 4 de
1: É muito
0: outubro.
1: número para decorar, bom já preparar a colinha desde já, observar os candidatos.
0: Anota no papelinho que vai dar tudo certo.
1: Isso, Priscila, muito
0: Até
1: obrigado pela
0: mais,
1: agenda.
0: gente. Valeu.
1: Dos candidatos, então, à presidência da República, a gente segue tratando de eleições aqui no Repórter Nacional, porque, olha, com o início das campanhas, né, muitos candidatos já começando, dando esse start, como a gente falou, mas, olha, também tem candidato que está desistindo, que já desistiu antes mesmo da campanha começar, e aí por questões bastante graves, como medo de violência política, viu? Estou falando aqui de um exemplo bastante simbólico aqui no nosso país. Jurandir Pacífico é filho de mãe Bernadette, aquela liderança quilombola que foi assassinada lá na Bahia um tempo atrás. Ele que iria ser candidato a deputado federal e desistiu por medo. Quem conta essa história pra gente aqui ao vivo é Sayonara Moreno. Muito boa tarde para você, Sayô.
2: Oi, Daniel, boa tarde para você, para quem acompanha a gente. A gente lembra que hoje, inclusive, completa 3 anos, né, da morte de mãe Bernadette, né, e quase 10 anos também do filho dela, Binho do Quilombo, né? Então, essa violência que silenciou essas duas vozes segue, então, produzindo medo no país. Diante, como você disse, de possíveis ameaças e do receio de ser mais um ali na família sendo assassinado, né, o outro filho da Yalorixá, Jurandir Pacífico, anunciou a desistência da candidatura a deputado federal pelo estado da Bahia nas eleições deste ano.
3: Poxa. Por motivo de segurança, pela família tá me orientando para não sair, que eu não posso adentrar todos os lugares, apesar de que o objetivo de me lançar candidato era mudar a realidade das comunidades quilombolas da Bahia, mas o sábio não é aquele que fala, é aquele que escuta. Recuei. Às vezes é necessário dar um passo para trás para dar dois para frente.
2: Pois é, Daniel, essa declaração dele foi dada, inclusive, para nossa reportagem antes mesmo, né, dele fazer esse pedido de desistência, que ela fosse, na verdade, analisada pela Justiça Eleitoral.
1: Certo.
2: Segundo o Jurandir Pacífico, a tentativa de levar a voz dos quilombolas para o Congresso Nacional foi interrompida, então, diante do apelo dos próprios familiares, como a gente acabou de ouvir. Ele anunciou a renúncia também no perfil oficial nas redes sociais este fim de semana, escreveu uma carta de próprio punho que foi enviada à Justiça Eleitoral, classificando a decisão como extremamente difícil e dolorosa. Jurandir cita que havia se candidatado pela melhoria das condições de vida das comunidades tradicionais e quilombolas do estado da Bahia. Apesar da desistência, ele menciona também na mesma carta de renúncia à candidatura, está certo de que vai seguir nos compromissos com os povos quilombolas e tradicionais e reforçou isso para a gente.
3: A candidatura pode parar, mas a luta continua. Desistir dessa candidatura nunca foi e nunca será desistir da luta. Por segurança, seguimos em frente. A decisão pela segurança, pela família, pela sobrevivência é mais uma prova de luta e o legado continua. Hoje eu deixo a disputa eleitoral, mas nunca vamos deixar nossos princípios, nossos ideais.
2: Pois é, diante dessa situação do medo, da insegurança, né, a gente procurou a Secretaria de Justiça e Direitos Humanos da Bahia. Em nota, o secretário Felipe Freitas se solidarizou com a situação. Segundo ele, não se pode permitir que ninguém seja impedido de exercer seus direitos políticos por medo ou ameaça. E disse também, né, que a pasta está a postos para construir medidas que assegurem o direito à manifestação política de todos, inclusive junto ao Tribunal Regional Eleitoral da Bahia. A gente lembra, Jurandir Pacífico é o único filho vivo de mãe Bernadette, já que o irmão dele, como eu disse, Binho do Quilombo, também foi assassinado devido à luta pelos direitos dos povos dos quilombos. Diante desse contexto, Jurandir Pacífico justificou ao TSE que, após ouvir os familiares, então, né, foi aconselhado a priorizar a preservação da própria vida e da segurança e complementou: depois de muita reflexão, compreendi que, neste momento, continuar com a candidatura poderia representar uma exposição ainda maior a riscos que não podem ser ignorados. Daniel, volto com você.
1: Que situação, né? E é bastante simbólico que essa retirada da candidatura do filho da mãe Bernadette tenha ocorrido aí às vésperas do aniversário de 3 anos, justamente do assassinato dessa

0: liderança quilombola. Inclusive, a Sayonara que acabou de falar tem uma reportagem especial sobre esses 3 anos da morte de mãe Bernadette, que já está disponível para você que está nos ouvindo escutar lá no site da Rádio Agência. Sayo, muito obrigado pelas informações. Mudando de assunto agora para destacar que o ministro da Fazenda aqui do Brasil participa de um encontro em São Paulo. Está falando lá sobre inflação, juros, endividamento e também comércio exterior, assuntos importantes para a economia do nosso país. Repórter Gabriel Brum está aqui no estúdio com mais informações sobre essa agenda. Gabriel, muito boa tarde para você.
1: Boa tarde, Daniel. Boa tarde a todos. A mesma intolerância que o Brasil tem com a inflação alta deve ter também com a irresponsabilidade fiscal, inclusive como uma forma para reduzir os juros no país, defendeu hoje o ministro da Fazenda, Dario Durigan, num evento do Banco Santander.
2: Espontâneo, civilizacional do país. O que nós temos feito, começando com esse ministro Fernando agora, comigo em especial, é tentar incutir na discussão pública brasileira que a mesma intolerância que nós temos para a inflação alta, a gente tem que ter com irresponsabilidade fiscal.
1: Bem, o ministro destacou medidas que reforçam o arcabouço fiscal, que é um instrumento criado para impedir que a despesa cresça acima da receita. Um dos focos é o crescimento do gasto obrigatório. Durigan mencionou uma alteração legislativa para incluir duas travas sobre despesas vinculadas e que podem reduzir em 10 bilhões de reais a pressão no ano que vem. Ele falou também sobre o problema do endividamento, reconheceu que afeta tanto a União quanto empresas e famílias, e o esforço no lado fiscal é uma ferramenta que o governo tem para ajudar na redução dos juros. E ainda no evento, o ministro afirmou que o Brasil não deve se dobrar a outros países e que se vê como uma liderança global que deve ser respeitada. Defendeu que o Brasil siga aumentando o comércio com o mundo todo, Daniel.
0: Isso, inclusive, no contexto, né, da aplicação da reciprocidade já anunciada pelo Brasil frente ao tarifaço lá, as tarifas dos Estados Unidos. Gabriel, muito obrigado pelas informações ao vivo com a gente. Meio-dia e 13 agora. E a gente volta agora com Sayonara Moreno aqui no estúdio, porque ela está acompanhando aí toda a discussão em torno da plataforma Discord, que, lembrando, tem até hoje para suspender o serviço de transmissão de lives, transmissões online, saiu. Conta pra gente então, não pode mais ter live no Discord a partir de hoje, é isso mesmo?
3: Oi, Daniel. Pois é, na prática, hoje é o último dia em que a plataforma ainda pode manter essas transmissões ao
0: Ah,
3: vivo
0: sim.
3: no ambiente digital, como você disse, as chamadas lives, né? É o que decidiu, a gente lembra, na semana passada, a ANPD, a Agência Nacional de Proteção de Dados. Foram identificadas falhas na implementação de medidas e procedimentos para prevenir e combater violações graves contra crianças e adolescentes. Naquela decisão, a agência deu, então, 3 dias úteis para suspender a funcionalidade de transmissão ao vivo aqui no Brasil. Então, lembrando, o prazo termina amanhã e a plataforma, então, só pode manter lives até hoje. Amanhã já não pode mais, a partir de
0: Certo.
3: meia-noite. Quando tomou a decisão, a ANPD citou evidências de que a empresa não adotou medidas razoáveis, né, para prevenir, reduzir riscos de acesso, exposição, recomendação ou facilitação de contato com conteúdos ou práticas que representem aí graves violações de direitos de crianças e adolescentes. A gente lembra que a medida também ocorre, Daniel, em meio a investigações policiais contra a plataforma Discord, principalmente depois que uma adolescente de 13 anos foi incentivada em uma live para tirar a própria vida com pessoas assistindo. A ANPD também destacou que o Discord não está sendo bloqueado, não é disso que se trata. No entanto, a Agência Nacional alerta que isso não impede que outras medidas sejam adotadas em meio à fiscalização, que a gente lembra ainda está em andamento. A suspensão das lives vai ficar valendo até que a plataforma demonstre a implementação e a efetivação de medidas técnicas de segurança, né, adequadas aí em relação aos riscos. A decisão da agência chegou, inclusive, a ser considerada prematura pela plataforma Discord, que disse estar analisando cuidadosamente o conteúdo, que a caracterização feita pela ANPD não reflete a plataforma nem os investimentos feitos na segurança dos usuários. A gente segue com o espaço aberto, aguardando a resposta do Discord em relação à suspensão especificamente das lives. O que que vai ser feito? Se de fato vai suspender, se vai precisar de mais prazo, o que que vai ser feito? A gente continua aguardando, Daniel.
0: Lembrando que tudo isso agora foi trazido à tona depois de uma transmissão ao vivo no Discord de um episódio de uma menina que foi incentivada a tirar a própria vida, né,
3: E
0: Sayonara?
3: tirou.
0: E sim, exatamente, o que é ainda mais grave. Muito obrigado pelas informações mais uma vez, Sayonara Moreno. Mudando de assunto agora para falar do pagamento do PIS/PASEP, ou seja,

0: assunto que interessa aí a milhões de trabalhadores de todo o país, porque o sétimo lote do abono salarial 2026, referente ao ano base 2024, começa a ser pago hoje para mais de 4 milhões de trabalhadores habilitados. Você que está nos ouvindo, que tem interesse nesse assunto, presta atenção aí no Renato Ribeiro, que conta para a gente quem pode receber, né, Renato, e onde que pode sacar, então, esse dinheirinho. Boa tarde para você.
1: Boa tarde, Daniel. Uma boa notícia, né?
0: Com certeza.
1: Pois é. Serão pagos R$5,2 bilhões aos beneficiários nascidos nos meses de novembro e dezembro. O valor a receber varia entre R$ 136 e R$ 1.621. Pela Caixa, vão receber 3 milhões e 600 mil trabalhadores de empresas privadas. Já pelo Banco do Brasil, são 470 mil servidores públicos. E os valores vão ficar disponíveis até o dia 30 de dezembro. Tem direito ao abono salarial PIS-PASEP, ano base 2024, o trabalhador inscrito no PIS-PASEP há pelo menos 5 anos, que tenha recebido salário mensal, médio mensal de até R$ 2.766 em 2024 e tenha trabalhado com carteira assinada por no mínimo 30 dias consecutivos ou não, além de também aí o empregador ter informado os dados corretamente no E-Social. Para mais informações, basta consultar uma unidade das superintendências regionais do trabalho ou ligar para o telefone 158. Daniel, nessa medida aí, nesse pagamento que vai beneficiar 4 milhões de trabalhadores a partir de hoje.
0: Muito boa essa dica, Renato. Obrigado pelas informações aqui no Repórter Nacional. Meio-dia e 18, agora é a hora certa em Brasília. E você, fique ligado para ouvir ainda hoje.
2: Pernambuco ganha hoje 10 novos patrimônios vivos e chega a 125 o número de guardiões da cultura popular do estado.
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0: Mas antes, a gente volta a trazer um assunto econômico aqui no Repórter Nacional para falar sobre a prévia do PIB, o Produto Interno Bruto do nosso país, porque no segundo trimestre deste ano, a economia brasileira registrou um leve crescimento, como nos conta Gabriel Brum, que está de volta aqui no estúdio, né, Gabriel?
4: Isso aí, Daniel. É o seguinte, a economia brasileira caiu 0,6% em junho, de acordo com o IBCBR, índice do Banco Central considerado uma prévia do PIB. Esse número foi divulgado hoje cedo. Essa variação negativa ocorreu na passagem de maio para junho. A queda foi puxada pela indústria e por serviços. Por outro lado, a agropecuária que suavizou o resultado aí, com o setor apresentando uma alta no mês. O economista César Bergo diz que o resultado veio pior do que o esperado pelo mercado. E aí entra na conta juros altos, guerra no Irã, dívida pública e até o clima com a bandeira amarela de energia, o que encareceu as contas, né? Uhum. Por isso, ele disse que a previsão hoje é de um crescimento econômico abaixo de 2% no ano.
5: Então o mercado, ele somando todos esses aspectos, acaba tendo uma visão mais pessimista. Só que o número veio pior um pouco do que o mercado previu. O mercado, na média, previa 0,53 de queda da atividade econômica e veio 0,6. De todo modo, também já estão sendo revistas as previsões de crescimento para o ano de 2026, um pouco menor do que se previa anteriormente.
4: Bem, já somando o resultado de 12 meses a partir de junho, porque cada mês tem uma variação, então você soma tudo isso, o resultado no IBCBR é positivo, a alta é de 1,5%. Lembrando que esse índice acompanha mês a mês a atividade econômica a partir dos setores de agropecuária, indústria, serviços e também a arrecadação de impostos. Ele é considerado uma prévia do PIB oficial, Produto Interno Bruto, porque o oficial é calculado pelo IBGE e divulgado a cada 3 meses, Daniel.
0: Perfeito, Gabriel. Obrigado mais uma vez pelas informações agora sobre a prévia do PIB. A gente segue falando de economia, agora falando de economia das pessoas. Atenção aí para quem gosta de investir um dinheirinho, está guardando, fazendo um fundo reserva e usa para isso o Tesouro Direto, viu? O aplicativo móvel passou por uma atualização e aí a versão anterior foi desativada. Então, a Tatiana Alves está na linha com a gente para trazer o passo a passo para consultar o saldo e fazer novas aplicações, né, Tatiana? Boa tarde para você.
6: Exatamente, Daniel. Esse aplicativo do Tesouro foi desativado hoje e, segundo o Tesouro Nacional, a medida faz parte da criação de uma nova experiência digital para os parceiros. A nova plataforma será apresentada em breve, mas a data de lançamento ainda não foi divulgada. Apesar da mudança, quem investe no Tesouro Direto pode ficar tranquilo. Os títulos adquiridos, os valores aplicados, a rentabilidade e todo o histórico de investimentos permanecem preservados sem qualquer alteração.

0: Com o encerramento do aplicativo, o acesso ao serviço passará a ser feito de duas formas: pelo portal do investidor, disponível no site oficial do Tesouro Direto, ou pelo aplicativo da instituição financeira onde o cliente mantém sua conta de investimentos. Nesses canais, os investidores continuam a acompanhar a carteira e consultar os títulos, além de verificar os rendimentos e realizar aplicações e resgates normalmente. O Tesouro Nacional destaca ainda que não é necessário tomar providência em relação aos investimentos já existentes, que continua funcionando normalmente após a desativação do aplicativo. Em caso de dúvidas, a orientação é procurar os canais oficiais de atendimento do Tesouro Direto.
1: Tatiana, muito obrigado pelas informações. Tatiana estava falando com a gente aqui, a ligação ficou um pouquinho prejudicada agora no final, sobre então a atualização do aplicativo móvel do Tesouro Direto. Meio-dia 22 agora em Brasília. 7 anos depois do derramamento de petróleo que atingiu o litoral do Nordeste, você lembra disso, né? Pois é, comunidades pesqueiras ainda convivem com os impactos ambientais, econômicos, sociais e de saúde também provocados por aquele desastre. Em Tamandaré, no litoral sul de Pernambuco, pescadores artesanais, pesquisadores, organizações sociais e representantes do poder público se reúnem até quarta-feira dessa semana para discutir então os efeitos daquele que foi o grande desastre ambiental aqui do nosso país, como nos conta o Gabriel Correa ao vivo. É com você, Gabriel. Muito boa tarde.
2: Olá, Daniel. Boa tarde para você. Boa tarde a todos também. Como você bem disse, né, Daniel, esse derramamento que aconteceu em 2019 atingiu 130 cidades e mais de 1.000 localidades da costa brasileira. E até hoje, o Ministério Público Federal ainda tenta e está aguardando informações de autoridades estrangeiras para tentar identificar os responsáveis por esse crime ambiental. E associados à falta de saneamento, esses danos todos citados, são alguns dos temas do seminário Petróleo e os Povos da Pesca Artesanal, que fala sobre racismo e também justiça ambiental e que traz os resultados de 2 anos e meio de estudos sobre como esse petróleo todo afetou a natureza e o dia a dia de quem vive da pesca nos estados de Pernambuco, Alagoas, Sergipe e na Bahia. O seminário acontece no Centro Nacional de Pesquisas e Conservação da Biodiversidade Marinha, na cidade de Tamandaré, em Pernambuco. A iniciativa é da Universidade Federal de Pernambuco, com a Secretaria Nacional de Pesca Artesanal. Junto com pesquisadores de outras universidades, o trabalho acompanhou as condições de saúde dos pescadores das áreas de manguezais e também dos estuários. Além de olhar para o que aconteceu no passado, a ideia do seminário é propor para as comunidades novas formas de enfrentar possíveis vazamentos ou então lixo vindos do esgoto, de portos ou navios, além de fortalecer também as atividades econômicas, como o turismo de base comunitária. De acordo com a Universidade Federal de Pernambuco, os dados dos 3 dias de seminário apresentados até a próxima quarta-feira, dia 19, serão transformados em relatórios e mapas para ajudar na criação de novas políticas públicas. Daniel, eu volto contigo.
1: Tá certo, Gabriel, muitíssimo obrigado pelas informações, então, atualizando aí desse desastre de 7 anos atrás que ainda traz consequências. Agora, meio-dia e 25. Em algumas regiões do país, esse período agora mais frio do ano exige cuidados especiais com a pele, viu? No caso da pele negra, inclusive, essa atenção precisa levar em conta características específicas, como uma maior tendência ao ressecamento e surgimento de manchas. Vamos conferir a reportagem de Bruna Ferraz, da Rádio Educadora de Salvador, da Rede Nacional de Comunicação Pública.
3: Períodos mais frios exigem cuidados específicos com a pele. Quando se fala de pele negra, essa rotina de atenção precisa de um tratamento específico. Foi se atentando a isso que Daniela Hermes, especialista em peles negras, resolveu estudar sobre o assunto e migrar para essa área de atuação.
4: Por muito tempo, as doenças da pele negra eram estudadas só em livros para a pele branca. E além disso, os produtos são voltados para a pele de fototipo mais claro. As doenças da pele negra são muito subnotificadas.
3: Nesse período mais frio, a pele negra está mais propensa ao ressecamento.
4: Nós temos a ceramida. Ela está na camada, na epiderme, e ela, na pele negra, ela é mais baixa. E isso faz com que a pele ela fique mais ressecada. Na pele negra também tem uma tendência a perder mais água. E quando perde mais água, é mais um fator para ter uma pressão.

0: predisposição maior a ressecamento, a descamação, a ficar mais xerótica, né, mais ressecada.
1: Uma das principais particularidades é que a pele negra tem mais facilidade para o surgimento de manchas.
0: Quando uma pessoa de pele negra vai fazer qualquer procedimento, por exemplo, um procedimento estético, ou até é acometida por uma acne, né, ou por uma foliculite, ela tem uma propensão maior a manchar.
1: Para reduzir os danos causados pelo frio na pele, especialmente a pele negra, a especialista explica que existe um passo a passo mais simples, sem a necessidade de tantos produtos.
0: Uma boa higienização dessa pele, né, que é o primeiro passo. Não usar sabonetes muito agressivos. Um bom hidratante, um bom sérum. O terceiro passo é o protetor solar. São passos práticos da rotina diária que não precisa ter uma prateleira cheia de produtos.
1: Da Rádio Educador FM, diretamente de Salvador, Bruna Ferraz, para a Rádio Nacional.
2: Uma notícia legal agora para os nossos ouvintes de Pernambuco, porque o estado chega a 125 guardiões da cultura popular com novos patrimônios vivos. Que bacana, hein? Vamos entender melhor essa informação na explicação aqui de Madison Euler, que está na linha com a gente e tem detalhes então desse reconhecimento que acontece inclusive num dia especial, né, Madison? Boa tarde para você.
3: Isso mesmo, Daniel. Boa tarde para você e para os ouvintes, para marcar aí o Dia Nacional do Patrimônio Cultural e a abertura da 19ª Semana Estadual do Patrimônio Cultural, que são celebradas hoje. Pernambuco vai ganhar 10 novos patrimônios vivos da cultura popular do estado. Estão sendo homenageados aí mestres, mestras, detentores do saber e grupos de diferentes tradições culturais, após uma deliberação do Conselho Estadual de Preservação do Patrimônio. Entre esses homenageados com o título de Patrimônio Vivo estão o Barracão Mãe Nádia e o Maracatu Cruzeiro do Forte, de Recife, o Grêmio Recreativo Escola de Samba Preto Velho, de Olinda, a única escola de samba da cidade em funcionamento, a família Vitalino, de Caruaru, e o mestre João Paulo, de Nazaré da Mata. Com esses novos reconhecimentos, Pernambuco chega agora a 125 guardiões da cultura popular que detêm o título de patrimônio vivo, que são aquelas pessoas que disseminam e fazem a manutenção dessas várias manifestações culturais e religiosas da cultura ancestral pernambucana nos mais diferentes segmentos. A família de mestre Vitalino, por exemplo, é responsável por manter vivo o legado dele, um dos maiores símbolos da cultura popular brasileira, que transforma aí o barro em arte lá na região do Alto do Moura. Desde a primeira edição do concurso de Patrimônio Vivo, no ano de 2005, essa política pública tem a premissa de valorização da pessoa e dos grupos e comunidades como promotoras da transmissão dos saberes tradicionais. Os guardiões da cultura popular recebem uma bolsa ou pensão de incentivo mensal e, em contrapartida, promovem oficinas e o repasse da sua arte, das suas técnicas para a comunidade. Volto com você, Daniel.
2: Muito obrigado pelas informações, Madison. Subiu a trilha, o Repórter Nacional fica por aqui. Uma ótima semana para você. Tchau.
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5: 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Rádio Nacional, trazendo agora Jorge Benjor, Minha Teimosia, uma arma pra te conquistar.

Gilberto Gil, Expresso 2222, Luiz Melodia, de Ezequiel Neves, Cazuza e Reinaldo Arias, codinome Beija-Flor. Gal Costa, música de Caetano, Tigresa.

0: Maria Gadu, de Maria Gadu, altar particular. Os tribalistas de Antunes, Brown, Marisa, Pedro Baby, Pretinho da Serra, Aliança. Zé Cabaleiro, música do Zé Cabaleiro, Telegrama.
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0: Nós ouvimos Djavan cantando, composição dele, Maçã, Nação de Passarinhos, com Vanessa da Mata e Marcelo Falcão, música da Vanessa, e Marisa Monte cantou dela mesma, Calma.
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0: A gente ouve agora Elis Regina, Canção da América.

Nós ouvimos Milton Nascimento e Marina Machado, Casa Aberta, música de Chico Amaral e Flávio Henrique. Nilce Carvalho cantou Samba ao Samba, música de Toninho Galante e Marcelo Vieira. Elis Regina de Fernando Brant e Milton Nascimento, Canção da América. Céu, Ronco da Cuíca.

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0: O som dos Titãs para dizer adeus, Genando Reis e Tony Bellotto. Lenine cantou dele, Ivan Santos, Ninguém Faz Ideia. Ao seu Valença de Raul Seixas, Como Vovó Já Dizia.
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0: 1h40, agora vamos ouvir Adriana Calcanhoto Gatinha Manhosa.

0: Nós ouvimos Ney Matogrosso cantando com Pedro Luiz e a Parede, a Ordem Samba, música de Jackson do Pandeiro e Severino Ramos. Grupo 14 Bis, de Venturini, Guarabira, Espanhola. Adriana Calcanhoto, Gatinha Manhosa, de Roberto Carlos e Erasmo Carlos.
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0: Chico César, À Primeira Vista.

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1: Agora são 2 horas em Brasília. Muito boa tarde. Eu sou Daniel Ito e este é o Nacional Notícias com um destaque do momento. É porque está aberto o período de campanha eleitoral, mas olha, tem gente que desistiu da candidatura, viu? E por um motivo grave, o medo de sofrer violência política, que infelizmente a gente sabe é uma realidade mais comum do que a gente gostaria aqui no Brasil, né? Sayonara Moreno tá aqui no estúdio comigo e conta pra gente uma história, né, Sayo, que simboliza bem essa situação do medo da violência. Boa tarde pra você.
2: Oi, Daniel, boa tarde pra você, pra quem acompanha a gente. Exatamente, né? Mãe Bernadette, que foi assassinada há 3 anos, né? Uhum. E também teve o filho assassinado há pouco mais de tempo do que isso. Essa violência aí que silenciou essas duas pessoas também continua aí produzindo medo, né? Diante disso, desse medo, de possíveis ameaças, o medo, inclusive, de ser mais um na família, o outro filho dessa Yalorixá, da mãe Bernadette, Jurandir
1: liderança
2: Pacífico...
1: Liderança quilombola, né?
2: Exatamente, uhum. Liderança quilombola na Bahia. Jurandir Pacífico anunciou, então, a desistência da candidatura a deputado federal pela Bahia nas eleições deste ano.
3: Por motivo de segurança, pela família tá me orientando para não sair, que eu não posso adentrar todos os lugares. Apesar de que o objetivo de me lançar candidato era mudar a realidade das comunidades quilombolas da Bahia, mas o sábio não é aquele que fala, é aquele que escuta. Recuei. Às vezes é necessário dar um passo para trás para dar 2 para frente.
2: Pois é, Daniel, essa declaração aí de Jurandir Pacífico foi dada exclusivamente à nossa reportagem antes mesmo, né, de que o pedido de afastamento fosse avaliado pela Justiça Eleitoral, certo, devido à renúncia, né? Puxa. Segundo Jurandir, a tentativa de levar a voz dos quilombolas para o Congresso Nacional foi interrompida justamente diante do apelo dos próprios familiares, como ele disse. Apesar disso, ele menciona na carta que inclusive citou, né, na verdade enviou para a Justiça Eleitoral, né, e disse que está certo que vai seguir no compromisso com os povos quilombolas e tradicionais.
3: Desistir dessa candidatura nunca foi.
2: Devido à renúncia, né? Puxa. Segundo Jurandir, a tentativa de levar a voz dos quilombolas para o Congresso Nacional foi interrompida justamente diante do apelo dos próprios familiares, como ele disse. Apesar disso, ele menciona na carta que inclusive citou, né, na verdade enviou para a Justiça Eleitoral, né, e disse que está certo que vai seguir no compromisso com os povos quilombolas e tradicionais.
3: Desistir dessa candidatura nunca foi e nunca será desistir da luta por segurança. Seguimos em frente. A decisão pela segurança, pela família, pela sobrevivência é mais uma prova de luta e o legado continua.
2: Pois é, Jurandir Pacífico é o único filho vivo de mãe Bernadette, já que o irmão dele, Binho do Quilombo, também foi assassinado devido à luta.

0: luta pelos direitos dos povos quilombolas, Daniel.
1: É, Jurandir Pacífico, então, retirou a candidatura a deputado federal às vésperas aí de completar 3 anos da morte da mãe Bernadette, essa liderança lá da Bahia. Reportagem completa sobre isso da Sayonara você pode conferir no site da Rádio Agência, inclusive com manifestação da Secretaria de Segurança Pública da Bahia. Sayonara, obrigado pelas informações. Agora são 2 horas e 3 minutos. Esse foi o Nacional Notícias, próxima edição às 3 horas.

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E você ouviu Maria Bethânia e Gal Costa, de Dona Ivone Lara e Délcio Carvalho, Sonho Meu. Também Gilsons, de Galvão, Moraes Moreira e Paulinho Boca de Cantor, Swing de Campo Grande. Seu Jorge, dele, Pretinho da Serra e Gabriel Moura, Felicidade.

0: Geraldo Azevedo, música dele, Fausto Nilo, Dona da Minha Cabeça. Também Flávio Venturini, de Beto Guedes e Ronaldo Bastos, Amor de Índio. Menino Bonito, de Rita Lee, música dela.
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0: João Bosco.

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0: Foi Caetano Veloso, música dele, O Quereres. Também Zé Ramalho, de Zé Ramalho, Admirável Gado Novo. Cássia Eller, de Carlinhos Brown, Nando Reis e Marisa Monte, ST.
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0: Adriana Maciel.

0: Sá Rodrigues e Guarabira, de Sá e Guarabira, Sobradinho também, Lulu Santos, música dele, Sereia. E Adriana Maciel, de Moraes Moreira e Luiz Galvão, Acabou o Chorare.
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0: Agora 2h55, você ouve Nauazete e Itamar Assunção, Canto em Qualquer Canto. Música.

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1: Agora são 3 horas em Brasília. Muito boa tarde, eu sou Daniel Ito e este é o Nacional Notícias com o destaque do momento. Hoje é o último dia em que a plataforma Discord pode manter transmissões ao vivo. No ambiente digital, aquelas chamadas lives, é o que decidiu, lembrando, né, na semana passada, a ANPD, Agência Nacional de Proteção de Dados, isso porque foram identificadas falhas na prevenção de violações graves contra crianças e adolescentes. Sayonara Moreno, conta aí os detalhes. Boa tarde para você.
2: Oi, Daniel, boa tarde para você. Pois é, nessa decisão, a agência deu 3 dias úteis, né, para suspender a funcionalidade de transmissão ao vivo aqui no Brasil. O prazo terminaria amanhã, mas a plataforma acabou de nos comunicar que sim, suspendeu, né, todos os recursos por vídeo em tempo real, ou seja, as lives, né? Perfeito. Então, a plataforma poderia manter as lives ainda até a meia-noite de hoje, mas já suspendeu. Uhum. Quando tomou essa decisão, Daniel, a Agência Nacional de Proteção de Dados citou evidências de que a empresa não adotou medidas razoáveis para prevenir e reduzir riscos de acesso, exposição, recomendação ou facilitação de contato com conteúdos ou práticas que representem graves violações de direitos de crianças e adolescentes no âmbito da plataforma. A gente lembra que a medida ocorre em meio à investigação que ainda está em andamento policial contra a plataforma Discord, principalmente depois que uma adolescente de 13 anos foi incentivada em uma live a tirar a própria vida, o que acabou acontecendo, com pessoas assistindo. Verdade. A ANPD destaca que essa suspensão das lives não significa bloqueio da plataforma, como eu disse, que acabou de nos responder e já também deixou explicado, né, que a suspensão abrange todas as funcionalidades de comunicação por vídeo em tempo real, né? E não afeta aí as outras formas de comunicação por texto e por áudio.
1: Perfeito, acabou de responder o Discord, então, confirmando a retirada da funcionalidade das lives. Notícia quentíssima, chegou agora aqui no celular da Sayonara, enquanto a gente se preparava para entrar ao vivo. Sayonara, muito obrigado pelas informações, viu? 3 horas e 2 minutos agora. Esse foi o Nacional Notícias. Próxima edição às 4 horas.
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3: Agora 3 horas, 3 minutos, você ouve Zélia Duncan.

0: Paulinho Mosca e Martinália de Mosca acordando. Maria Rita e Chico Pinheiro de Chico e Paulo César Pinheiro Popó. Também Zélia Duncan. De Tamara Assunção e Alice Ruiz, vou tirar você do dicionário.
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0: Raul Seixas.
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Lô Borges, música dele, Fernando Brant, Paisagem da Janela. Também Roberta Saad, Carlos Renó e Gustavo Luiz, Segunda Pele. Raul Seixas, dele, Paulo Coelho, Guita. 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Ivan Lins, Ainda Te Procuro, também Casuarina, Nicanor, Belas Artes.

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2: Gilberto Gil.

Bete Carvalho de Adoniran Barbosa, saudosa maloca. Cor do Som de Caetano Veloso, Beleza Pura. Gilberto Gil de Gil pela internet. 3 horas e 41 minutos. Amelinha.

Chico Buarque, música de Francis e Chico Pivete, Diogo Nogueira, de João Nogueira e Paulo César Pinheiro, Espelho. Amelinha, de Geraldo Azevedo, Dia Branco. Agora 3h52, Secos e Molhados, de João Apolinário e João Ricardo, Flores Astrais. Roberta Campos, Minha Felicidade.

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1: Agora são 4 horas em Brasília. Boa tarde, eu sou Rafael Gasparotto e este é o Nacional Notícias, com os destaques do momento. A campanha eleitoral está oficialmente aberta desde ontem. Com o início da divulgação dos candidatos, também já é possível utilizar o aplicativo Pardal Móvel para denunciar propaganda irregular à Justiça Eleitoral. O repórter Gabriel Correa explica pra gente como funciona essa ferramenta de utilidade pública.
2: O Pardal Móvel pode ser baixado de graça em tablets e celulares, tanto do sistema Android quanto iOS. O acesso exige a autentificação por meio do e-título ou da plataforma gov.br, mas é só para o acesso, porque a identidade de quem faz a denúncia permanece sigilosa. O denunciante deve descrever a irregularidade e pode anexar fotos, vídeos ou áudio se quiser. Em versões anteriores, já foi possível denunciar também outras práticas, além da propaganda irregular, proibidas pela legislação eleitoral. Atenção, porque não é mais possível. Caso a irregularidade não seja sobre propaganda, como crimes eleitorais ou desinformação, o sistema direciona para outros canais, como o Ministério Público Eleitoral ou o Sistema de Alertas de Desinformação Eleitoral. A pessoa pode acompanhar o andamento da denúncia pelo próprio aplicativo ou por um link enviado para o e-mail cadastrado. A ferramenta também permite notificar candidatos e partidos para que regularizem a situação. Nas últimas eleições, as candidaturas ao Legislativo foram as mais denunciadas pelo sistema Pardal. Nas eleições gerais de 2022 foram recebidas mais de 38 mil denúncias, cerca de um terço sobre candidaturas para deputado federal e outro terço para deputado estadual.
1: Este foi o Nacional Notícias. Próxima edição, às 5 horas.

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1: 4 horas 2 minutos, Tavito.

Clara Nunes de Candeia, o mar serenou. Também Zeca Baleiro de Baleiro e Alice Ruiz, quase nada. Tavito dele e Neia Zambuja, Rua Ramalhete. Javan.

0: Floripa, Barra da Tijuca, Bahia, Marizias, Praia Grande, Itanhaém.
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Belchior, música dele, fotografia 3x4. Banda Black Rio, seu Jorge Dom Pichote, de William Magalhães e Thales Roberto, Lindos Olhos. Também de Javan dele, Nem um Dia. 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Ângela Rorô, Compasso.

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E você ouviu Maria Bethânia, de Moraes Moreira, Caminho das Índias, também Vanessa da Mata, de Vanessa e Cassim Pirraça, Gal Costa, de Caetano Veloso, Tá Combinado. Agora, 4 horas e 41 minutos, você ouve Flávio Venturini.

Carla Sabad, Caetano Veloso, Baby, Cazuza dele, codinome Beija-Flor, Flávio Venturini, Clube da Esquina. 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Agora 4 horas e 51 minutos, Marina Lima, Mesmo Que Seja Eu, Moisés Marques, Na Lupa da Lapa.

0: Agora são 5 horas em Brasília. Boa tarde. Eu sou Rafael Gasparotto e este é o Nacional Notícias, com os destaques do momento. Atenção, eleitores de todo o Brasil, porque tem prazo importante chegando ao fim. Termina nesta quinta-feira, 20 de agosto, o prazo para solicitar o voto em trânsito para aquelas pessoas que estarão fora do seu domicílio eleitoral em pelo menos um dos turnos das eleições. Quem explica pra gente é a Solimar Luz.
1: Caso o eleitor escolha votar em uma cidade fora do estado em que está registrado, ele só poderá votar para presidente da República. Se a troca for para uma cidade do mesmo estado em que tem domicílio eleitoral, o voto pode ser feito para todos os cargos em disputa. Se o eleitor habilitado para votar em trânsito não puder comparecer ao local escolhido no dia do pleito, será necessário fazer a justificativa de ausência, inclusive se estiver no seu local de votação de origem. Quem não votar pode justificar a falta no aplicativo e título em até 60 dias depois de cada turno ou de maneira presencial em um cartório eleitoral. Ao final das eleições, não é necessário fazer um novo pedido de transferência de título, já que no caso do voto em trânsito, o domicílio eleitoral retorna ao local em que está registrado de maneira automática. E atenção, se o título foi emitido no Brasil e o eleitor viajar para o exterior, não é possível solicitar o voto em trânsito. Por outro lado, brasileiros que residem no exterior e transferiram seu domicílio eleitoral podem votar de onde estiverem, mas exclusivamente para o cargo de presidente da República.
0: Esse foi o Nacional Notícias. Mais informações às 6h30, no Repórter Nacional.
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0: Olá, muito boa tarde. São 5 horas e 4 minutos. Está começando o É Tudo Brasil, ao vivo na Rádio Nacional. Comigo, Luciana Valle, até às 6 horas. Transmitindo para Rio de Janeiro, São Paulo, Brasília, São Luís, Recife, Amazônia, em ondas curtas, Alto Solimões. E para os ouvintes da Rádio Ceará. Sejam todos bem-vindos e bem-vindas. 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Hoje é segunda-feira, 17 de agosto de 2026. Joca Sanz nos trabalhos técnicos e Rosalina Rocha na assistência de estúdio, acompanhando a gente na programação desta segunda-feira.
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0: O programa de hoje traz na abertura uma jovem cantora e compositora do interior do país que está encantando o velho mundo com a música brasileira.

A cantora Mari Frois, de 23 anos, encerrou no início do mês uma turnê que percorreu 35 cidades em 17 países da Europa. A goiana, nascida em Anápolis, participou de festivais internacionais importantes como Nossi Jazz, em Roterdã, em julho. Um dos maiores eventos de jazz do mundo, que já recebeu nomes como Miles Davis, Herbie Hancock, Prince e Stevie Wonder. Mari Frois é o tipo de artista que passa longe das emissoras de rádio e TV. Como? Ela começou a carreira cantando covers no YouTube. Dona de uma voz grave e de muita personalidade, a cantora despontou em 2024, depois que uma versão dela da música Figa de Guiné, de Ney Lopes e Reginaldo Bessa, ganhou um remix do duo francês Trini. A produção viralizou nas redes sociais, ultrapassando 72 milhões de visualizações. Outros remixes de Mari Frois seguem fazendo sucesso na música eletrônica, como a canção autoral Vai-te Embora, que a gente ouve aí por baixo.

Desde que começou a investir nas próprias composições, Mari Frois fechou com o selo 777 Music Group, em parceria com a Sony Alemanha, o que ajudou a direcioná-la para o mercado internacional. O próximo álbum de estúdio, Esquina do Sol, deverá chegar às plataformas digitais na primeira semana de setembro. O single Rio Lua, gravado entre o Rio de Janeiro e Los Angeles no mês passado, em meio à turnê internacional, abre o novo projeto da cantora goiana. A partir de 8 de setembro, Mari Frois levará sua turnê para os Estados Unidos e Canadá. Ela também planeja uma passagem pelo Brasil no fim do ano, a partir de dezembro. Com vocês, Mari Frois em Figa de Guiné e Rio Lua na sequência. Mas...

5:12, é tudo Brasil na Rádio Nacional. E agora eu trago uma dica para quem está se programando já para o fim de semana no Rio de Janeiro e curte muito uma certa família gaúcha. Estou falando dos irmãos Cleiton Cledir e Vitor Ramil. No sábado, dia 22, a partir das 9 da noite, o palco do Vivo Rio recebe um encontro especial dos irmãos Cleiton Cledir e Vitor Ramil. O espetáculo de estreia apresenta estilos diferentes, carregados de memórias, laços familiares e a força de uma obra que atravessa gerações. O registro do show realizado em março deste ano pelos irmãos Ramil, na capital gaúcha, vai ganhar um registro que será lançado em setembro, nos formatos de álbum digital e audiovisual, pela gravadora Biscoito Fino. Nascidos em Pelotas, no Rio Grande do Sul, Cleiton Cledir e Vitor Ramil têm canções que já foram gravadas por grandes intérpretes, como Mercedes Sosa, Nara Leão, Milton Nascimento, Gal Costa, Ney Matogrosso e muitos outros. No show do Vivo Rio, vozes se juntam aos violões, violas, violino e quatro venezuelano, passeando pela música popular brasileira com influências uruguaias e argentinas e a sonoridade do rock acústico dos anos 1960 e 70. Gostou? Então põe na agenda. Sábado, dia 22, 9 da noite, no Vivo Rio, Cleiton Cledir e Vitor Ramil.

0: Você ouviu Vitor Ramil, dele Não É Céu, e Cleiton e Cledir, Vira Virou. 5:22.
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0: Na coluna de Leandro Martins, da Rádio Nacional de São Paulo, o assunto é o Festival C6 Fest, dedicado ao rock dos anos 80. O jornalista conta tudo pra gente. Boa tarde, Leandro.
2: Mesmo no próximo fim de semana, dias 22 e 23, um festival dedicado ao rock brasileiro dos anos 80. É a segunda edição do C6 Fest, que vai rolar na área externa do Parque Ibirapuera. O evento vai reunir no palco grandes nomes daquela década e com um detalhe, para levar ao palco o álbum mais icônico de suas carreiras. A Blitz vai tocar seu álbum de estreia, de 1982, que levou a banda ao estrelato imediato, com os sucessos Você Não Soube Me Amar e Mais Uma de Amor. Fernanda Abreu vai participar, cantando com a banda na qual iniciou sua trajetória artística, antes de seguir carreira solo.

Marina Lima vai fazer a releitura de Fugaz, de 1984, disco que consolidou a cantora como uma das principais artistas de sua geração, embalada por canções como Fugaz, Pra Começar, Difícil e Me Chama. E com a presença super especial de Liminha e Lobão, que participaram da gravação original.

Dado Villa-Lobos e Marcelo Bonfá, da Legião Urbana, vão tocar o álbum 2, gravado há exatos 40 anos, com hinos como Tempo Perdido, Eduardo e Mônica, Índios e Quase Sem Querer. Os Titãs vão tocar Cabeça Dinossauro, álbum que também está completando 40 anos. Embalado por canções consagradas como Polícia, Bichos Escrotos, Homem Primata e A.A.U.U.

Os Paralamas do Sucesso, que mantém a formação original, também vão revisitar um álbum lançado em 1986, Selvagem, que trazia os hits Alagados, A Novidade e Melô do Marinheiro, além da faixa título. A polícia...

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1: Também lançado em 86, o álbum Rádio Pirata ao Vivo, do RPM, um dos maiores fenômenos comerciais da história do rock nacional, será interpretado pelo ex-vocalista do grupo, Paulo Ricardo. O disco empilhou sucessos na época, como Louras Geladas, Olhar 43, Revoluções por Minuto, além da própria faixa título.

Outra banda paulistana raiz e que segue em plena atividade é o Ira. Eles vão tocar o álbum Vivendo e Não Aprendendo, que traz faixas como Envelheço na Cidade, Dias de Luta e Flores em Você, com a presença do núcleo original, o vocalista Nazi e o guitarrista Edgar Scandurra. Também estão confirmados os brasilienses da Plebe Rude, com seu disco de estreia, O Concreto Já Rachou. Com temática política, lançado no contexto da redemocratização do país, levou ao público canções como Até Quando Esperar e Proteção.

A programação do C6 Fest Rock Brasil 80 terá ainda outras duas apresentações especiais. Um time de All Stars, comandado por Liminha, um dos grandes produtores de álbuns do rock nacional, que vai mergulhar no repertório de Cazuza, no show Todo Amor Que Houver Nessa Vida. Outra homenageada será Rita Lee, figura central do rock e da música brasileira. Ela será interpretada por cantoras de diferentes gerações, como Alice Caymmi, Baby do Brasil, Cato, Fernanda Abreu, Letrux, Marina Sena, Miranda Cassim e Sandra Sá, em show regido por Beto Lee, filho da artista. A idade mínima para entrar no C6 Fest é 16 anos. Abaixo dessa idade, crianças ou adolescentes devem estar acompanhados dos pais ou responsáveis legais. Crianças a partir dos 2 anos de idade pagam meia entrada para acessar o festival. Eu fico por aqui e deixo vocês com a nossa rainha do rock, Rita Lee.

0: 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É Tudo Brasil, segue ao vivo até às 6 horas, comigo, Luciana Valle. A gente pega agora o Expresso direto para o Sul.
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0: Marta Schmidt, radialista da FM Cultura 107,7 de Porto Alegre, trazendo pra gente hoje o lançamento do álbum Pelo

0: Escuro, Letra e Música, volume 1, do grupo Desagravo. A principal inspiração do grupo é a obra do poeta Oliveira Silveira, um homem que dedicou sua vida a denunciar ausências, reivindicar memórias e afirmar a presença negra na formação do Rio Grande do Sul. Vamos saber mais. Conta pra gente, Marta. Boa tarde.
1: Olá, Luciana. Olá, ouvintes do É Tudo Brasil, Rádio Nacional do Rio de Janeiro e emissoras parceiras, Rede EBC. Hoje o destaque vai para o lançamento do álbum Pelo Escuro, Letra e Música, volume 1, do grupo Desagravo. O álbum chegou nas plataformas, também teve show de lançamento no sábado no Teatro Bruno Kiefer, Casa de Cultura Mário Quintana, show emocionante, né? Eu estava presente, casa lotada, fila de espera, né? Venho acompanhando o trabalho fundamental desse grupo, que é formado pela Renata Pires e Ceissa Vidal nas vozes, Vladimir Rodrigues, violão, e Mingo Niemey, Beto Silva nas percussões. O Desagravo apresenta a obra do mestre Oliveira Silveira em forma de canção. São poemas do livro Pelo Escuro, desse grande escritor, poeta Oliveira Silveira, referência da literatura gaúcha, da literatura afro-gaúcha e afro-brasileira. Oliveira Silveira foi integrante e um dos fundadores do Grupo Palmares, de 1970, né? Participando ativamente aí na proposição do dia 20 de novembro como Dia da Consciência Negra. E dentro da vasta produção de Oliveira Silveira, destaca-se, né, o registro, a documentação da presença, da resistência e das contribuições do negro no sul do Brasil, desconstruindo, né, a invisibilidade do povo negro na formação do Rio Grande do Sul. Os poemas foram musicados pelo compositor Vladimir Rodrigues, violonista do Desagravo, e agora podem ser acompanhados então nas plataformas digitais e também lançamento em disco físico. Vale ressaltar que o despertar do Vladimir para a obra do Oliveira Silveira foi através de uma composição de Luiz Wagner, o guitarreiro. Ele musicou um poema, canção, né, Negros no Sul. É um álbum, então, que articula, né, ritmos da cultura gauchesca com expressões da diáspora africana. Milonga, chamamé, vaneira, xote, convive aí lado a lado, junto com samba, candombe, ijexá e outras matrizes negras. Aí uma sonoridade muito rica, né, reafirmando o que o grupo entende como essencial, o reconhecimento da presença negra na gênese da cultura do Rio Grande do Sul. Separei para a gente ouvir Negro no Sul com o Desagravo, ressaltando que a trajetória do Desagravo inclui também apresentações em escolas, eventos culturais e espaços aí de letramento racial. Então, a gente vai ouvir Negro no Sul com o grupo Desagravo. Um beijo, uma ótima semana e até a próxima segunda-feira.

Grupo Desagravo, destaque desta segunda-feira com Marta Schmidt de Porto Alegre. 5 horas e 39 minutos, é tudo Brasil. Apresentando agora Moacir Luz e Gabriel Moura. Eles levam ao palco um disco lançado em parceria, Moa mais Moura. O disco chegou às plataformas de streaming em abril, realçando o talento dos compositores de diferentes gerações que agora se juntam no palco do Blue Note Rio. Moacir Luz, o Moa, sambista que há 25 anos realiza um dos eventos mais tradicionais do Rio, o Samba do Trabalhador. Gabriel Moura, um dos membros do grupo Farofa Carioca, nome de destaque do samba nas noites cariocas há décadas. Moa mais Moura chega aos palcos nesta quinta-feira, dia 20, a partir das 8 da noite, quando os dois compositores mostram faixas inéditas e recriações enquanto trocam histórias. Atravessado, Banzo, Brasis e Chamego estão no repertório intimista, pautado pelos violões da dupla. Eles prometem uma celebração às raízes brasileiras no Blue Note Rio, nesta quinta-feira. Avenida Atlântica, 1919, em Copacabana, a partir de 8 da noite, com ingressos à venda pela internet. A gente começa com Moacir Luz e, na sequência, tem Gabriel Moura.

No Rio de Janeiro, 5 horas e 45 minutos, é tudo Brasil, na Rádio Nacional. Gabriel Moura, mini saia dele, Valmir Ribeiro e Carlos Moura. Vamos seguindo ao vivo até às 6 horas pela sua Rádio Nacional, trazendo agora a divulgação do show de Céu e Chico César no Festival de Comemoração dos 80 anos da PUC São Paulo, que rola neste sábado, dia 22, a partir de 10 da manhã, com apresentações gratuitas. O evento ocupa o Teatro Tuca e a Rua Monte Alegre, no bairro de Perdizes, em São Paulo, com programação cultural, música e serviços de alimentação abertos à comunidade. Os shows de Céu e Chico César acontecem no palco do Teatro da PUC às 16h. Os ingressos para assistir aos shows serão distribuídos gratuitamente por ordem de chegada. A programação de aniversário da PUC São Paulo terá apresentações de corais, baterias universitárias e atividades organizadas por centros acadêmicos e associações da instituição, além de atividades coordenadas por professores, funcionários e alunos. É o Festival 80 Anos PUC São Paulo, lá no Teatro Tuca e também na Rua Monte Alegre, no bairro de Perdizes, sábado 22, a partir de 10 da manhã. De graça, os shows de Céu e Chico César a partir de 16h. A gente segue com os dois aqui no É Tudo Brasil,

trazendo para você aqui no É Tudo Brasil a música de... Cadê a música? Essa foi. Olha a cola, Chico César, de Djavan, Nem Um Dia, e Céu, Samba na Sola dela e Alec Hayati. Fiquei perdida aqui, minha gente. Mas já me encontrei para encerrar o nosso É Tudo Brasil desta segunda-feira. O programa volta amanhã ao vivo a partir das 5 da tarde, aqui pela Rádio Nacional 87.1 FM. Em 1130 no AM. Com a apresentação de Luciana Valle, produção executiva de Cláudio da Mata e Luciana Valle, produção de estúdio, Rosalina Rocha, e nos trabalhos técnicos, Joca Sainz. Vem aí no Mundo da Bola com Rodrigo Ricardo e Raquel Mota. Grande abraço para você, obrigada pela companhia e um excelente fim de segunda-feira. Até amanhã.

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0: com a minha apresentação, os comentários de Raquel Mota, trabalhos técnicos Joca Sanz, produção executiva Luiz Ferreira e Wagner Gomes. A gente começa esse programa no Mundo da Bola falando de Brasileirão. E no duelo dos desesperados deste domingo, o Santos levou a melhor para cima do Vasco dentro de São Januário. Você conferiu esse jogo aqui pela Rádio Nacional e Rafael Monteiro traz toda a repercussão da partida para a gente. Salve, salve, Rafa!
1: Salve, salve, salve, salve, amigos ligados no programa No Mundo da Bola. Quem chegou ao microfone da Rádio Nacional é o técnico do Vasco, Pedro Emanuel, que falou sobre a derrota por 3-0 contra o Santos em São Januário.
2: No cômputo geral, já sei que vamos falar que a derrota de 0-3 é bastante pesada, é uma realidade, mas hoje é tudo negro e amanhã é um novo dia, é uma nova oportunidade que nós vamos ter. Era um momento importante para nós, da época. Acreditávamos muito que hoje era esse dia da virada, não foi possível, estamos desiludidos, apontados, concordamos com a reação que teve o nosso, porque nós não podemos sair do jogo ao minuto 70, porque foi um golo que sofremos, mas temos de ter capacidade e é isso que vamos trabalhar de seguida, respondendo objetivamente agora à sua pergunta, porque isto é um fator também mental, como é lógico, o futebol não é só técnico, não é só tático, não é só físico, é muito mental.
1: Na vice-lanterna do Campeonato Brasileiro, com pior ataque, Pedro Emanuel foi questionado se é momento para utilizar os jogadores da categoria de base.
2: E nós percebemos perfeitamente a qualidade que nós temos na base e sabemos disso. Mas eu também não quero queimar etapas, nem quero queimar jogadores naquilo que é a forma como nós queremos fazer promover a nossa base, dando oportunidades nos momentos certos e por isso mesmo acredito mesmo sinceramente que temos muita qualidade e muitos deles já treinam e trabalham connosco diariamente e irão ter as suas oportunidades, como já teve o Rica, como agora está o Avelar, como temos vários que irão cá chegar de certeza absoluta e que serão não só o futuro, mas como também o presente do Vasco.
1: O Vasco volta a campo na quinta-feira para enfrentar o Olímpia em Assunção, no Paraguai, pelas oitavas de final da Copa Sul-Americana. Só a vitória interessa ao clube carioca, já que no jogo de ida em São Januário terminou empatado de 0-0. Pelo lado do Santos, o técnico Cuca falou sobre a importância da vitória para a continuidade da temporada.
3: Eu acho que a vitória passada, mesmo ela sendo apertada, ela já foi um marco para a gente, porque nós tivemos 2-3 reuniões com as torcidas organizadas, né? E ali deu para se notar que não existia racha no grupo, que não existia atraso de pagamento que tirasse a vontade. Pelo contrário, nós não estávamos conseguindo vencer. E eu acho que essa junção que ocorreu veio a calhar, né? Nos ajudou muito. Eu há muito tempo que não vejo o Santos comemorar uma vitória com a torcida assim como fez hoje, há muito tempo mesmo. Tamanha era a necessidade de ambos, né? Torcida e jogadores também.
1: Cuca ainda falou sobre o próximo jogo contra o Macará do Equador.
3: A gente sempre faz a reavaliação na representação deles e sempre pesa o que vale a pena, né? Então a gente tem que pensar bem, mas independente do time que viaje e que vá para lá, você pode saber que nós vamos pôr a alma, o espírito, como a gente tem posto aí nos jogos, para sair classificado de lá, porque é muito importante, além do lado financeiro, é um título, né? E cada vez que você vai eliminando um adversário, você vai ficando mais próximo.
1: O Santos enfrenta o Macará na próxima quinta-feira, no estádio Bela Vista, na cidade de Ambato, pelas oitavas de final da Copa Sul-Americana. Como o Santos venceu o primeiro jogo por 2-1 na Vila Belmiro, o empate fora de casa é suficiente para o Peixe avançar. Forte abraço!
0: Forte abraço, Rafael Monteiro. Tá aí, o Santos consegue uma boa vitória, uma ótima vitória sobre o Vasco. Dentro de São Januário, o Santos conseguiu sua primeira vitória como visitante no Brasileirão. Estava mordido pelo campeonato passado, que tinha levado aquela goleada de 6. O Neymar também estava mordido na sua treta ali com o Thiago Mendes, enfim. E o Vasco agora errando, né? Faz muito volume de jogo, mas não tem um camisa 9, hein, Raquel?
4: Pois é. Boa noite, Rodrigo Ricardo. Você que nos acompanha mais um no Mundo da Bola.
0: Boa noite, Raquel.
4: Pois é, né? Falta eficiência.

0: vencendo esse ataque do Vasco, né? Que não tem um camisa 9, até apresenta um certo volume de jogo, mas a situação do Vasco é preocupante, né? Já são 5 rodadas aí que o Vasco tá beirando no Z4. Agora está na vice-lanterna do campeonato e 3 meses sem vencer. Então, é aquele momento que o Vasco tem que ligar a sua atenção, tem que tentar, de alguma forma, reverter esse quadro, porque o Vasco, se não melhorar, pode acabar sendo rebaixado, né? E é muito triste ver a festa que a torcida de São Januário fez, foi uma festa linda, né, que a torcida do Vasco fez, mas acabou perdendo ali por 3-0 e ainda rolou gol do Gabigol, que ainda saiu comemorando, né, e falando que sempre foi flamenguista, ainda botou aquela velha rivalidade à prova. Então é muito delicada a situação do Vasco, que precisa rever principalmente e encontrar um camisa 9, né, que tá faltando isso. O Vasco até consegue criar, consegue chegar à frente, mas na hora de finalizar não tem eficiência. Então esse é um ponto realmente de atenção que a torcida do Vasco tem que começar a cobrar ali a diretoria do Vasco, também que a gente sabe que tem crises em bastidores, e torcer para que o Vasco se recupere dessa má fase para não ser um time carioca rebaixado, né?
1: É verdade, situação complicada. O Vasco tem jogo pela Copa Sul-Americana na quinta-feira, vai até o Paraguai encarar o Olímpia, empatou em São Januário com o Olímpia, então é jogo decisivo, e depois vai até o São Paulo, encarar o Palmeiras, que também aí tá perigando, tá vendo o Flamengo no seu radar. Então o Vasco não vai ter vida fácil aí nos seus próximos compromissos. E depois de Sul-Americana, Brasileirão, já começa o confronto com Vitória pela Copa do Brasil. Será que o Vasco não tem que abrir mão de alguma coisa, não?
0: Pois é, né? Parece que o Vasco abriu mão do Campeonato Brasileiro,
1: naturalmente,
0: né?
1: Naturalmente, alguma coisa vai cair
0: então,
1: por terra, né?
0: Mas o Vasco parece que abriu mão justamente do Campeonato Brasileiro, né? Porque na Copa Sul-Americana o Vasco não conseguiu ir bem. Parece que tá contando com a Copa do Brasil, que é o que tem uma das maiores premiações, né? Mas a Copa do Brasil não te garante na elite do futebol no próximo ano. Então, acho que o Vasco, nesse momento, se eu fosse diretor do Vasco, se eu fosse o treinador do Vasco, eu priorizaria o Campeonato Brasileiro, deixaria a Copa do Brasil segunda e esquecer a Sul-Americana. Porque empatou com o Olímpia aqui em São Januário e ganhar lá é muito difícil. Muito difícil jogando fora de casa. O Olímpia não é um time absurdamente bom, mas também não é um time ruim. É um time que está bem no Campeonato Paraguaio, vem de bons resultados no Campeonato Paraguaio. Então, o Vasco tem que, como você colocou bem, priorizar alguma coisa. Eu deixaria a Sul-Americana de lado por um momento e focaria no Campeonato Brasileiro para sair do Z4.
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3: O judô brasileiro faz bons resultados no Grand Prix de Lima. Foram 5 medalhas em 5 categorias diferentes no domingo. Os destaques foram Beatriz Souza e Rafael Macedo, que conquistaram o ouro nas categorias acima de 78 quilos feminino e até 90 quilos masculino. Tauana Silva e Guilherme Smith ficaram com bronze nas mesmas categorias. A outra medalha de bronze ficou com Leonardo Gonçalves na categoria até 100 quilos. O Brasil terminou a competição na liderança no quadro de medalhas, com 5 ouros, 1 prata e 5 bronzes e 11 pódios. A ginástica rítmica do Brasil está classificada para os Jogos Olímpicos de Los Angeles. A participação no Mundial de Frankfurt foi muito produtiva. O conjunto conquistou a medalha de bronze na prova olímpica, garantindo a vaga de forma antecipada, o que é inédito para a ginástica rítmica do país. Nas provas não olímpicas, foram 2 medalhas de ouro, no conjunto misto e nas 5 bolas. O Brasil, no momento, é considerado uma potência emergente na ginástica rítmica.
1: A gente segue falando de Campeonato Mundial de Ginástica Rítmica de Frankfurt. Treinadora da equipe, Camila Ferezin, faz uma avaliação da histórica campanha brasileira na competição disputada na Alemanha, em depoimento divulgado pela Confederação Brasileira de Ginástica. Ela também revela alguns bastidores antes das apresentações da equipe e reforça a satisfação em mostrar ao mundo que o Brasil também é o país da ginástica.
4: Ontem a gente conseguiu realizar, né, todos os nossos objetivos através dessa vaga olímpica. Ontem era um dia difícil porque elas tinham que controlar a emoção, a adrenalina que faz parte desse primeiro dia. Graças a Deus tudo deu certo e hoje elas conseguiram com mais leveza, com mais tranquilidade mostrar aquilo que elas vêm treinando, né? Então hoje estavam um pouquinho mais tranquilas, com menos

0: causa emoção e aí a série saiu. As duas séries cravadas com as maiores notas até conquistadas até hoje, duas medalhas de ouro. Então, mais uma vez, o nosso país fez história na ginástica rítmica e a gente cada vez mais acredita que o nosso país, o Brasil, é o país da ginástica. Então, a gente está bastante feliz com esses resultados e agora é comemorar porque a gente sabe o que a gente passou ao longo de tantos anos, né? 15 anos se preparando para esse momento. Então é muito trabalho, é muita dedicação, abdicação de muitas coisas para realizar esse sonho. Por trás dessas leoas existe uma equipe gigante de trabalho que se dedica também à nossa ginástica, que sonha junto comigo, né, de realizar esse sonho que é colocar o Brasil no topo. E a gente conseguiu, agora é hora de comemorar e agradecer a Deus, né? Porque quando a gente realiza um sonho tão grande como esse, depois de tantos anos, né, se dedicando, é um momento de alegria, então podemos comemorar.
1: Tem que comemorar sim, grande vitória brasileira. O Brasil conquistou ouro nas 5 bolas ao som de Feeling Good, clássico do jazz interpretado por Michael Bublé. Já no conjunto misto, é Duda Aracaki, Sofia Madeira, Nicole Pirício, Mariane Gonçalves, Maria Paula Caminha e Júlia Curunzi se apresentaram ao som de Abracadabra da cantora Lady Gaga. E falando de tênis, o brasileiro João Fonseca venceu o holandês Botik van der Schoop por 2 sets a 0, parciais de 6-4 e 7-6 na primeira rodada do Master 1000 de Cincinnati, nos Estados Unidos. Na segunda rodada, João enfrenta o australiano Christopher O'Connell em partida marcada para amanhã. O adversário do brasileiro eliminou Casper Ruud na primeira rodada do torneio estadunidense. E o papo agora é futebol feminino.
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1: Em jogo transmitido pela TV Brasil ontem pela manhã, o São Paulo goleou o Botafogo por 5-1 e divide a liderança do Brasileirão Feminino com 38 pontos ao lado do Corinthians, sendo superado pelas Bravas apenas nos critérios de desempate. A meio-campo, Via Amaral, falou sobre o gol marcado na partida e garantiu que a equipe vai brigar por todos os títulos.
3: Estou muito feliz. Graças a Deus eu consegui fazer esse gol. Faz jogos que eu estou tentando para sair isso. Fiquei 1 ano afastada por conta de uma lesão no joelho. Até me emociono. Mas Deus é comigo, nunca me deixou na mão. E se eu conseguir é por conta do meu time que acreditou em mim, da minha comissão técnica, da minha família, que sempre vem me apoiando. E deixa eu respirar um pouquinho. É isso, a gente vai lutar por tudo que vem pela frente. A gente quer ganhar o Brasileiro, Copa do Brasil, Paulista, se Deus permitir, e vamos continuar lutando.
1: Pelos lados das gloriosas, a volante Zóio lamentou mais uma derrota e falou em falta de maturidade da equipe alvinegra.
4: É difícil falar porque também é a primeira vez que eu passo por algo parecido na minha carreira, mas falta maturidade, a gente precisa matar a partida, o jogo a gente saiu ganhando, depois a gente não conseguiu empatar a partida, enfim, não dá pra lamentar porque hoje a gente dependia da gente pra sair da zona e se Deus quiser na última rodada também vai depender só de nós e lutar até o final, porque o Botafogo não merece estar onde está não.
1: Raquel Mota, você acompanha esse jogo aí, essa goleada aí sobre as gloriosas, que uma campanha longe de ser gloriosa, né? Já tá rebaixado o Botafogo.
5: Pois é, né? Botafogo vai muito mal, muito mal mesmo. Ficou tudo para a última rodada, né? Porque o Botafogo, se pelo menos tivesse empatado, teria feito 6 pontos, né? Tá tudo muito apertado no Z4, que na verdade são 2, só que são rebaixados, né? E tava o Botafogo com o América Mineiro, que são as espartanas. Então, se o Botafogo, por um milagre, vencer a última, pode ser que fique fora da zona do rebaixamento. Mas é muito, muito, muito difícil o Botafogo ficar longe dessa...
1: Pelo desempenho também,
5: pelo,
1: né?
5: Pelo desempenho,
1: não vem
5: porque
1: mostrando performance.
5: Se a gente olhar nas 16 partidas que o campeonato teve, né? O Botafogo só teve uma vitória. Foram 13 derrotas e 2 empates. Então, é muito difícil conseguir uma vitória no final, na última rodada. Principalmente jogando contra... Se eu não me engano, é contra o Grêmio, mas eu vou depois confirmar. E o Grêmio tá em busca do Z8. Do G8, quer dizer. Então, o Grêmio precisa se fazer um bom resultado.

0: precisa jogar bem. O Flamengo tá tentando também, dos cariocas, né? Tá tentando chegar no G8. O Flamengo que bobeou e empatou no jogo contra justamente as espartanas, que precisavam fazer um bom resultado para poder se livrar ali da zona do rebaixamento. E o Botafogo fez uma campanha muito, muito, muito ruim. E assim, tem um bom time, RR. Tem um bom time, tem jogadoras muito boas, jogadoras que subiram da base, que fizeram um bom sub-20. Mas algo não tá funcionando, não acontece, não rolou.
1: Por outro lado, as São Paulinas ali, ó, tentando botar para baixo as brabas e as palestrinas, né?
0: Pois é.
1: São Paulo fazendo grande campanha.
0: Fazendo
1: aqui,
0: grande campanha, tá na vice-liderança, perdendo apenas por saldo de gols ali pra equipe do Corinthians, né? Se eu não me engano, tá em 9 gols de diferença. Acho que o Corinthians tem 25 e o São Paulo tem 16. Então, isso é um dos critérios também, né? Primeiro é o número de vitórias, que tá igual, as duas equipes com 16 vitórias, e depois vem o saldo de gols e aí o Corinthians tá bem à frente. Mas o que importa é a classificação para a próxima fase, né? E aí o São Paulo, passando, pega o sétimo colocado, que ainda há definição, tá, né? Tá em aberto ainda, porque tá tudo muito apertado.
1: A própria liderança, né?
0: Sim. Se a gente pegar o Campeonato Feminino, né? A tabela do Campeonato Brasileiro Feminino. Do sétimo até o décimo lugar, tá quase todo mundo com o mesmo ponto, ou diferença de um ponto pro outro. Então, tá tudo muito apertado e ficou muita coisa pra última rodada. Inclusive as duas últimas vagas, que é o G7 e o G8. Então, tá ali na disputa Flamengo, Fluminense, o próprio Grêmio, que tá dentro da zona de classificação, mas claro, que quer se manter. Então, é uma situação muito delicada pro Botafogo, que eu acho que não vai conseguir se safar desse rebaixamento. E é muito triste, né, ver um time carioca caindo, conseguiu o acesso do A2 pro A1 e vai cair de novo.
1: É uma pena. E hoje tem mais futebol feminino na sua TV Brasil. A partir das 8h50 da noite, você confere todas as emoções de Planalto de Goiás contra a Realidade Jovem de São Paulo. Jogo de ida das semifinais do Brasileirão Feminino Série A3, direto do estádio Aníbal Batista de Toledo, em Aparecida de Goiânia. No outro jogo dessa fase, o Juventude Sergipe venceu a Portuguesa do Amapá por 2-0. Raquel Mota, você vai estar nessa transmissão também. O que a gente pode falar desse jogo entre Planalto de Goiás e Realidade Jovem de São Paulo?
0: Estarei, né? Planalto Esporte Clube, né? Que é um time até recente, né? Um time novo de Goiânia. Recebeu algumas ajudas, né, do governo também para que o produto se realizasse, mas são duas equipes que chegam com resultados muito bons para esse jogo, né? Estão as duas ali invictas, fizeram um bom campeonato, né? Tanto na fase de grupos quanto no mata-matas, ainda que o Planalto tenha tido algumas dificuldades durante a fase de classificação, né? E o Realidade Jovem também, que pegou, se eu não me engano, o Coxa nas quartas de final para poder entrar nas semifinais agora. Mas o importante é, essas quatro equipes, né, que a gente também fez o jogo da A3 no sábado. Então, são quatro equipes que já estão classificadas para o A2 no próximo ano. A gente sempre espera um bom jogo, né? Porque são os quatro melhores, foram as quatro equipes que avançaram. Tem jogadoras, é aquele misto, né? É assim como a gente vê acontecer em categorias mais baixas no futebol masculino, mesmo acontece com o feminino. Você pega jogadoras muito novas com jogadoras muito experientes. Então, você tem jogadoras que passaram nos principais clubes do Brasil, como Corinthians, Palmeiras, Flamengo, Fluminense, Vasco, e agora estão ali figurando nessas duas equipes do A3. Então, a expectativa é de um bom jogo, né? Por conta do histórico que as duas fizeram. Aí eu só digo uma coisa: quer saber mais? Acompanha na TV Brasil a partir das 20h50, a gente vai estar no ar.
1: É isso aí, Raquel. É a tela da TV Brasil, é a tela do futebol feminino. 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
1: E o melhor da rodada, pela segunda semana seguida, é o Flamengo. A equipe rubro-negra goleou o Mirassol por 5-1 ontem e ainda diminuiu a distância para o líder Palmeiras para 3 pontos. O técnico Leonardo Jardim elogiou a atuação do Fla, mas colocou freio na empolgação da torcida.
3: Acredito que nós fizemos um excelente jogo, quer na primeira parte, quer na segunda. Na segunda parte, o adversário quis arriscar mais um pouco em termos ofensivos, deu alguns espaços e isso permitiu que nós fizéssemos mais 4 golos e com certeza que acabássemos com o jogo. O Mirassol é sempre um adversário difícil de jogar, mas hoje não foi o dia deles, hoje foi o dia do Flamengo. Conseguimos crescer, estamos a crescer dentro daquilo que já falámos.

0: anteriormente com o grupo a estar junto durante 2 semanas, 3 semanas. Isso permite que as ideias passem e permite um crescimento, mas com certeza gostava de deixar uma ideia, não é? Que assim não somos os melhores do mundo hoje e há 2 semanas atrás éramos os piores. Temos que gerir os momentos. Com certeza que a equipa está a evoluir, principalmente devido a estar junta e devido ao treino que tem desenvolvido, porque vocês sabem que anteriormente a gente não conseguia ter a equipa junta, porque durante 2 meses houve a Copa do Mundo.
1: Pelos lados do Mirassol, o técnico Rafael Guanais lamentou o resultado e lembrou que sua equipe tem outras prioridades.
2: Eu confio muito na equipe, confio muito naquilo que a gente prepara para os jogos. E esse mês de agosto é um mês desafiador mesmo, né? Uma sequência muito pesada para nós. Mas não é nosso campeonato, né? Então esses 4 jogos agora é um cenário muito agressivo, né? com a Libertadores, com o Flamengo em casa, com o Palmeiras em casa, e aí 2 confrontos diretos fora. Então a gente precisa agora conseguir avaliar esses pontos, sanar determinados problemas que estão sendo recorrentes e principalmente a gente levantar a cabeça, porque a nossa temporada é uma temporada realmente de desafios muito grandes, né? Muito grandes. Então a gente tentamos equiparar o jogo nos aspectos táticos, nos aspectos estratégicos. As chances que eles criaram, eles foram muito assertivos, muito eficientes, né? Então vamos em frente. Fica chateado pelo placar, mas eles venceram com muito mérito, obviamente. Então dá parabéns para eles, com certeza vai brigar pelo título. E infelizmente hoje a gente não conseguiu equiparar o jogo.
1: Goleada flamenguista, Flamengo se aproximando velozmente aí do Palmeiras. A distância era de 8, caiu para 3, tem um jogo a menos. É natural a empolgação da torcida e é natural também que o treinador queira arrefecer esse ânimo. Agora, esse jogo mostrou quem tem café no bule, né?
3: Pois é.
1: Porque a Mirassol não tem elenco para disputar Libertadores e Brasileirão. Vai ter a LDU aí no meio da semana. O Flamengo
3: que é um time,
1: tem um Cruzeiro.
3: E é um time casquinha de ferida, a LDU. A LDU dá susto, já deu susto em muitos times grandes do próprio Flamengo. A LDU é um time que tem que ficar de olho.
1: Eu acho difícil a LDU superar. Eu acho difícil a Mirassol superar a LDU lá no Equador.
3: Eu também acho, muito difícil. Ainda mais com o futebol que apresentou.
1: Empatou o primeiro jogo.
3: E vem desse resultado ruim contra o Flamengo, né? Mas vou te dizer, a gente nota a principal diferença das duas equipes, principalmente no segundo tempo. Porque o primeiro tempo do Flamengo não foi bom. Tanto que os gols do Flamengo vieram basicamente todos no segundo tempo. O Flamengo fez ali 1-0, com um gol jogado pela lateral. E os gols saíram basicamente no segundo tempo. Claro, teve o gol do Pedro, o Flamengo se movimentou bem, mas ali mostrou como o dedo do técnico e justamente o elenco foi o diferencial. Porque aí o Flamengo faz 5-1, vence o Mirassol e encosta no Palmeiras e vai encontrar o Mirassol de novo, que é justamente o jogo que está faltando pro Flamengo. Então o Mirassol vai encontrar o Flamengo ainda, e dessa vez jogando com o Flamengo em casa, que foi o jogo da 4ª rodada que não aconteceu, que deve acontecer agora na última semana de agosto, primeira semana de setembro, ainda tem essa data a ser definida pela CBF, né? E aí o Flamengo pode encostar ou passar também, dependendo dos próximos jogos, de como é que vai estar o Palmeiras, né? E o Abel já tá dando aqueles sinais de irritação, né? O que ele fez com a imprensa depois na coletiva foi algo assim completamente desrespeitoso e antiético até o último momento.
1: Pra variar, o Abel Ferreira, quando perdendo ou ganhando, ele costuma tratar mal o jornalista.
3: Mas ele se superou na
1: dessa
3: última.
1: Vez, né?
3: Ele se superou assim no nível de... A Leila, eu acho que deveria chegar até ele e falar: olha só, a gente precisa, de certa forma, de uma imprensa esportiva também para fazer com que o Palmeiras seja visto. Não fazer o que ele fez.
1: Pois é, o Fluminense acabou derrotando o Palmeiras por 3-2, um grande
3: de virada,
1: resultado.
3: Fluminense de virada.
1: Mostra que o pessoal queria era tirar o Zubeldia.
3: A parada era... Aí é aquilo, né? Caiu o técnico, agora a gente vai jogar. Porque jogou como nunca. Cano até desencantou, fez gol. O Fluminense estava perdendo
1: Ganso
3: por 2-1,
1: jogou,
3: Ganso
1: jogou.
3: Então, é aquilo, né? Aí é aquele papo de bastidor que a gente sabe que rola muito bem, que aí o Renato Gaúcho é um cara que eu acho que ainda sabe lidar, mas que o Zubeldía perdeu o vestiário. Ficou muito claro
1: isso. E quem parece que também ter perdido é o Franklin Carvalho do Botafogo.
3: Há muito tempo já, né?
1: Tá todo mundo já esperando a demissão dele.
3: Há muito tempo.
1: Foi pedida já pelas torcidas organizadas. O Botafogo vendo aquela goleada de 6 pro Cienciano. E ontem também foi derrotado, jogando fora de casa.
3: Perdeu pro Vitória por 1-0. Barradão.
1: Será que o Franklin também perdeu o vestiário?
3: Eu acho que ele nunca teve vestiário, sendo muito sincero. Porque desde a chegada dele, você vê que não foi uma chegada tranquila. Sempre foi uma chegada muito conturbada. O Botafogo até fez ali um jogo ou outro, jogou bem, mas você vê que não deu liga com a equipe e não deu liga com a torcida. Então eu acho que o Franklin Carvalho, desde o seu início, não é aquele nome bem visto pela equipe do Botafogo, né?
1: Eu não sei se a diretoria do Botafogo vai estar esperando até quinta-feira o outro jogo.
3: Também acho que não. Acho que roda antes.
1: Roda antes?
3: Se não aparecer ninguém pra... Aí é que tá, né? Mas aí roda, aí vai ficar... Quem vai chamar agora pra poder pegar o Botafogo pra ser técnico? Essa que é outra questão também,
1: essa,
3: né?
1: É verdade. Já tem que ter com alguém na manga,
3: exatamente,
1: né?
3: Exatamente.
1: Mas o Franklin Carvalho, situação bem difícil. O Botafogo joga com o Cienciano no Nilton Santos, mas... Tem que ir. Perdeu de 6-1 lá, dificilmente.
3: Muito difícil. Ainda mais com o futebol que mostrou
1: mas
3: lá.
1: Mas se reverter...
3: Se conseguir pelo menos 5 gols, vai pros pênaltis, né? Aí, agora, fazer 5 gols com esse Botafogo, do jeito que tá jogando, só um milagre mesmo, RR. Só um milagre. Nada contra o torcedor do Botafogo. A gente sabe que o Botafogo já conseguiu coisas impossíveis. Mas dessa vez tá difícil demais.
1: Raquel Moata, boa noite pra você. Bom jogo mais tarde.
3: Pra nós, valeu, RR. Ó, se liga na TV Brasil, a tela do futebol feminino, hein?
1: Esse programa No Mundo da Bola fica por aqui, relembrando o gol que fechou a vitória do Santos sobre o Vasco ontem, em São Januário. Luan Pérez marcou e André Luiz Mendes narrou em cima do lance. Logo depois vem o repórter nacional com as últimas notícias do Brasil e do mundo. Uma ótima noite de segunda-feira pra vocês. Tchau.
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6: A Real do lado, Neymar do outro. Falta pro Neymar, a preocupação é grande. O Santos tem a chance. Lá vai ele, Neymar, a bola! Lá gol, goleiro, vem a batida! Agora foi a vez do Luan Pérez, 14 nas costas, vai lá, parceiro. Corre a cidra mais querida no Brasil. Santos 1, 2, 3, Vasco 0.

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1: Seis e meia no horário de Brasília.
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1: Olá, uma ótima noite para você, sintonizado nas emissoras aqui da Rádio Nacional em Brasília, São Paulo, Rio de Janeiro, Amazônia, Alto Solimões, São Luís e Recife. E para você que nos acompanha em todo o Brasil, junto às emissoras parceiras da nossa Rede Nacional de Comunicação Pública, eu sou Juliana Batista e você ouve a partir de agora as principais notícias desta segunda, dia 17 de agosto de 2026. Tribunal Superior Eleitoral lança campanha para aproximar os cidadãos do processo eleitoral.
3: Tecnologias e a segurança do processo de votação do Brasil também foram apresentadas hoje para mais de 90 representações diplomáticas e organismos internacionais.
1: E mais.
4: Plataforma Discord anuncia suspensão de lives no Brasil. Medida cumpre determinação da Agência Nacional de Proteção de Dados.
5: Concessionária de energia Enel, em São Paulo, tem multa de quase 84 milhões de reais mantida depois de recurso ser negado pela Agência Reguladora de Serviços Públicos do Estado.
6: Brasil registra queda de 30% nas mortes por malária em 2025. Resultado vem do uso de novo medicamento, a tafenoquina.
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1: E antes da gente começar, sempre aquele aviso que estamos diante do período de defesa eleitoral e não sendo, portanto, veiculados conteúdos que possam caracterizar publicidade institucional. Essa medida é necessária para garantir o cumprimento das normas que regulamentam a comunicação de instituições públicas. O Defesa Eleitoral vai até o dia 25 de outubro. Agora sim, dando início ao nosso noticiário, 6 horas 32 minutos, a plataforma Discord informou hoje que suspendeu as lives no país após uma decisão da Agência Nacional de Proteção de Dados. O Discord publicou uma nota confirmando informação e uma carta aberta aos usuários. Vamos entender na reportagem de Sayonara Moreno.
4: Enquanto busca negociar a volta das transmissões ao vivo, a plataforma Discord comunicou o cumprimento da determinação da ANPD, Agência Nacional de Proteção de Dados, e suspendeu nesta segunda-feira as transmissões de vídeos em tempo real. Na semana passada, a ANPD deu 3 dias úteis para o Discord suspender a funcionalidade de transmissão ao vivo aqui no Brasil, as chamadas lives. O prazo terminaria amanhã. A agência relatou ter identificado falhas na implementação de medidas e procedimentos para prevenir e combater violações graves contra crianças e adolescentes com base no ECA digital, que está em vigor há 5 meses. Em nota à nossa reportagem, a plataforma informou que continua dialogando com a ANPD em busca de restabelecer esses recursos para os usuários no Brasil. A empresa ainda argumentou que o vídeo é uma parte importante e muito valorizada da experiência no Discord, permitindo que os usuários se comuniquem e criem conexões significativas ao compartilhar experiências, jogar juntos e manter contato com amigos e familiares. Vale lembrar que a medida ocorre em meio a investigações policiais contra a plataforma Discord, principalmente depois que uma adolescente de 13 anos foi incentivada em uma live a tirar a própria vida com pessoas assistindo. A ANPD destaca que o Discord não está sendo bloqueado. No entanto, a agência alerta que isso não impede que outras medidas sejam adotadas em meio à fiscalização que ainda está em andamento. Se você está passando por momentos difíceis e precisa de apoio emocional, ligue de graça para o CVV, Centro de Valorização da Vida, pelo telefone 188. Da Rádio Nacional em Brasília, Sayonara Moreno.
1: 6h34 e em São Paulo, a Enel terá que pagar uma multa de R$84 milhões. A Agência Reguladora de Serviços Públicos do Estado negou o recurso da concessionária de energia para suspender o pagamento dessa multa. Essa multa tem relação com acertos no faturamento das contas de luz de consumidores. Vamos até São Paulo, então, entender melhor esse caso com a nossa repórter Sara Kines. Boa noite, Sara.
7: Boa noite, Juliana. Boa noite, ouvintes. De acordo com a decisão publicada no Diário Oficial do Estado de São Paulo, o Conselho Diretor da Arcesp negou o recurso da Enel e manteve a multa de R$83 milhões e R$700 mil referentes a acertos de faturamento nas contas de luz de consumidores da região metropolitana de São Paulo. A Arcesp informou que o processo teve início em 2024 e que o valor da multa corresponde a 0,45% da receita líquida da Enel entre agosto de 2024 e julho de 2025, que consta no banco de dados da ANEEL, a Agência Nacional de Energia Elétrica. Em nota, a concessionária Enel disse que os problemas identificados pela Arcesp se referem a ocorrências pontuais entre janeiro e dezembro de 2023, em uma amostra de 110 reclamações e 96 acertos de faturamento. Para a distribuidora, a penalidade aplicada é desproporcional

0: segundo a Enel, não foram identificados danos permanentes aos consumidores. A empresa afirma que todos os casos apontados foram corrigidos com devolução dos valores devidos. Com o recurso indeferido, o processo segue para análise da Enel. É com você, Juliana.
1: Muito obrigada. Sara Kinis falando ao vivo de São Paulo, agora 6h36.
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1: É isso, vamos falar de eleições, porque ontem começou oficialmente a campanha eleitoral nas ruas e também na internet. O Tribunal Superior Eleitoral adotou uma série de medidas para aproximar as pessoas do processo de votação que vai ocorrer em outubro. Gésio Passos esteve lá no TSE hoje, vai explicar para a gente como serão essas ações. Boa noite, Gésio.
3: Boa noite, Juliana. Boa noite, ouvintes. Olha, Juliana, o TSE lançou hoje, né, uma campanha para aproximar os cidadãos do processo eleitoral. Uma série de vídeos e áudios vai ser embalada por uma música do sambista Jorge Aragão.

0: E aí, Juliana, o ministro Nunes Marques, que é o presidente do TSE, explicou como essa música marca as eleições brasileiras. Vamos ouvir.
1: Jorge é um dos grandes nomes da música brasileira, porque quando ele fala podemos sorrir, nada mais nos impede, não dá para fugir dessa coisa de pele, ele provavelmente estava inspirado no que o TSE, através de todos nós, concretizamos, que são as cotas raciais, a indígena e a cota negra. Não dá para fugir dessa coisa de pele, sentida por nós, desatando os nós. Sabemos agora, nem tudo que é bom vem de fora, a urna eletrônica é brasileira. Arte popular do nosso chão. É o povo quem produz o show e assina a direção. O maior protagonista das eleições brasileiras é o eleitor.
0: E, Juliana, as peças promocionais vão ao ar pelas emissoras de rádio de todo o país e de televisão também, e pelas redes sociais da Justiça Eleitoral. O TSE também inaugurou hoje, Juliana, um centro de divulgação das eleições de 2026. O espaço vai atender os jornalistas envolvidos na cobertura do pleito de outubro. No local, na sede do TSE em Brasília, os profissionais credenciados vão poder acompanhar as atividades programadas pelo tribunal, entrevistas coletivas e pronunciamentos oficiais, Juliana.
2: Muito bom, Gésio. Você também acompanhou lá no TSE uma reunião com embaixadores de outros países. O que foi discutido lá no TSE nesse encontro?
0: Olha, hoje mais cedo, Juliana, o TSE recebeu mais de 90 embaixadores, representações diplomáticas e organismos internacionais para apresentar as tecnologias e a segurança do processo de votação do Brasil. O presidente do TSE, o ministro Nunes Marques, destacou o desenvolvimento das urnas eletrônicas para assegurar a democracia.
1: O Brasil tornou-se, ao longo das últimas décadas, uma referência mundial na realização de eleições. A vanguarda entre as democracias representativas contemporâneas é resultado da contínua e paulatina construção de um processo eleitoral eficiente, ancorado em normativos modernos e em sistemas tecnológicos capazes de garantir a transparência, a segurança e a credibilidade das eleições.
0: E já estão confirmadas as participações de diversas missões internacionais para observar as eleições brasileiras, como a Organização dos Estados Americanos, a União Europeia, o Parlamento do Mercosul, a Liga dos Estados Árabes e a União Interamericana de Organismos Eleitorais, além da comunidade dos países de língua portuguesa. No evento, o ministro Nunes Marques destacou a participação das plataformas digitais para diminuir os riscos de manipulação e de notícias falsas no processo eleitoral. O presidente do TSE também destacou os riscos da inteligência artificial e as ações adotadas pelo tribunal.
1: Agigantam-se as possibilidades de mau uso da inteligência artificial nas disputas eleitorais. A produção de vídeos e áudios que visam manipular ou disseminar conteúdos capazes de enganar o eleitorado, distorcer o debate público ou comprometer a livre formação da vontade política são uma triste realidade desta década. Em razão disso, elaboramos plano de ação para uso de inteligência artificial aplicada à integridade informacional, para o uso responsável de ferramentas de inteligência artificial nas eleições de 2026.
0: Olha, Juliana, entre os presentes nesta reunião no TSE estava também a representação diplomática dos

0: Estados Unidos. No mês passado, o governo brasileiro negou o visto de dois representantes do governo norte-americano que viriam ao Brasil para contestar o sistema eletrônico nacional e interferir nas eleições. É com você, Juliana.
1: Muito obrigada pelas informações, Gésio Passos. Agora 6h41. E seguimos no nosso assunto. Eleições, a campanha eleitoral começou oficialmente. Vários candidatos tiveram agenda também nesta segunda-feira. Lembrando que a campanha começou ontem. A Daniela Longuinho está aqui no estúdio com as informações desses candidatos. Boa noite, Dani. O que temos para hoje?
2: Boa noite, Juliana. Boa noite a todos. Olha, a maioria dos candidatos à presidência da República escolheu a região Sudeste para atividades de campanha nesta segunda-feira. Hertz Dias, do PSTU, participou de panfletagem na fábrica da Avibraz, em Jacareí, São Paulo. Na agenda, defendeu a estatização da empresa como alternativa para a preservação de empregos e da capacidade tecnológica nacional. A Avibraz atua na produção de sistemas de defesa e aeroespaciais. Na capital paulista, o candidato do PSTU ao Planalto participou de entrevista ao podcast Redcast. Romeu Zema do Novo esteve na 27ª Conferência Anual do Santander em São Paulo. Aos jornalistas, defendeu a privatização de empresas públicas, a necessidade de reforma administrativa, de reforma previdenciária e revisão de programas sociais. Zema participa ainda do jantar anual promovido pelo Centro de Liderança Pública, também na capital paulista. Ronaldo Caiado, do PSD, também participou do evento do Santander em São Paulo. Em coletiva de imprensa, Caiado reforçou que prepara uma nova regra fiscal para substituir o atual arcabouço e limitar o crescimento das despesas públicas. Mais cedo, o ex-governador de Goiás participou de debate promovido pelo Grupo Voto. Às 7 da noite, Flávio Bolsonaro, do PL, estará presente no lançamento da candidatura de Flávio Roscoe, também do PL, ao governo de Minas Gerais, em Belo Horizonte. O candidato cancelou atos programados para Juiz de Fora. Juliana?
1: Dani, você citou algumas agendas, mas são 13 candidatos presidenciáveis registrados no TSE. Quais outros tiveram compromissos hoje ou ainda terão?
2: Isso, Juliana. Olha, Augusto Cury do Avante participou de sabatina promovida pelo portal Metrópolis, em Brasília. Estreante na política, Cury afirmou que se candidatou para defender pautas como a educação integral, a partir de um currículo renovado e com valorização dos professores. O escritor se disse a favor do fim da escala 6 por 1, por entender que a medida atende à necessidade do trabalhador e porque, segundo ele, também pode aumentar a produtividade das empresas. Wilson Grassi, do Democrata, realizou reuniões internas com o comitê de campanha e equipe de marketing. Os candidatos Edmilson Costa, do PCB, e Luiz Inácio Lula da Silva, do PT, não tiveram agenda pública de campanha. Clariana Barão, desculpe, do Democracia Cristã, Pablo Marçal, do PRTB, Renan Santos, do Missão, Rui Costa Pimenta, do PCO, e Samara Martins, do Partido Unidade Popular, não informaram compromissos. É isso, Juliana.
1: Muito bem, Daniela Longuinho, obrigada pelas informações. Essa é a Rádio Nacional nas eleições de 2026, agora 6h44, hora certa no horário de Brasília. Você vai ouvir daqui a pouco.
3: Com previsão de ganhar força nos próximos meses, El Niño acende alerta para temporais e ondas de calor no Brasil.
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1: Já já a gente traz as informações do El Niño, mas antes vamos às notícias internacionais. Chega ao fim o prazo para os Estados Unidos e Irã fecharem um acordo para pôr fim à guerra. E terremoto na Indonésia, que aconteceu no fim de semana, provoca a morte de quase 70 pessoas. Esses assuntos e outros para Antônio Trindade.
5: Terminou hoje, sem nenhum acordo, o prazo de 60 dias para que Irã e Estados Unidos chegassem a um entendimento para encerrar o conflito. Depois de mais um prazo vencido sem acordo, o Irã anunciou que vai adotar uma postura mais ofensiva em relação ao Estreito de Hormuz, por onde passam mais de 20% do petróleo mundial. Segundo a agência de notícias Reuters, fontes militares de Teerã falaram sobre a possibilidade de ataques militares para romper o bloqueio naval dos Estados Unidos, caso a diplomacia falhasse novamente. Enquanto o impasse continua, o Irã e Omã vêm mantendo negociações

0: paralelas para um acordo compartilhado de administração do Estreito de Hormuz. Os dois países dividem a saída e a entrada do estreito. O ministro de Relações Exteriores do Irã, Ismail Bagheri, confirmou as negociações com Oman. Segundo o ministro, os dois lados estão buscando um consenso que atenda aos interesses e às preocupações de ambos os países em relação ao transporte marítimo internacional. Mas essas negociações desagradam a Casa Branca. Oman é aliado de Washington no Oriente Médio e se declara um país neutro no conflito. Inclusive, já foi bombardeado pelo Irã. Em entrevista a uma rede de televisão norte-americana, o presidente Donald Trump ameaçou bombardear Oman caso o país firmasse um acordo com o Irã. E na Indonésia, o número de mortos por causa do terremoto da semana passada chega a 68. Mais de 200 pessoas ficaram feridas. Vários terremotos secundários foram registrados, inclusive na manhã de hoje, de magnitude 5.6. Com informações da agência Reuters, da TV Brasil em Brasília, Antônio Trindade.
1: Mudando de assunto, a Agência Climática dos Estados Unidos alertou para o aquecimento acelerado do Oceano Pacífico. Novos modelos matemáticos indicam mais de 90% de probabilidade de formação de um El Niño de intensidade histórica este ano. E aqui no Brasil, o fenômeno traz o risco de secas severas e volumes extremos de chuva. Vamos acompanhar a reportagem de Tatiana Alves, que tem as informações sobre os impactos previstos.
2: Uma nova previsão da Administração Nacional Oceânica e Atmosférica dos Estados Unidos indica um cenário de aquecimento das águas do Pacífico com probabilidade igual ou superior a 90% de ocorrência de um El Niño muito forte a partir de setembro. Segundo a instituição americana, há 69% de probabilidade de que esse El Niño seja o mais intenso já registrado desde 1950. No Brasil, a influência do El Niño deve trazer mudanças importantes no clima de várias regiões. De acordo com um boletim elaborado por órgãos federais que acompanham o clima e os riscos de desastres naturais, ele deve permanecer ativo pelo menos até o início de 2027. A meteorologista do INMET, Instituto Nacional de Meteorologia, Anete Fernandes, fala sobre as características do fenômeno.
3: O que é um El Niño forte? A partir de meio grau acima da média, nós temos já um El Niño. Se está de meio a um grau, eu tenho um El Niño fraco a moderado. Se eu tenho de 1 a 2 graus, eu tenho um El Niño moderado. A partir de 2 graus, eu tenho um El Niño forte. E qual que é o problema de um El Niño forte? Os efeitos deles são potencializados, são intensificados. Existe 95% de ser um El Niño muito forte. Se isso acontecer, tem que ficar atento às notícias.
2: Esse cenário costuma provocar alterações nas chuvas em diferentes partes do país. A previsão do INMET para o período entre agosto e outubro indica mais chuva do que o normal na região sul. Já no centro-norte do Brasil, a tendência é de precipitações abaixo da média. No campo, a expectativa é positiva para a colheita do milho de segunda safra e do algodão nas regiões norte, nordeste e centro-oeste. As lavouras de inverno do sudeste também podem ser beneficiadas. Por outro lado, no sul, o excesso de chuva pode atrapalhar o trabalho nas lavouras, dificultar a colheita e aumentar o aparecimento de doenças causadas por fungos. Outro alerta importante é para o calor. A previsão aponta temperaturas acima da média durante o segundo semestre. Com isso, aumenta o risco de ondas de calor e também de incêndios florestais em várias áreas do país. Da Rádio Nacional, no Rio de Janeiro, Tatiana Alves.
1: 6h50, um dos atentados mais violentos do período da ditadura militar brasileira, completa 50 anos na próxima quarta-feira. Foi a explosão de uma bomba no prédio sede da ABI, Associação Brasileira de Imprensa, no centro do Rio de Janeiro. Para marcar a data, a associação lançou um boletim especial sobre esse tema. Vamos até lá, capital fluminense, conversar com a nossa repórter Carolina Pessoa ao vivo. Boa noite, Carol. Conta os detalhes para a gente.
4: Olá, Juliana. Boa noite para você, boa noite para todos. Olha, essa publicação especial lançada pela ABI é baseada em

0: documentos históricos e relatórios confidenciais sobre o atentado ocorrido no edifício, que ainda hoje é a sede da instituição no centro aqui do Rio de Janeiro. A bomba explodiu no 7º andar do edifício em 19 de agosto de 1976 e atingiu 2 banheiros próximos à sala da presidência, além de causar estragos em salas vizinhas, no elevador e em outros 2 andares. Ninguém se feriu. O grupo paramilitar de extrema-direita, Aliança Anticomunista Brasileira, assumiu a autoria da explosão em um panfleto deixado no prédio. A publicação relembra o atentado, a repercussão e a reação da sociedade civil. Além disso, destaca a importância da imprensa livre para a resistência em períodos autoritários e a vigília contra a censura e a violência política. Entre os documentos de base para o boletim está um informe confidencial do SNI, Serviço Nacional de Informações, disponibilizado pelo Arquivo Nacional. De acordo com a ABI, o registro impressiona pelo alto grau de informações que o órgão tinha sobre acontecimentos, reuniões e movimentações na sede da associação. O boletim apresenta também uma série de fotografias de como ficaram as áreas atingidas do prédio de 3 andares. Para a ABI, o atentado não deve ser visto como um caso isolado, mas como parte de um cenário de violência e intimidação política recorrente no período contra o avanço das liberdades democráticas. Nesta quarta-feira, às 5 da tarde, a associação vai fazer um ato no 7º andar do prédio sede para lembrar os 50 anos do atentado. Também será colocada no local uma placa com dizeres de repúdio ao terrorismo e de valorização da democracia. Voltamos com você.
1: Obrigada, Carol Pessoa, falando ao vivo do Rio de Janeiro, 6h52. Agora vamos falar de saúde, porque o Brasil registrou avanços importantes no combate à malária no último ano. E essa melhoria ocorreu pelo uso de um novo medicamento do SUS. Osama Elgauri vai contar para a gente esses resultados obtidos. Boa noite, Osama.
2: Boa noite, Juliana. Boa noite, ouvintes. Olha, Juliana, o Brasil registrou em 2025 queda de 30% nas mortes por malária. Em 2024, 56 pessoas morreram por causa da doença. No ano passado, foram 39 óbitos. Os números foram apresentados hoje pelo Ministério da Saúde em Brasília, na edição aí, número 61 do Congresso da Sociedade Brasileira de Medicina Tropical, o MedTrop. Os dados do Ministério mostram que o Brasil atingiu a menor taxa de casos de malária dos últimos 47 anos. De acordo com a pasta, os resultados refletem o início do uso do medicamento tafenoquina no SUS, o Sistema Único de Saúde. O ministro da Saúde, Alexandre Padilha, falou ainda de outros resultados alcançados em 2025 com um novo remédio na rede pública.
3: Mais de 40% de redução de malária em terra indígena na região amazônica brasileira, que é uma das duas regiões com maior incidência de casos de malária. O Brasil passa a ser o primeiro país do mundo a incorporar a tafenoquina, que é uma nova medicação, e tivemos o menor número de internações, foram 39 pessoas internadas por malária em 2025.
2: Padilha destacou também a redução das mortes por malária no território Yanomami, primeiro a implementar a tafenoquina.
3: Tivemos redução de mais de 50% também dos casos de malária no território Yanomami, mais de 70% de redução de óbitos por malária, isso com as ações combinadas de recuperação da situação nutricional daquele povo. Tivemos redução de 55% dos óbitos por desnutrição associada e também uma redução importante de 80% nos casos de desnutrição grave nesse território Yanomami.
2: Olha, Juliana, a tafenoquina começou a ser usada na rede pública de saúde em 2024, em dose única, para prevenir a recaída de pacientes. O remédio ataca o parasita da malária no fígado. Segundo o Ministério da Saúde, em 2025, foram registrados cerca de 118 mil casos de malária contraídos no território nacional, número 15% menor em relação a 2024. Juliana.
1: Perfeito, Samuel Gauri, até amanhã, 6h55. Hora de movimentar a nossa rede nacional de comunicação pública. Vamos até Mato Grosso. Por lá, um hospital público foi o primeiro do país a utilizar o novo aparelho coração-pulmão. Esse equipamento substitui temporariamente funções do coração e dos pulmões durante cirurgias cardíacas. Quem vai explicar é Israel Prates, da Rádio Nova FM de Cuiabá.
4: Um hospital da rede estadual

0: de saúde de Mato Grosso, que atende pelo SUS, é o primeiro no Brasil a contar com dois equipamentos de circulação extracorpórea com tecnologia inédita. Em todo o país, existem cinco máquinas do tipo e as primeiras a entrarem em operação são as de Mato Grosso. Diferente de outras tecnologias, essa conta com sensores de monitoramento em tempo real, além de realizar exames sanguíneos simultaneamente ao procedimento cirúrgico, trazendo mais segurança ao paciente, como explica o coordenador do Centro Cirúrgico do Hospital Central de Alta Complexidade de Mato Grosso, Yuri Tamasauskas.
1: É atualmente a mais moderna tecnologia para circulação extracorpórea no mundo. Ele tem vários sensores de segurança, monitoram o fluxo, monitoram diversos outros parâmetros durante a cirurgia. Essa máquina tem, inclusive, análise laboratorial e gasométrica em tempo real.
0: A gasometria é um exame que mede os níveis de oxigênio, gás carbônico e a acidez do sangue ao longo das cirurgias. Segundo o cirurgião, onde não há aparelhos com essa tecnologia, é necessário que um profissional retire amostras do sangue constantemente para mandar para análise. Segundo a Sociedade Brasileira de Cirurgia Cardiovascular e pela Sociedade Brasileira de Circulação Extracorpórea, o hospital é uma unidade pública estadual administrada pelo Einstein Hospital Israelita e todos os pacientes são atendidos 100% pelo Sistema Único de Saúde. Israel Prats, da Rádio Nova FM, em Cuiabá, para a Rádio Nacional em Brasília.
2: Esportes. 23ª rodada do Campeonato Brasileiro, o Fluminense surpreendeu o Palmeiras no Maracanã, vencendo por 3-2. Atlético Paranaense, Red Bull Bragantino, São Paulo e Coritiba ficaram no 1-1. Chapecoense e Bahia jogaram no domingo pela manhã, 3-3. O Atlético Mineiro, na Arena MRV em Belo Horizonte, derrotou o Grêmio por 3-0. No Clássico dos Desesperados em São Januário, jogo de 6 pontos, o Vasco perdeu para o Santos por 3-0. Continua na zona do rebaixamento. O Mirassol foi goleado pelo Flamengo do interior paulista 5-1. O Vitória da Bahia venceu o Botafogo por 1-0 e o Corinthians foi derrotado pelo Cruzeiro por 2-1. A rodada será encerrada daqui a pouco, 8 da noite, quando o Internacional vai receber a equipe do Remo. Se o Internacional perder o jogo para o Remo sai da zona do rebaixamento. Deixa o Internacional e puxa o Mirassol. Se o Internacional vencer o jogo, Mirassol na zona do rebaixamento. Se houver empate, o Remo continuará na zona do rebaixamento, porque perde no saldo de gols. Lá em cima, Palmeiras 48 pontos, o Flamengo tem 45, reduziu para 3 a diferença, tem um jogo a menos contra o próprio Mirassol, que era para ter sido realizado no primeiro turno antes da Copa do Mundo, e ainda um confronto direto com o Palmeiras. O Atlético Paranaense segue com 41, o Fluminense 38 e o Cruzeiro agora está entre os 5 primeiros com 36 pontos ganhos. A semana fica reservada para os brasileiros na Copa Sul-Americana e na Libertadores da América. Da equipe de esportes da Rádio Nacional, André Luiz Mendes.
3: O Repórter Nacional de hoje fica por aqui. A gente volta amanhã. Uma ótima noite para você.
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6: Olá, boa noite.
5: Boa noite para você que nos acompanha em todo o país.
6: Segunda-feira, 17 de agosto de 2026.
5: Vamos ao destaque do dia.
6: Petrobras confirma a existência de petróleo no litoral do Amapá.
5: Empresa seguirá com estudos para determinar a quantidade e a qualidade do óleo encontrado. Luana Karen.
7: O poço onde a Petrobras encontrou petróleo está localizado a cerca de 175 quilômetros da costa do Amapá, a uma profundidade de quase 2.900 metros.
6: Brasil registra redução de 30% nas mortes por malária em 2025 em relação ao ano anterior.
5: Foram registrados ainda 118.037 casos, 15% a

0: Concluída a perfuração, será feito o levantamento da quantidade de petróleo na região.
1: Hoje, autoridades visitaram um navio sonda da empresa, embarcação adaptada para a perfuração de poços em águas profundas e ultraprofundas.
2: Com a descoberta da Petrobras da presença de petróleo em poço perfurado na margem equatorial, uma comitiva do governo federal visitou nesta segunda-feira o navio sonda da empresa. A embarcação está localizada em região de águas profundas no litoral do Amapá. De acordo com a presidente da Petrobras, Magda Chambriard, o poço começou a ser perfurado em outubro do ano passado e em mais alguns dias deve ter o trabalho de avaliação concluído.
3: Nós descobrimos óleo, né, no Poço Morfo, mas que até agora confirmou todas as nossas expectativas de um potencial relevante de petróleo na margem equatorial, mais especificamente no litoral do estado do Amapá. Esse poço vai acabar nos próximos, talvez, 15, 20 dias, né? Vamos ver quando é que ele acaba. Logo a seguir, nós temos que delimitar essa descoberta, ou seja, a gente tem que saber quanto é que de petróleo tem de fato nessa área, né?
2: Na semana passada, a Petrobras já havia confirmado a presença de hidrocarbonetos na região. Os hidrocarbonetos são compostos orgânicos formados exclusivamente por átomos de carbono e hidrogênio e onde são encontrados indicam presença de petróleo e gás natural. Com a exploração de novos poços, a Petrobras pretende garantir segurança energética para o futuro. Como destaca o ministro de Minas e Energia, Alexandre Silveira.
4: Que a gente possa se orgulhar de ter sim, 90% da nossa energia elétrica limpa e renovável e 50% da matriz geral. E, portanto, nenhum brasileiro em sã consciência pode abrir mão da sua soberania e das suas riquezas naturais para poder combater miséria, combater fome, fazer desenvolvimento.
2: O poço onde a Petrobras encontrou petróleo está localizado a cerca de 175 quilômetros da costa do Amapá, a uma profundidade de quase 2.900 metros. De acordo com a Petrobras, atualmente cerca de 80% do petróleo extraído no Brasil vem do pré-sal. Essa exploração deve chegar ao pico até 2035. Indicando a necessidade de outras fontes de combustível fóssil. Reportagem Luana Karen.
0: Como deve ser o ensino de arte nas escolas? O Ministério da Educação homologou diretrizes para o ensino do componente curricular na rede de educação básica.
1: O documento estabelece que o ensino deve ser organizado em quatro eixos: artes visuais, dança, música e teatro.
0: O anúncio dessas diretrizes ocorreu hoje e a repórter Thaís Antônio acompanhou tudo e traz os detalhes ao vivo para a gente aqui no estúdio. Boa noite, Thaís.
5: Boa noite, Mariana. Boa noite, Luciano e ouvintes da Voz do Brasil. De acordo com as novas diretrizes, o ensino de arte nas escolas deve aproximar os estudantes das diferentes formas de fazer e vivenciar a disciplina. E para isso ser feito, a arte deve ser dividida em quatro componentes curriculares: artes visuais, dança, música e teatro. O texto complementa a Base Nacional Comum Curricular, que estabelece os conhecimentos, competências e habilidades esperados dos estudantes ao longo da educação básica. Com isso, as escolas passam a ensinar conteúdos, métodos e processos de criação em arte como prática educativa e não apenas como atividade secundária ou recreativa. Outro destaque é a aproximação entre professores, artistas e mestres e mestras das culturas populares. A resolução reconhece a importância de incluir esses saberes no processo educativo por meio de um trabalho colaborativo com professores de artes visuais, dança, música e teatro, como explica o ministro da Educação, Leonardo Barchini.
6: Primeiro, a gente fortalece as quatro linguagens separadamente. Elas obviamente atuam em conjunto, mas a gente fortalece cada uma das quatro linguagens: as artes visuais, a música, a dança e o teatro. E a gente reconhece que na formação de professores com essas diretrizes também precisaremos ter habilitação em cada uma dessas especificidades, dessas quatro linguagens, teremos que ter formação específica. Então isso eleva o ensino das artes a outro nível.
5: A resolução também define orientações para a organização do currículo, a distribuição dos professores, a estrutura física e pedagógica das escolas e os processos de avaliação. Todas essas medidas devem considerar princípios como equidade, acessibilidade, inclusão e justiça social. Mariana e Luciana, com vocês.
1: Obrigado pelas informações, Thaís.

0: Antônio.
1: A malária é caracterizada por febres altas, calafrios, tremores, dores de cabeça, podendo estar associada também a vômitos e náuseas.
0: Causada principalmente pela picada de mosquitos infectados, a maior parte de casos da doença estão no norte do país.
1: Mas, no ano passado, caiu o número de infectados pela malária, bem como de óbitos em função da doença.
2: A malária contaminou cerca de 118 mil pessoas no ano passado, 15% a menos do que em 2024. Os resultados foram apresentados nesta segunda-feira, durante um congresso da Sociedade Brasileira de Medicina Tropical. O número de mortes em função da doença também caiu, especialmente na região amazônica, que concentra o maior número de casos, como disse o ministro da Saúde, Alexandre Padilha.
3: 2025, nós tivemos uma redução de mais de 50% dos óbitos por malária, mais de 40% de redução de malária em terra indígena, mais de 40% de malária em áreas de assentamento rural, assentamentos na região amazônica brasileira, que é uma das duas regiões com maior incidência de casos de malária. E tivemos o menor número de internações por malária.
2: Em menor escala, a infecção pode ocorrer devido à transfusão sanguínea, compartilhamento de agulhas contaminadas ou da gestante para o bebê. Mas o principal modo de transmissão é pela picada de fêmeas infectadas do mosquito Anopheles, também conhecido como carapanã ou mosquito prego. De acordo com o presidente da Sociedade Brasileira de Medicina Tropical, Gustavo Romero.
4: Por isso, a gente tem, às vezes, muita dificuldade, né, de definir exatamente aquela população que efetivamente está em risco, né? Os mosquitos se mexem, né? E os mosquitos crescem com as variações climáticas, que é outro detalhe importante que a gente deve levar em consideração. E, muito frequentemente, populações que estão mais vulneráveis estão mais expostas à picada desses mosquitos. E por isso que a malária se transmite com tanta eficiência, né?
2: Se diagnosticada a tempo, a malária tem cura e o tratamento é eficaz. Após a confirmação da doença, o paciente recebe o tratamento gratuitamente em unidades do Sistema Único de Saúde. Inclusive a tafenoquina, medicamento que previne novas manifestações da malária. Por ser administrado em dose única, ele impede que o paciente abandone o tratamento, como explica o infectologista Marcos Lacerda.
5: Comparando com as medicações que são tradicionalmente usadas para malária, que vão de 7 a 14 dias, resulta num benefício muito grande para o paciente. É que as pessoas se tratam enquanto tem febre, geralmente 2, 3 dias, depois ela para de usar medicação. E isso então faz com que as recaídas aconteçam. Praticamente metade dos casos que estão registrados hoje no Brasil são de recaídas. Então, uma medicação que iniba a recaída é uma medicação altamente estratégica no controle da malária no país.
2: O medicamento está disponível tanto para pacientes maiores de 16 anos e com mais de 35 quilos, quanto para crianças a partir de 2 anos e com peso mínimo de 10 quilos. Reportagem Graziele Bezerra.
0: Entre junho e julho, foram confirmados 21 casos de sarampo no estado de São Paulo.
1: Neste fim de semana, o ministro da Saúde, Alexandre Padilha, esteve no estado, em Grajaú, acompanhando a vacinação contra a doença.
0: E comentou que o reforço na imunização visa prevenir a circulação e a transmissão do sarampo.
6: Em 2026, nós já temos aqui na cidade de São Paulo cerca de 20 casos também com relação de importados, são cepas que circularam nos Estados Unidos e no Canadá, e esse esforço é para manter esse bloqueio, para não permitir que aconteça em São Paulo em 2026, o que aconteceu em 2019, quando começou um surto assim e se propagou para ter 20 mil casos de sarampo em 2019. Naquele momento o Brasil perdeu o certificado de livre do sarampo. Reconquistamos o certificado em 2024 e queremos manter São Paulo, o estado de São Paulo e o Brasil livre do sarampo.
1: Para crianças de 6 a 11 meses, a dose aplicada durante a estratégia é considerada dose zero e não substitui as doses previstas no calendário nacional de vacinação aos 12 e aos 15 meses.
0: Para as demais idades, os profissionais de saúde verificam a necessidade de vacinação de acordo com a faixa etária e a situação vacinal de cada pessoa.
1: A cada hora, mais de 1000 vidas são perdidas devido às doenças cardiovasculares em todo o mundo, segundo a Organização Mundial de Saúde.
0: Estima-se que cerca de 18 milhões de pessoas morrem anualmente em decorrência de condições.

0: condições que afetam o sistema circulatório.
1: De acordo com a Sociedade Brasileira de Cardiologia, o Brasil ocupa o nono lugar em número de mortes cardíacas.
0: E hoje, 17 de agosto, marca o início da Semana da Saúde Vascular, que promove conscientização, prevenção e diagnóstico precoce.
2: Seu Manuel Arruda da Silva tem 80 anos. Quando precisou ser atendido para tratar de um ferimento, descobriu um grave comprometimento na circulação. Uma cirurgia vascular conseguiu inicialmente melhorar o fluxo de sangue, mas a amputação da perna direita acabou sendo inevitável. Hoje, 8 meses depois, seu Manuel agradece pela vida.
3: Eu estou aqui ainda. Estou aí com na história.
2: Histórias como a de seu Manuel Arruda ajudam a explicar por que as doenças que comprometem a circulação continuam sendo um importante problema de saúde pública. Elas estão entre as principais causas de morte no país. Muitas dessas condições se desenvolvem de forma silenciosa. Por isso, a prevenção e o diagnóstico precoce são fundamentais para reduzir complicações e salvar vidas. O cirurgião vascular do Hospital Universitário de Brasília, Paulo Saad, alerta para hábitos e cuidados que podem prevenir doenças vasculares.
4: Controlar a glicemia, controlar a pressão, controlar as gorduras no sangue e cessar o tabagismo.
2: O aposentado Humberto dos Santos, de 62 anos, sofreu um infarto em 2022. Após o episódio, teve um AVC que comprometeu a fala e os movimentos. Desde então, faz tratamento no Hospital Universitário de Brasília. O filho, Leandro dos Santos, que o acompanha no tratamento, fala sobre um vício que colaborou para agravar o quadro de doenças cardiovasculares de seu Humberto.
5: Eu sempre fui fumante, né?
6: E aí vocês acham que a causa principal foi essa?
5: Creio que seja, né? Cigarro.
2: O especialista Paulo Saad fala sobre alguns sinais que indicam que é hora de procurar um médico.
4: Um paciente que caminha uma curta distância e já começa a ter dor. Aquele paciente que faz o esforço e tem dor no peito. Então, esses sinais significam que o músculo que está trabalhando, se você tem uma obstrução da circulação, esse oxigênio não chega na quantidade necessária. Esses pacientes precisam procurar ajuda urgentemente.
2: A informação é uma aliada dos pacientes na hora de reconhecer sintomas precoces, procurar atendimento no momento certo e adotar medidas que melhoram a qualidade de vida. Por isso, na semana de 17 de agosto, é comemorada a Semana da Saúde Vascular, período dedicado à conscientização sobre doenças que afetam o sistema circulatório. Reportagem Luciana Colares de Holanda.
0: Hoje também é Dia do Patrimônio.
1: A data foi criada para marcar a importância de preservar a arte, a cultura e a história que estão por trás de tantas tradições brasileiras.
0: O patrimônio pode ser material, como conjuntos de casarões históricos ou determinados prédios e igrejas, ou imaterial, quando está ligado a festas tradicionais, por exemplo.
1: Hoje, mais cedo, eu conversei com o presidente do Instituto do Patrimônio Histórico e Artístico Nacional, Davidson Guzmão, sobre a preservação e a conservação dessa memória coletiva. Acompanhe. Presidente Davidson Guzmão, bem-vindo à Voz do Brasil para a gente falar de história, cultura, nesse Dia do Patrimônio, né? Eu queria que o senhor começasse, então, explicando por que que a gente precisa de um dia para marcar esse tema e quais são as provocações que essa data faz.
7: Mariana, primeiro quero dizer que é um prazer estar aqui para a gente falar de algo que é tão importante para o reconhecimento da diversidade cultural brasileira, que é o patrimônio cultural. Uma das nossas principais atribuições e competências é a ampla divulgação e promoção do patrimônio cultural, exatamente para que essa diversidade seja reconhecida, não só pelo Estado, mas que ela seja reconhecida e percebida também pela sociedade. E é por isso que a gente tem um dia dedicado ao patrimônio cultural, o dia 17 de agosto, que é um dia que foi escolhido em razão do nascimento, a data de aniversário de Rodrigo Melo Franco de Andrade, que foi o primeiro presidente do IPHAN e que ficou 30 anos ficou 30 anos fazendo a gestão do IPHAN e que foi a pessoa que inaugurou um sistema de proteção de patrimônio cultural no Brasil. Então, esse a justificativa, vamos dizer assim, é por causa, né, do nascimento de Rodrigo Melo Franco que a gente tem o dia 17.

0: 17 de agosto escolhido, mas é sobretudo por conta da importância do patrimônio na vida das pessoas no dia a dia.
1: Agora, as celebrações vão se prolongar ao longo de todo esse mês. Qual é o tema desse ano e o que está previsto na programação?
0: Esse ano o tema é patrimônio criativo, inclusão produtiva, trabalho e renda. Exatamente para marcar uma dimensão do patrimônio cultural, que é a dimensão da cidadania e da produção de renda, da possibilidade de trabalho e renda para pessoas que vivem do patrimônio cultural. Vou dar um exemplo: o ofício de paneleiras, lá em Goiabeiras, um bairro lá no Espírito Santo, né, em que a gente tem um bem cultural, que é o ofício de paneleiras, um saber tradicional relacionado ao fazer a panela, né, que é produzida, a panela de barro que é produzida, onde é feita a famosa moqueca
1: Sim, aquela
0: capixaba.
1: panela tradicionalíssima de fazer a moqueca capixaba, né?
0: Exatamente. E que tem uma dimensão, uma relação muito direta com o mercado, que, portanto, afere renda, né, ofere renda para aquelas paneleiras. Então, esse é um exemplo importante, mas a gente tem vários outros, né, de pessoas, de detentores que vivem diretamente do patrimônio cultural, de centros históricos que são dinamizados a partir do patrimônio que é reconhecido, desse centro histórico que é reconhecido, em algumas das nossas cidades, no país.
1: E aí, a gente tem uma programação prevista? As pessoas podem checar essa programação onde? Como é que funciona?
0: Isso, a gente tem uma programação em todos os estados do Brasil, nós teremos atividades. Essa programação ela está disponível no portal do IFAM, www.ifam.gov.br. Quem quiser acessar e ver o que vai estar acontecendo no seu estado, pode acessar a programação lá no portal do IFAM na internet.
1: Lembrando aqui que IFAM se escreve com PH, né? Que
0: Exato.
1: é Instituto do Patrimônio Histórico e Cultural. Presidente, no próximo ano também vamos ter outra celebração importante, que são os 90 anos do IFAM, né? Quais são os principais desafios que ainda permanecem em relação à preservação do patrimônio?
0: Isso, ano que vem o IFAM completa 90 anos e nós estamos aí pensando numa série de atividades e programação que deve ocorrer ao longo do ano todo. Em termos de desafios, a gente tem vários desafios porque o patrimônio cultural ele se relaciona com o dia a dia das pessoas, com o dia a dia das cidades. E aí eu posso aqui, acho que nomear dois. Um que está na ordem do dia e que a gente tem discutido muito é no que a gestão do patrimônio se relaciona, por exemplo, com as mudanças climáticas, né? Então, o aumento da intensidade de chuvas, das temperaturas, como que isso se relaciona com o patrimônio cultural na gestão dos centros históricos, que cuidados nós devemos ter e como nós devemos, pensar ações de prevenção, adaptação e mitigação a essas mudanças climáticas. Esse é um desafio que está na nossa ordem do dia e que nós estamos pensando como tratar desse enfrentamento às mudanças climáticas no âmbito da gestão do patrimônio cultural. Um outro desafio é aquele que, na verdade, é um desafio e é, ao mesmo tempo, diretriz para a gestão do patrimônio cultural, que é a gestão compartilhada. Então, a articulação com estados e municípios, a articulação com a sociedade civil organizada para a gestão do patrimônio, para que essa gestão, ela, de fato, ela seja compartilhada entre os órgãos de poder público e a sociedade.
1: Pois é, e é importante que a sociedade mesmo se envolva, né, presidente, nesse tema, cobre a preservação do patrimônio, na sua cidade, no seu estado. Como que é possível fazer isso?
0: Bom, hoje a gente tem a participação social como um princípio que atravessa a maioria das políticas públicas no Brasil, inclusive a de patrimônio cultural. Então, hoje, a sociedade, as pessoas podem procurar os órgãos de patrimônio de sua cidade, do seu estado, podem procurar o IFAM. O IFAM tem representação, tem superintendências em todos os estados e podem procurar também as instâncias de controle social que trabalham com patrimônio cultural, os conselhos de cultura e, em alguns casos, os próprios conselhos de patrimônio que existem nos municípios e nos estados.
1: Lembrando, né, presidente, que até para deixar um pouco mais palpável para as pessoas, quando a gente fala de patrimônio, a gente está falando tanto daquele casarão histórico, aquele prédio antigo, aquela igrejinha, mas também do fazer cultural muito típico. Tudo isso é dever nosso, como sociedade, ajudar a preservar, né? O senhor mencionou aí as paneleiras, por exemplo. Tudo isso é patrimônio e é dever da sociedade proteger, né?
0: Exato, é tudo isso e muito mais. Na verdade, a gente faz uma divisão entre patrimônio material e imaterial, mas quando a gente está falando de patrimônio, a gente está falando de valor, na verdade, sobretudo, né? Então, é importante a gente entender que o patrimônio material, as edificações, as obras de arte, elas são reconhecidas e entendidas como integrantes da nossa identidade, como elementos que ajudam a compreender a nossa história, as várias memórias e identidades que existem no país, porque são atribuídos valores a essas coisas. Da mesma maneira, as várias celebrações, os conhecimentos tradicionais, os fazeres, os saberes, né, lugares que são importantes, né, para a compreensão das memórias dos vários grupos formadores da sociedade brasileira, para usar o termo da Constituição, também são importantes. É o chamado patrimônio imaterial.
1: É isso aí. Nós conversamos com Davidson Guzmão, presidente do Instituto do Patrimônio Histórico e Artístico Nacional. Falei errado mais cedo. Instituto do Patrimônio Histórico e Artístico Nacional. Muito obrigada, presidente, pela sua entrevista aqui à Voz do Brasil.
0: Obrigado, Mariana. A gente está à disposição da Voz do Brasil e de todos os brasileiros para conversar sobre o patrimônio. Essa é a nossa função, o nosso métier e é, sobretudo, a nossa alegria.
2: Concursos federais têm novas nomeações e convocações.
1: As medidas publicadas no Diário Oficial da União contemplam aprovados nas duas edições do Concurso Público Nacional Unificado e no Comando do Exército.
2: Todas as nomeações foram homologadas antes do início do período de defesa eleitoral.
1: Para o CPNU2, estão autorizadas 69 nomeações de candidatos de nível superior. E para a primeira edição do CPNU, são 40 vagas de contratação temporária.
2: Quem está na lista de espera do primeiro Concurso Público Unificado deve realizar uma nova manifestação de interesse entre os dias 24 de agosto e 4 de setembro pelo aplicativo SouGov ou pela versão web do serviço mediante login.
1: Quem não se manifestar no prazo será excluído do banco de candidatos aprovados em lista de espera de todos os cargos do CPNU-1, inclusive para fins de contratação temporária.
2: Abertas as inscrições para o selo Patrocinadores do Futuro 2026.
1: Uma iniciativa que pretende reconhecer a contribuição de empresas e entidades para a promoção, para a proteção previdenciária de seus trabalhadores e associados.
2: A participação é gratuita e voluntária.
1: As inscrições vão até 31 de agosto e são realizadas por formulário eletrônico disponível no site gov.br/previdência.
2: O regulamento completo e as orientações também estão disponíveis no portal do Ministério.
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2: Fique agora com as notícias do Poder Judiciário e do Congresso Nacional. Boa noite.
1: Uma boa noite. Até amanhã.
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5: Poder Judiciário inicia a 33ª semana Justiça pela Paz em Casa.
6: Para a STJ, prisão em flagrante de mãe em estado diverso da morada dos filhos não impede concessão de regime domiciliar.
5: TSE inaugura o Centro de Divulgação das Eleições 2026, o CDE.
6: Boa noite, eu sou o Arthur Filho.
5: E eu sou Walter Lima.
6: A partir de hoje até sexta-feira, 21 de agosto, o Poder Judiciário Brasileiro se mobiliza na 33ª semana Justiça pela Paz em Casa.
5: Coordenada pelo CNJ, em parceria com os Tribunais de Justiça estaduais, a iniciativa promove mutirões de julgamentos e audiências para dar rapidez aos processos de violência de gênero, além de realizar ações de conscientização em todo o país. Carolina Chaves.
7: A campanha é realizada 3 vezes ao ano, nos meses de março, agosto e novembro. O foco é fortalecer a política judiciária no combate à violência doméstica e familiar contra a mulher. Segundo o presidente do STF e do CNJ, ministro Edson Fachin, esta semana, mais uma vez em todo o Brasil, os tribunais de justiça prepararam programações especiais.
8: Será o nosso esforço concentrado de julgamentos, de audiências e mutirões voltados à proteção de mulheres em situação de violência. Os números nos impactam. Os números mostram um judiciário que tem pressa.
7: Na última edição, realizada em março deste ano, foram proferidas mais

0: de 16 mil sentenças, realizadas mais de 10 mil audiências e concedidas 11.648 medidas protetivas de urgência.
1: O fato de uma mãe ser presa em estado diferente de onde filhas menores residem não impede por si só a concessão da prisão domiciliar.
2: Essa conclusão é do STJ, Fátima Uchoa.
3: Durante viagem de ônibus interestadual, a mulher foi presa em flagrante e teve a prisão preventiva decretada após serem encontradas drogas na mochila dela. A defesa informou que a mulher era mãe de duas meninas menores de 12 anos e pediu a prisão domiciliar. O Tribunal de Justiça do Paraná negou o pedido porque as crianças já estavam com a avó em outro estado. Mas no voto que prevaleceu na sexta turma do STJ, o ministro Og Fernandes explicou que mesmo com a gravidade da acusação e a expressiva quantidade de droga apreendida nesse caso, essas circunstâncias isoladamente não impedem o regime domiciliar.
1: O Tribunal Superior Eleitoral inaugurou hoje o Centro de Divulgação das Eleições 2026, o CDE.
2: O espaço instalado no TSE em Brasília foi preparado para atender aos profissionais de imprensa envolvidos na cobertura das eleições de outubro deste ano. Rimac Souto.
4: A inauguração foi feita pelo presidente do TSE, ministro Cássio Nunes Marques.
5: A ideia é que o Centro de Divulgação das Eleições seja mais do que um espaço de trabalho para os profissionais que acompanharão as eleições. O objetivo é que se torne um ambiente de diálogo aberto com a Justiça Eleitoral, em que a transparência e o acesso à informação não encontrem quaisquer obstáculos. O trabalho realizado por vocês, jornalistas, de dentro e de fora do país, é essencial para que a sociedade tenha acesso a informações corretas e contextualizadas sobre o processo eleitoral. Nunca é demais sublinhar que uma imprensa livre e participativa é sinônimo de democracia. A Justiça Eleitoral tem na imprensa uma aliada por compartilhar com ela a paixão pela democracia e pela informação de qualidade.
4: Ao inaugurar o CDE, o ministro também lançou a campanha Eleições 2026, Coisa de Pele.
1: Comissário de bordo demitido por se recusar a tomar a vacina contra a Covid-19 deve receber as verbas rescisórias.
2: O TST entendeu que ele tinha uma justificativa médica para não se vacinar. Simone Moura.
6: O comissário da Gol foi demitido por justa causa em novembro de 2021, durante a pandemia. Ele disse que não tomou a vacina porque tinha risco elevado de trombose. Inclusive, apresentou o laudo médico que indicava a contraindicação à vacinação. Mas a empresa alegou que o atestado não tinha respaldo científico. A justa causa foi mantida na primeira instância, mas o Tribunal Regional do Trabalho do Rio de Janeiro afastou a punição. No TST, ao analisar recurso da Gol, o entendimento é que a recusa à vacina pode, em tese, ser considerada ato de indisciplina ou insubordinação.
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1: A você, uma boa noite.
2: E até amanhã.
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9: Eu sou Paula Groba.
10: E eu sou Ricardo Nakaoka.
9: E estes são os destaques de hoje do Jornal do Senado, que começa agora.
10: Senado terá esforço concentrado e fim da escala 6x1 pode entrar na pauta.
9: Avança projeto que prevê biometria de recém-nascidos para evitar troca e tráfico de bebês.
10: Instalada comissão sobre MP que amplia crédito para motoristas.
9: Boa noite.
10: Boa noite.
9: Mesmo com as campanhas eleitorais em curso, o Senado vai manter a agenda de votações. O presidente do Senado, Davi Alcolumbre, convocou os parlamentares para um novo esforço concentrado de 31 de agosto a 4 de setembro.
10: Entre os temas que podem ser analisados está o fim da escala de trabalho 6x1. Os detalhes com a repórter Raíssa Abreu.
11: Os senadores e senadoras voltam a se reunir para votar temas prioritários na semana de 31 de agosto a 4 de setembro. setembro. O anúncio foi feito pelo presidente Davi Alcolumbre. Na pauta, o fim da escala de trabalho 6x1, a PEC da Segurança Pública e a criação da Política Nacional de Minerais Críticos e Estratégicos.
12: Então eu decidi, como presidente do Senado, que uma semana seria semipresencial e a outra semana de esforço concentrado presencial. Então, eu queria que os gabinetes fossem avisados, as assessorias avisadas, para que no próximo esforço concentrado nós estejamos todos aqui presentes no plenário, se for possível, os 81 senadores.
11: Essa é a segunda data de esforço concentrado de votações do segundo semestre. Na primeira, de forma semipresencial, foram votados, por exemplo, o projeto que cria o Programa de Desenvolvimento da Indústria de Fertilizantes e uma medida provisória que socorreu vítimas de desastres naturais. Esforço concentrado é como se chamam as reuniões centralizadas em períodos curtos, na tentativa de votar projetos urgentes, apesar do período eleitoral, quando os parlamentares estão em campanha em seus estados. Esse ano, 2/3, ou 54 das vagas do Senado, estão em disputa. 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
9: A troca de bebês e o tráfico de crianças são riscos que podem ser evitados com mais segurança e identificação nas maternidades. Um projeto aprovado pela Comissão de Constituição e Justiça prevê a coleta de dados biométricos do recém-nascido logo após o parto.
10: A medida busca garantir a identificação segura do bebê e dar mais proteção às famílias. Os detalhes com o repórter Bruno Lourenço.
13: Pelo texto, o procedimento de identificação biométrica deverá registrar as impressões digitais da mãe e a dos pés do bebê. Essas informações constarão da declaração de nascido vivo. A relatora, senadora Roberta Scioli, do Republicanos de Roraima, defendeu a medida.
14: Exigência de vinculação individualizada e rastreável entre a identificação biométrica da mãe e do recém-nascido, destinada a assegurar a autenticidade, identificação e a integralidade das informações registradas.
13: A senadora doutora Eudócia, do PSDB de Alagoas, reforçou que a iniciativa aumenta a segurança do registro civil e previne a troca, o roubo, as adoções irregulares e o tráfico de bebês.
15: E aí nós iremos mudar a história dos nossos recém-nascidos para não terem o risco de serem trocados ou de ser confundido contra o bebê, enfim, de ter algum tipo de fraude.
13: A proposta passará por um turno suplementar de votação na CCJ antes de poder seguir diretamente para análise da Câmara dos Deputados.
9: O presidente da Comissão de Relações Exteriores defendeu um acordo para evitar uma escalada comercial com os Estados Unidos. Isso porque uma disputa comercial pode ter impactos diretos na economia e nas relações entre os dois países.
10: Diante do novo tarifaço americano, o governo brasileiro abriu um processo de reciprocidade e o Senado acompanha as negociações. O repórter Pedro Pincer tem mais informações.
16: O governo brasileiro anunciou a abertura formal do processo para avaliar se o tarifaço dos Estados Unidos contra exportações nacionais será respondido com base na Lei da Reciprocidade Econômica, que é um novo mecanismo da legislação brasileira para disputas comerciais. O Palácio do Planalto informou que o procedimento foi iniciado a partir do compartilhamento do pedido pela Secretaria Executiva da Câmara de Comércio Exterior com os demais integrantes do seu Comitê Executivo de Gestão. O consultor legislativo do Senado, Marcos Túlio Bezerra, lembrou que o Brasil pode pôr sobre a mesa pautas essenciais para os Estados Unidos, como direitos autorais que afetam as big techs e patentes de medicamentos.
17: Então, se com a ameaça das medidas, a possibilidade de adoção das contramedidas aqui pelo governo brasileiro, o governo já consiga ser bem sucedido em retomar a negociação, a gente já considera que a lei vai ter um sucesso.
16: Em nota, o presidente da Comissão de Relações Exteriores, senador Nelsinho Tradi, do PSD de Mato Grosso do Sul, afirmou receber com atenção à decisão do Poder Executivo. Para o senador, o Brasil precisa estar preparado para agir quando necessário, sem esquecer que as relações bilaterais com os Estados Unidos ocorrem há mais de 200 anos e que todas as possibilidades de entendimento devem ser buscadas antes de uma escalada comercial.
9: quem trabalha ao volante, o veículo é ferramenta de trabalho e fonte de renda. Mas, na hora de trocar o carro ou renovar a frota, o acesso ao crédito pode ser um obstáculo.
10: Para facilitar esse financiamento, o Congresso vai analisar uma medida provisória sobre o tema. A senadora Leila Barros foi eleita presidente da comissão mista, que vai examinar a proposta. A reportagem é de Marcela Cunha.
18: A senadora Leila Barros, do PDT do Distrito Federal, destacou que o texto foca em uma categoria que hoje reúne mais de 2 milhões de brasileiros.

0: brasileiros, motoristas de aplicativo, taxistas, entregadores e motofrentistas. Esses trabalhadores dependem de seus veículos diariamente, mas esbarram na burocracia dos bancos na hora de financiar um novo modelo. Ao assumir a presidência da comissão mista, a senadora Leila ressaltou que a falta de crédito acessível acaba penalizando quem mais trabalha.
1: Quem trabalha por aplicativo sabe como é difícil chegar ao sistema financeiro apresentando uma renda variável e conseguir crédito com juros e prazos razoáveis. Muitas vezes, o resultado é continuar trabalhando com um veículo antigo e compromete uma parcela cada vez maior da renda do trabalhador.
0: Para facilitar os financiamentos, a medida provisória prevê o uso de recursos do Fundo de Investimento em Infraestrutura Social e a criação de mecanismos de garantia pública. Além de gerar renda, a proposta foca em cidades sustentáveis, incentivando frotas de baixo carbono e pontos de recarga de baterias. A relatora será a deputada Amanda Gentil, do Progressistas do Maranhão.
2: Eleições 2026.
3: Em 2026, o eleitor vai às urnas para escolher quem vai representar seu estado ou distrito federal no Senado. Mas, afinal, o que faz um senador? Além de participar da criação e da revisão das leis, ele tem a missão de fiscalizar o governo federal e exercer atribuições exclusivas do Senado.
4: A reportagem de Yasmin Rodrigues explica como funciona esse trabalho e por que o Senado tem um papel central na democracia brasileira.
5: O Senado Federal é uma das duas casas do Congresso Nacional e representa os estados e o Distrito Federal. Senadores e deputados federais apresentam, discutem e votam propostas que podem virar leis. O Senado também tem o chamado papel revisor. Depois de aprovada em uma das casas, a proposta é analisada pela outra, que pode fazer mudanças antes da aprovação final. Para o presidente do Senado, Davi Alcolumbre, o trabalho dos parlamentares é uma responsabilidade de todos.
6: Isso não é uma missão de um homem, nem de uma mulher, nem da mesa diretora. Isso é a missão dos 81 senadores, de todos os partidos constituídos no Brasil, de 513 deputados federais e deputadas, porque só a união pode transformar verdadeiramente a vida das pessoas.
5: Senadores e deputados também têm a função de fiscalizar o Poder Executivo. Isso significa acompanhar as ações do governo federal, avaliar políticas públicas, analisar as contas da presidência da República e criar CPIs. Mas o Senado tem atribuições que são exclusivas da Casa. Uma delas é aprovar as autoridades indicadas pelo presidente da República, como ministros dos tribunais superiores, o procurador-geral da República, diretores do Banco Central e embaixadores. Outra é autorizar operações de crédito da União, dos estados, do Distrito Federal e dos municípios. E, por fim, o Senado é responsável por julgar o presidente da República em um processo de impeachment, depois que a Câmara dos Deputados autoriza a abertura do processo.
4: Com trabalhos técnicos de Eliseu Caires, o Jornal do Senado fica por aqui. Acompanhe agora as notícias da Câmara dos Deputados. Boa noite.
3: Boa noite e até amanhã.
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7: Câmara aprova diretrizes para desenvolvimento do futebol feminino.
8: Deputados reduzem a carga tributária para resseguradoras nacionais.
7: Parlamentares regulamentam a profissão de conservador-restaurador.
8: Boa noite. Avança na Câmara a proposta que regulamenta a profissão de conservador-restaurador de bens culturais. A medida era uma demanda histórica da categoria, como informa a repórter Paula Bittar.
9: A Comissão de Constituição e Justiça da Câmara aprovou uma proposta que regulamenta o exercício das profissões de conservador-restaurador de bens culturais e de técnico em conservação-restauração de bens culturais. De acordo com o texto aprovado, poderá atuar como conservador-restaurador de bens culturais móveis e integrados quem tiver diploma de curso superior na área, reconhecido pelo Ministério da Educação ou expedido por instituição estrangeira e revalidado no Brasil, ou mestrado ou doutorado na área expedido por instituição brasileira reconhecida pelo Ministério da Educação ou por instituição estrangeira e revalidado no Brasil, desde que tenha elaborado dissertação ou tese em tecnologia da conservação e restauração de bens culturais móveis e integrados e comprove pelo menos 5 anos de atividades técnicas e científicas próprias do

0: campo. Também poderão exercer a profissão aqueles com diploma de outros cursos superiores que exerçam atividades na área há pelo menos 5 anos até a data de publicação da lei e os que tenham concluído até a data de publicação da lei curso de especialização na área observada a carga horária mínima exigida pelo Ministério da Educação. Entre as atribuições do conservador restaurador de bens culturais, móveis e integrados, estão realizar procedimentos de conservação e restauração em bens culturais, ministrar aulas relacionadas ao tema, desenvolver e coordenar projetos e pesquisas científicas sobre o tema e elaborar laudos técnicos, orientar e supervisionar acondicionamentos e acompanhar o transporte de obras de valor histórico, artístico e cultural, como courier. Já para atuar como técnicos em conservação e restauração de bens culturais móveis e integrados, é preciso ter curso de educação profissional técnica de nível médio na área, no Brasil ou no exterior e revalidado no país, ou então atuar na atividade comprovadamente há mais de 5 anos e não possuir escolaridade técnica exigida até a data da publicação da lei. Entre as atribuições desse profissional estão realizar exame técnico do estado de conservação de bens culturais móveis e integrados e auxiliar em eventos como seminários e exposições sobre o tema. Entre os deveres e responsabilidades do conservador, restaurador e do técnico estão a assumir apenas trabalhos que possam realizar com segurança dentro dos limites de sua formação, não utilizar produtos, materiais e procedimentos técnicos que ponham em risco a integridade do bem cultural e, na compensação de acidentes ou perdas, não encobrir ou modificar o que existe do original, de modo a não alterar suas características e condições físicas após o evento. A autora do projeto, deputada Fernanda Melchiona, do PSOL do Rio Grande do Sul, considerou a aprovação uma vitória para os profissionais e para as universidades. Segundo ela, os profissionais pleiteiam essa legislação.
1: Eles tinham apresentado essa iniciativa com então o deputado Chico Alencar, que nesse ano não exerceu um mandato federal. E eu apresentei, portanto, esse projeto, que depois foi qualificado pelas contribuições das universidades que têm o curso, como é o caso da UFPEL, na Universidade Federal do Pará, eu tive conhecendo a formação e o trabalho, que contribui enormemente para a preservação de bens culturais, o nosso patrimônio, a valorização da carreira, o incentivo à formação técnica, se aproxima de padrões internacionais, né? De conservação e restauração.
0: A proposta considera bem cultural móvel o objeto de natureza artística, histórica, documental, científica e tecnológica. Isso abrange obras de arte, documentos, artefatos arqueológicos, etnográficos e de cultura popular e elementos paleontológicos de ciências naturais, científicos e tecnológicos, possíveis de serem deslocados ou transportados. Já o bem cultural integrado está vinculado à superfície construída de um bem imóvel ou da natureza. Isso inclui pinturas artísticas ou decorativas, retábulos, esculturas, ourivesaria, cerâmica, azulejaria, estuques, relevos, elementos decorativos e tecnologias que envolvam os elementos construtivos e os materiais de construção empregados nas vedações, revestimentos e acabamentos. A proposta que regulamenta o exercício das profissões de conservador, restaurador de bens culturais e de técnico em conservação e restauração de bens culturais, segue agora para o Senado, a menos que haja recurso para votação antes pelo plenário da Câmara. Da Rádio Câmara, de Brasília, Paula Bittar.
2: Educação. Beto Preto, do PSD, exalta a expansão dos cursos de medicina nas universidades estaduais do Paraná. O deputado cita a criação do curso de medicina em Apucarana e o lançamento da graduação no campus da Unespar, em Paranavaí, além do curso de enfermagem em Paranaguá.
3: Na opinião de Beto Preto, a ampliação das vagas em cursos da área de saúde contribui para a formação de profissionais que atuarão no Sistema Único de Saúde. O parlamentar reforça que as graduações são gratuitas e oferecem oportunidades para estudantes da rede pública.
2: Saúde. Paulo Soares, do Podemos de São Paulo, apresentou projeto que visa descentralizar e regionalizar os serviços do SUS, usando estruturas hospitalares atualmente desocupadas em cidades menores para ampliar atendimentos e reduzir mortes em filas de espera.
3: Paulo Soares cita a cidade de Bauru como exemplo, com a morte de 1.123 pacientes à espera de leitos nos últimos 5 anos. O congressista cobra mais atenção do governo federal às regiões interioranas, com a disponibilização de profissionais e equipamentos.
2: Previdência.

0: Rodrigo Hollenberg, do PSB do Distrito Federal, apresentou o projeto que amplia o acesso ao benefício de prestação continuada. A proposta eleva para meio salário mínimo por pessoa o limite de renda familiar e permite descontar gastos com alimentação especial, medicamentos e terapias.
1: Rodrigo Hollenberg também defende a regulamentação da avaliação biopsicossocial. Ele sustenta que a medida é necessária para garantir o acesso efetivo das pessoas com deficiência aos benefícios previstos em lei.
0: Dani Cunha, do PL do Rio de Janeiro, defende projeto que permite a pais ou responsáveis por crianças e adolescentes com deficiência trabalhar sem perder o benefício de prestação continuada. Pela proposta da deputada, a remuneração de até 10 salários mínimos não entraria no cálculo da renda familiar.
1: Dani Cunha afirma que a regra atual desestimula o retorno ao mercado de trabalho, especialmente de mãe solo, já que qualquer aumento de renda pode resultar na perda do benefício da criança. Ela acrescenta que o texto também autoriza a dedução de despesas com o tratamento da deficiência.
2: Comissões.
0: Luiz Lima, do Novo, do Rio de Janeiro, destaca os resultados da CPMI do INSS na investigação de descontos indevidos em aposentadorias. De acordo com o deputado, a comissão ajudou a identificar operadores financeiros, servidores e entidades suspeitas de participação nas fraudes.
3: A gente teve a felicidade de mostrar para o Brasil, ser um facilitador até para a Polícia Federal e para o STF, das pessoas envolvidas. Servidores do próprio INSS, operadores financeiros, recebedores de propina, sindicatos de fachada. Então a gente tem mais de 20 pessoas hoje presas e percebeu o quanto o brasileiro dispõe de tempo e de inteligência para fraudar, para enganar.
1: Luiz Lima acrescenta que três entidades investigadas teriam desviado mais de 6 bilhões de reais de aposentados, com descontos mensais que chegavam a 50 reais. Na avaliação do deputado, a CPMI contribuiu para recuperar recursos e dificultar a repetição das fraudes.
2: Segurança Pública.
0: Bom Gás, do PT gaúcho, defende a aprovação de projeto que criminaliza a misoginia, entendida como ódio ou discriminação contra mulheres por sua condição de gênero. O deputado pondera que esse tipo de conduta alimenta a violência e viola a dignidade das mulheres.
1: Bom Gás pede que a Câmara vote logo a proposta, já aprovada pelo Senado. O parlamentar rejeita a ideia de que o projeto promova censura contra homens, mas diz que o objetivo é responsabilizar quem incentiva ou dissemina práticas de discriminação contra as mulheres.
0: Roberto Monteiro Pai, do PL do Rio de Janeiro, agradece a aprovação de uma moção de louvor ao filho Gabriel Monteiro na Comissão de Segurança Pública. Segundo o deputado, a homenagem reconhece a atuação do ex-vereador no combate à criminalidade.
1: Roberto Monteiro Pai também destaca o trabalho da policial civil do Distrito Federal, Deise Andrade, no enfrentamento ao feminicídio e à violência sexual contra crianças. O parlamentar ressalta a importância das ações de combate à violência contra as mulheres.
2: Economia.
0: A Câmara aprovou um projeto que reduz tributos pagos por empresas resseguradoras nacionais. O repórter Marcelo Lacher nos conta quais as medidas propostas.
4: O plenário da Câmara aprovou o projeto que reduz a carga tributária para resseguradoras nacionais. Resseguradoras são empresas que assumem parte dos riscos das seguradoras. Elas são responsáveis por uma espécie de seguro do seguro, usado principalmente em operações de grande valor ou com potencial para gerar perdas elevadas. O principal benefício proposto pelo projeto é a redução da alíquota da Contribuição Social sobre o Lucro Líquido, a CSLL, que hoje é de 15% e passa a ser de 9%. A proposta foi apresentada pelo deputado Isnaldo Bulhões Júnior, do MDB de Alagoas, com a justificativa de que as resseguradoras nacionais perderam o mercado a partir de 2019, com a eliminação de restrições à atuação de resseguradores estrangeiros. Segundo Isnaldo Bulhões Júnior, as resseguradoras estrangeiras não recolhem no Brasil CSLL e Imposto de Renda sobre Pessoa Jurídica, como as nacionais. Por isso, o projeto também isenta as empresas brasileiras de um adicional do imposto de renda. O projeto recebeu parecer favorável do relator, deputado Fernando Monteiro, do PSD de Pernambuco, mas não teve apoio do governo, como explicou o deputado Ayrton Faleiro, do PT do Pará.
5: Nós estamos tratando de um projeto que ele traz implicações financeiras, ordenamento de despesa, impactos nas finanças. Nós estamos numa reta final de governo, que tem um plano econômico em curso, que tem compromissos com a sociedade para fazer entregas. É hora de nós trazermos e aprovarmos aqui coisas que venham trazer impacto financeiro.
4: Para o relator, Fernando Monteiro, a arrecadação pode inclusive vir a aumentar, mesmo com benefício fiscal. Segundo ele, a proposta beneficia as empresas nacionais e pode forçar as estrangeiras a abrirem subsidiárias no país. Já o autor da proposta, Isnaldo Bulhões Júnior, disse que não há prejuízos para a arrecadação.
6: Não há um equívoco, não há nenhum prejuízo, não há nenhum problema. Apenas equaliza a empresa nacional, a empresa brasileira, dentro da concorrência com as empresas estrangeiras.
4: O projeto que reduz a carga tributária para resseguradoras nacional seguiu para análise do Senado. Da Rádio Câmara de Brasília, com informações de Antônio Vital, Marcelo Larcher.
2: Desenvolvimento Regional.
1: Leonardo Gadelha, do Podemos, reivindica o aumento da quantidade de água da transposição do Rio São Francisco destinada à Paraíba. O deputado afirma que o volume previsto atualmente para o estado é insuficiente para atender às demandas da população e do desenvolvimento regional.
0: Leonardo Gadelha argumenta que os canais da transposição comportam uma vazão superior à autorizada pela Agência Nacional de Águas. O parlamentar pede uma revisão da distribuição entre os estados do Nordeste diante do risco de agravamento da seca com a ocorrência de fenômenos climáticos extremos.
2: Transportes.
1: Euclides Petersen, do Republicanos de Minas Gerais, propõe financiar a modernização, ampliação e recuperação de aeródromos públicos de interesse regional. A ideia é criar um programa nacional que use incentivos fiscais para captar recursos de pessoas físicas.
0: Pela proposta, os contribuintes poderiam destinar parte do imposto de renda a projetos aprovados pelo governo. Segundo Euclides Petersen, a medida amplia a conectividade aérea e estimula o desenvolvimento econômico, o turismo e o acesso a serviços públicos no interior.
2: Trabalho.
1: Chico Alencar, do PSOL do Rio de Janeiro, defende a aprovação de um projeto de sua autoria que estabelece o fim dos penduricalhos, que são parcelas adicionais incorporadas aos salários de funcionários dos três poderes e que extrapolam o teto constitucional de R$ 46 mil reais brutos.
0: O legislador cita que 91% dos magistrados recebem acima do teto e, em sua avaliação, a medida vai combater a desigualdade salarial no país. Chico Alencar também cobra do Senado a aprovação do fim da escala 6x1 como medida de combate à desigualdade social.
1: Daniel Almeida, do PCdoB da Bahia, apoia as reivindicações da Campanha Nacional dos Bancários. O deputado destaca a recomposição dos salários, o reajuste do vale-refeição, a participação nos lucros e melhores condições de trabalho nas agências e no regime remoto.
0: Daniel Almeida também pede mudanças nas regras dos planos de saúde dos bancos públicos. Segundo o parlamentar, alterações normativas dos últimos anos fizeram os bancários arcarem com uma parcela crescente dos custos.
2: Meio ambiente.
1: O delegado Matheus Laiola, do União do Paraná, apresentou o projeto que proíbe a caça esportiva em todo o país. A proposta altera a Lei de Proteção à Fauna e também revoga dispositivos que tratam da regulamentação dessa modalidade de caça.
0: Segundo o delegado Matheus Laiola, a caça esportiva não pode se sobrepor à proteção dos animais e à preservação da biodiversidade. O parlamentar afirma ainda que a medida busca eliminar brechas na legislação e reforçar a proibição de práticas de caça voltadas ao lazer.
2: Esporte.
1: A Câmara aprovou uma política de incentivo ao futebol feminino no país. O repórter Antônio Vital tem mais informações sobre a proposta.
7: Há menos de um ano da realização da Copa do Mundo Feminina no Brasil, o plenário da Câmara aprovou o projeto do governo que define diretrizes para o desenvolvimento do esporte no país. O projeto inclui o futebol feminino como prioridade na política pública esportiva nacional, com foco na profissionalização e na equidade de oportunidades. O texto também exige a elaboração de um plano de legado social, esportivo e financeiro da Copa do Mundo da modalidade, prevista para ocorrer entre 24 de junho e 25 de julho do ano que vem em 8 capitais. A proposta prevê que o Ministério do Esporte deverá promover condições favoráveis para o futebol feminino e incentivar a igualdade salarial e a participação de mulheres na gestão do esporte e na arbitragem. O projeto limita a inscrição de atletas não profissionais em competições oficiais. Na principal divisão nacional, o limite será de 4 atletas amadoras por equipe, com redução gradual até alcançar a total profissionalização do esporte. O texto prevê ainda a criação de protocolos para combater a discriminação

0: A intolerância e a violência contra as mulheres no esporte. A medida abrange atletas, árbitras, treinadoras, torcedoras e demais profissionais. O projeto recebeu parecer favorável da relatora, deputada Jaque Rocha, do PT do Espírito Santo. Ela acrescentou na proposta diretrizes como a proteção da integridade física e psicológica das jogadoras, o combate ao racismo e à violência. No plenário, o relator foi o deputado Ayrton Faleiro, do PT do Pará, que defendeu medidas de incentivo para a modalidade.
1: Achamos por bem que a gente incentive o futebol feminino. O futebol, na sua essência, ele cumpre uma função de integração, de convívio social. E quando a gente fala de futebol, a gente vem em primeira visão muito o futebol masculino. Mas se a gente for para, inclusive, os interiores de cada um dos nossos estados, nós vamos ver lá um crescente movimento também nos clubes profissionais da participação feminina.
0: Na mesma sessão, a Câmara aprovou o projeto que reconhece o futebol praticado no Brasil como manifestação da cultura nacional. Os dois projetos foram enviados para análise do Senado. Na Rádio Câmara de Brasília, Antônio Vital.
2: Danley de Deus Interrolls, do PSD Gaúcho, sugere ao Ministério da Educação medidas para melhorar a formação dos profissionais de educação física para o atendimento de estudantes com deficiência. Ele defende a atualização dos cursos superiores para fortalecer a inclusão.
3: A sugestão de Danley de Deus Interrolls também prevê mais atividades práticas, estágios e formação continuada sobre o tema. Ele avalia que a preparação atual é insuficiente e pode deixar professores inseguros para garantir a participação efetiva de alunos com deficiência nas aulas.
2: Termina agora o jornal Câmara dos Deputados, produzido pela Rádio Câmara, com trabalhos técnicos de Wellington Teles e a apresentação de Márcio Aquiles Sardi e Val Monteiro. Boa noite.
3: Uma boa noite para você. Ouça agora o Minuto do TCU.
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4: 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Boa noite.

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1: Na Amazônia, as distâncias sempre foram medidas de um jeito diferente. Não apenas em quilômetros, mas em horas de barco, dias de viagem, sem telefone, sem internet.
2: Um pedido de socorro que poderia levar dias para percorrer um rio passou a levar apenas alguns segundos pelo rádio. E muitas vezes são esses segundos que mudam uma vida.
1: Foi o que aconteceu depois de uma campanha realizada por um programa da Rádio Nacional da Amazônia. Ouvintes receberam orientações sobre os primeiros socorros em caso de picada de cobra e conseguiram salvar vidas graças a esse trabalho. A apresentadora Mara Régia conta essa história.
3: Natureza Viva, através da personagem Maria Bela, também conhecida como Belinha, passou a ensinar como

0: Voltaram a se encontrar. Parentes de desaparecidos receberam notícias. Casamentos começaram depois de um recado no rádio. Houve até quem aprendesse a ler, acompanhando programas educativos. E também quem encontrasse companhia suficiente para vencer a depressão.
1: Essa rádio que em 2015 me tirou de uma depressão terrível. Os médicos conseguiram me tirar, a Rádio Nacional da Amazônia me tirou dessa depressão.
2: Quero parabenizar a Rádio Nacional, ela é muito importante para mim. Também pelo encontro do meu marido, que encontrou a família dele. Tinha 35 anos que eles não se falavam e eles se encontraram agora através da Nacional. Parabéns para vocês aí na Rádio Nacional.
3: Através da Rádio Nacional eu fiz vários amigos, né? O meu casamento foi conseguido através da Nacional. Eu consegui localizar a mãe da Valdiné, que morava em Apuí, no Amazonas. Ela estava à procura da mãe dela, que já fazia 33 anos que ela não tinha notícia. Tudo eu admiro a Rádio Nacional.
4: Me resta agradecer e dizer que eu me sinto muito lisonjeado por ter pessoas tão maravilhosas que trazem até a casa da gente todos os dias, né? Diversão, informação, entretenimento, para que a gente possa lidar melhor com as situações adversas do dia a dia. Isso é o que significa para mim a Rádio Nacional.
5: Eu também faço parte desse grupo de pessoas que foram educadas com a programação da Nacional. E tenho orgulho de falar que parte de muita coisa que eu aprendi, aprendi com a programação da Nacional.
6: Na Amazônia, prestar serviço significava também avisar quando o barco da saúde passaria por uma comunidade. Levar orientações sobre vacinação, alertar sobre períodos de cheia e de seca, ensinar sobre direitos básicos de um cidadão, dar voz às denúncias de crimes. Em muitos momentos, a rádio foi uma ponte entre o poder público e populações isoladas, como relata Beth Begonha, que apresentava o programa Amazônia Brasileira.
7: Me marcou muito uma vez em que eu recebi um telefonema desesperado de uma mulher que vivia num assentamento e as pessoas foram sendo ameaçadas e foram deixando o assentamento até chegar um ponto que ficou só ela e o marido e os pistoleiros rodeando a casa. E ela um dia me liga e fala: Beth, pelo amor de Deus, eu sei que eu não tenho como pedir a você que faça alguma coisa, mas ainda assim eu vou te pedir, faça alguma coisa. Quando a gente forma redes, como a Amazônia Brasileira proporcionou, eu comecei a acionar pessoas. Entramos em contato com o Ministério Público, que por sua vez acionou a Polícia Federal, e nós salvamos a vida dessa pessoa e mais, salvamos a vida do assentamento. Porque depois dessa organização e tal, as pessoas puderam voltar, porque elas estavam fugindo daquela situação de violência a que elas estavam expostas.
0: E esse compromisso atravessou fronteiras. Em 2024, quando as enchentes devastaram o Rio Grande do Sul, a Rádio Nacional da Amazônia fez algo inédito. As antenas foram viradas para o sul do país. A emissora passou a transmitir diariamente boletins meteorológicos, informações sobre resgate, serviços públicos e diversas orientações para a população atingida.
6: Tayana Borges, atual gestora da emissora, lembra de mais esse momento no qual as ondas curtas chegaram onde eram mais necessárias.
8: Durante as enchentes que atingiram ali o Rio Grande do Sul em 2024, o rádio ele voltou a mostrar por que ele continua sendo um instrumento essencial de solidariedade e de serviço público. Então, para ajudar a população que estava isolada, a EBC mobilizou toda a sua estrutura. As antenas do Parque do Rodeador, ali em Braslândia, em Brasília, foram direcionadas para o sul do país e também foi criado ali o programa Sintonia com o Sul. Foi uma programação especial criada exclusivamente para atender ali quem estava enfrentando aquele momento tão difícil ali das enchentes. Algumas universidades ali daquela região conseguiram radinhos de pilha para doar para as pessoas que estavam em áreas isoladas e não conseguiram deixar os seus locais ou não queriam, né? Então foi um trabalho de mobilização da EBC e do país também.
0: E já são quase 5 décadas provando que quando uma voz atravessa rios, florestas e milhares de quilômetros para chegar a quem precisa, ela deixa de ser apenas rádio. Ela se transforma em presença e, muitas vezes, em um novo começo.

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1: Começa agora o Trio de Ataque na sua Rádio Nacional. Trio de Ataque está no ar, está em campo, está no mar. E o Flamengo já chegou. Já chegou lá em cima, na liderança por pontos perdidos do Brasileirão. Mas quem primeiro vai atacar é o nosso decano, José Trajano.
2: Olá a todos e todas, olá pessoal. Vou falar de técnicos, técnicos de futebol. Com a queda do Zubeldía, foram 14 treinadores que já foram degolados durante esse Campeonato Brasileiro de 2026. Primeiro foi o Sampaoli em fevereiro. De lá para cá, 14 com o Zubeldía. Mas eu não vou falar de técnico. O Vasco é recordista, hein? O Vasco já tem 3 treinadores do Brasileiro. Tem esse português que a gente nunca tinha ouvido falar dele. Pedro Emanuel, sei lá o quê. O Vasco demitiu Fernando Diniz, Renato Gaúcho, agora tem o seu terceiro técnico. E não adiantou rigorosamente nada. O que eu queria falar do Marcão. Porque o Marcão é o interino mais antigo, talvez, do futebol brasileiro. Sempre se recorre, o Fluminense sempre se recorre ao Marcão para apagar os incêndios. E dessa vez um time que vinha muito mal. O time foi muito bem, ganhando de virada do Palmeiras no Maracanã. Com o show do Ganso, com o Cano voltando a fazer gols. Aí eu me pergunto, por que que não efetiva o Marcão? Não, não vão efetivar. Com toda certeza, isso eu não tenho dúvida nenhuma, daqui uma semana ou duas, no máximo, virá um técnico de quinta categoria, ou da Argentina ou de Portugal, para o lugar do querido Marcão.
1: Marcão conduziu o Flu ontem a uma beleza de partida, 3-2 no líder por pontos ganhos, o Palmeiras, líder porque tem um jogo a mais que o Flamengo. Jogo este que o Flamengo, ao fazer contra o Mirassol no Maracanã, deve chegar ao mesmo número de pontos ganhos e deve, por causa disso, aumentar o seu saldo de gols em relação ao Palmeiras, que já é de 4 gols a mais, 25 a 21. Segura o Mengão, quem está feliz? Lúcio de Castro, mas o tema dele, de abertura, não é exatamente feliz, mas é bonito.
3: É isso, Juca, seu Zé, todo mundo que está vendo a gente. Eu fiquei muito impressionado e comovido. A semana que fechou, a carta do Messi para o pai dele. Então, meu abre hoje é falando sobre isso. Uma carta muito comovente. Seu Jorge Messi morreu e ele escreveu uma carta em que fica muito claro, o Messi já jogou Copa do Mundo de tudo que é jeito. Já jogou Copa do Mundo para a Argentina, já jogou Copa do Mundo por ele. E essa Copa está bem claro na carta dele, foi pelo pai. E a carta é de uma beleza comovente. Esse cara que já fez tudo no futebol, tudo, a dor dele falando a cada jogo e como ele jogou essa Copa para o pai. A carta, quem não leu, leia. Eu vou ler 3 linhazinhas assim, porque realmente foi uma das coisas mais marcantes assim, da semana passada, de uma beleza impressionante. Falou, cada vez que terminava um jogo, eu esperava e sentia falta de sua mensagem. Foi aí que percebi que a situação era realmente grave. Mesmo assim, eu não parava de pensar em chegar o mais longe possível, para te dar tempo e que você pudesse ver um jogo. Chegamos à final e você não pôde estar lá.

0: queria ganhá-la para te trazer e te mostrar uma nova. Não consegui, as pernas não aguentaram mais. Dessa vez, tentei ir contra o meu físico, mas não consegui. Nunca consegui me sentir bem. É de uma beleza essa carta, eu acho que foi uma das coisas mais comoventes e marcantes da semana passada. A gente vai falar sobre muita coisa, mas eu queria abrir com esse trechinho.
1: Nunca consegui me sentir bem e não me perdoo por isso, né? Ele complementa, né? É realmente muito bonito. Muito bonito, muito bonito. Também está fazendo o Clube de Regatas do Flamengo. E eu até queria colocar na mesa aqui para os nossos companheiros discutirmos se o senhor Eduardo Jardim teve uma recaída filipada, se ele abandonou a ideia autoral que ele tinha em relação ao Flamengo e voltou aos tempos de Filipe Luís. Porque o Flamengo, ontem em Mirassol, onde não é fácil jogar, lembremos, no ano passado, na brilhante campanha do Mirassol, o Mirassol ficou invicto em Mirassol. Ontem tomou de 5 do Flamengo, meio Flamengo, porque a Arrascaeta não começou o jogo, o Jorginho não começou o jogo, Samuel Lino não começou o jogo. Flamengo pensando na Libertadores, na quarta-feira no Maracanã, contra este belo time do Cruzeiro, que poupou e assim mesmo ganhou do Corinthians em Itaquera. Então eu fico me perguntando, terá o senhor Leonardo Jardim tido um ataque de bom senso e pensado, eu não tenho que mexer no que estava dando certo, vamos voltar a jogar como o Flamengo foi bem sucedido no ano passado? Você acha que é um pouco por aí, Zé?
2: Bom, primeiro eu queria dizer que, quando essas imagens saírem daí, que eu acho que já deu o que tinha que dar, o Messi jogou 3 partidas pelo Inter Miami depois da Copa. O time foi derrotado 3 vezes. E ele perdeu, se não me engano, 2 pênaltis. Quer dizer, olha a importância da história do pai, né? Na carreira dele, talvez verdade, até largue a carreira muito mais cedo do que se pensava. O Flamengo, eu acho que não é só o Leonardo Jardim ter se mancado e falar, não vou inventar moda aqui e vou voltar a jogar como o Flamengo dos tempos, dos bons tempos do Filipe Luís, porque teve últimos momentos do Filipe Luís, foi no início desse ano, é um dos 14 técnicos que caíram. Ele também que está nessa lista dos 14. Teve um momento de oscilação. Mas sobrou, poupou, tudo que foi programado deu certo. E uma coisa que está dando muito, o futebol tem essas nuances que a gente não espera. Nós mesmos somos responsáveis, muitas vezes, por falar mal, crucificar alguns, crucificam alguns jogadores. Taxam o jogador de péssimo jogador, que não valeu o investimento, que não estava fazendo o que se esperava dele. Mas, de repente, esse cara que era tudo isso, não se esperava dele, que faz muita besteira, não sei o quê, é o grande jogador do Flamengo no momento. Chama-se Carrascal. É impressionante o que esse cara está jogando. E ele participa de um lance que foi um dos poucos lances onde a arbitragem, que funcionou muito bem nessa rodada do brasileiro, já com as novas regras e tal, que foi uma vergonha o juiz não ter dado o cartão vermelho para uma jogada excepcional do Carrascal, que ia driblando todo mundo, passando, certamente ia entrar sozinho pela área, só porque ele estava um pouco distante da área. O Denilson, jogador do Mirassol, ganhou o cartão amarelo. Mas o Flamengo está de parabéns, deu tudo certo. O Cruzeiro poupou, Flamengo poupou. Agora vamos ver um jogo quarta-feira que não tem nenhuma poupança. É para valer.
1: Então, Lúcio, você que andava por aqui já do Leonardo Jardim, melhorou a sua relação com ele, não?
0: Ô, Juca, eu me lembrei de uma frase de um velho amigo nosso que eu adoro, que ele, quando ele pergunta qual é a hora de derrubar um treinador.
2: É isso aí, tem que ter calma.
0: Tem um amigo nosso que fala sempre essa frase, não tem, Juca?
1: Tem,
0: Qual é
1: tem.
0: A hora que se derruba um treinador deve cair?
1: E ele está perguntando isso em relação ao Abel Ferreira, viu, Lúcio? Só para você saber.
0: Eu quero
2: Verdade,
0: ouvir ainda ele
2: verdade.
0: Falando, fazendo essa pergunta, porque eu estou com saudade dessa pergunta.
3: Eu...

0: Eu juntaria ao que você falou, Juca, da perseguição, o Trajano falou da perseguição a Carrascal. Então, o Flamengo é um pouco mestre nisso, né? Ela fez o mesmo com Samuel Lino, com Léo Pereira, e todos esses caras se afirmaram depois. Eu acho que a grande sacada, o que aconteceu para essa virada de chave no Flamengo, pelo que a gente escuta, e aí é informação. O time deu uma chegada nele, né? O time deu uma chegada no Leonardo Jardim e deu o famoso qual é, né? Esse time não pode jogar assim. O que se fala hoje do reativo, né? E o time falou: olha, não tem cabimento nenhum. Se eu olhava os jogos do Flamengo, não fazia sentido nenhum esse time jogar atrás em contra-ataque. E é natural, você tem um elenco de jogadores, vários consagrados lá fora, com moral, se submetendo a isso, eles têm moral suficiente para chegar no treinador. E a informação que já foi dada, que a gente tem, etc., é que o time deu um qual é nele. Olha, a gente não pode jogar assim. E isso mudou, de 3 jogos para cá mudou, e acho que responde por essa chave. Ele, naturalmente, ele não é um mau treinador. Ele sabe das coisas. Só que ele estava com uma ideia totalmente errada, tendo aquele elenco na mão, fazendo o que ele estava fazendo. Eu acho que, por tudo que a gente sabe, a chave dessa mudança está nesse qual é do que o time deu nele.
1: E parece que foi o Danilo, né? A informação que correu por aí foi o Varela e o Danilo.
0: E faz todo sentido, né? Não tinha porquê. É um time com moral suficiente para ficar naquela aberração, né? Flamengo, segundo tempo do Flamengo, então, era na área dele. Você vê aqueles jogadores com talento. Você vê o time do Flamengo jogar. Realmente, às vezes o time tá mal, mas sobra tanto talento que o time vai lá e decide. E aí esse time ali entrincheirado no seu campo, jogando em contra-ataque. Era uma aberração.
2: Ô Zé, você fez referência ao fato de que as arbitragens foram bem, exceção feita a esse lance claro, que era para expulsar o Denilson e ele não foi expulso no jogo do Mirassol com o Flamengo. É, acho que dá para fazer um balanço realmente positivo. Teve mais futebol, bola correndo e, surpreendentemente, os jogadores não atrapalharam tanto, né, Zé, como se supunha que fizessem.
1: Eu confesso que eu não esperava isso, não. Eu esperava mais confusão, um árbitro apitando de um jeito, aquela contagem em cinco. É engraçado, cada um conta de um jeito, né? Um conta de trás para frente, outro do início para o fim. Mas tudo bem, não atrapalha nada. É de 1 a 5, de 5 a 1, tudo bem. Mas funcionou tudo bem. A bola rolou
0: José,
1: mais.
0: repara cada detalhe, cara. Oh, meu Deus
1: Não, mas
0: do céu.
1: é
0: Isso é
1: verdade, é
0: verdade.
1: verdade.
0: Vou
1: A cobrança
0: reparar
1: de
0: nisso
1: lateral foi
0: agora.
1: rápida, houve menos cera, a bola rolou mais. Agora, na Libertadores, que também foi, já começou a valer essa regra, a coisa não funcionou tão bem. Vamos ver agora no meio da semana, que nós temos jogos importantes, principalmente para os times brasileiros, se vai voltar o lambancê, porque a Libertadores é tida e a vida como tudo pode acontecer. Tapa na cara, malandragem, né? O jogador dá cotovelada, outro faz cera. O grande termômetro da aplicação dessas novas regras do brasileiro foi deu tudo certo. O grande termômetro vai se dar durante a semana na Libertadores.
0: Agora, ô Juca.
2: Veja uma coisa. Na Libertadores não tem o impedimento semiautomático, ainda são as velhas linhas. Mas, ô Lúcio, o Zé falou de 1 a 5 ou de 5 a 1? 5 a 1. Foi exatamente o resultado de Marília. Você também gostou
1: De
2: das
1: Marília,
2: novas.
1: não, de Mirassol.
2: De Mirassol. Falei Marília. Mirassol, Marília são irmãs. Diga.
0: Não, você vê como é forte a cultura. Você vê que está acontecendo uma coisa engraçada. A cultura do bolinho é tão forte que o ímpeto dos jogadores é ir lá fazer o bolinho. Aí eles são avisados que, olha, agora tem punição. E aí o capitão começa a tentar tirar desesperadamente os outros jogadores, assim. Mas é uma cultura muito forte ainda. E aí você vê como era necessária essa regra, né?
2: Sem dúvida alguma. Agora, entre as coisas que realmente surpreenderam no Brasil, o Brasil, neste final de semana, e que boa surpresa, foram as leoas, a equipe de ginástica rítmica do Brasil, que foi a Frankfurt disputar o Mundial, voltou com duas medalhas de ouro e garantiu vaga
1: nas
2: Olimpíadas de Los Angeles.
1: E uma de bronze.
2: Sim, duas de ouro e duas de bronze. Quer dizer, o Brasil virou o país da ginástica. Amanhã, a delegação chega às 8h30 da manhã no Galeão. E a Confederação Brasileira de Ginástica está convocando os torcedores para receber essas meninas. Eu só não vou porque moro em São Paulo. Mas o Lúcio de Castro, antes de dormir, irá ao Galeão receber as meninas. Você é um admirador da ginástica rítmica, não é, Lúcio?
0: Muito, muito. Isso. Da ginástica rítmica e da outra ginástica. Só não sou muito admirador, Juca, da Confederação de Ginástica. É muito a cara do Brasil isso tudo, né? As meninas brilhando, os atletas brilhando. Só, não é o caso agora de descrever, em 2021 eu fiz uma reportagem lá no meu site, Agente Spotlight, chama A Face Oculta da Confederação, que mostra as mazelas dessa confederação. Ou seja, é a cara do Brasil. A confederação tem muitas mazelas, tem problemas de licitação, tem problemas de verba, ganha muito dinheiro público, federal, do Ministério do Esporte, e tem problemas seríssimos. Então, quem quiser, vai lá nessa matéria e dá uma olhada. É como a maior parte do esporte brasileiro e suas confederações. Os atletas brilhando, fazendo coisas excepcionais, que nos emocionam, como foram essas meninas, e administrativamente as gestões das confederações com muito problema.
1: Ô Juca, queria dizer o seguinte, você falou que das meninas da ginástica rítmica, parabéns para elas, é um feito extraordinário. Mas o Brasil, com a baixa do futebol, é hoje em dia, no esporte, não só o esporte da ginástica rítmica, é do tênis de mesa, do surf e do skate.
2: E cada vez mais das atletas, né, Zé?
1: Exatamente.
2: Porque no voleibol,
1: não, no
2: voleibol
1: tênis de mesa não é o caso,
2: tá muito melhor
1: tem um calverano, né? Isso. Ele faz dupla com a mulher, namorada dele, mulher, mas ele é o maior destaque.
2: Exatamente.
1: Parabéns para as mulheres.
2: E por falar nas mulheres, o Brasileirão Feminino está a uma rodada de terminar a primeira fase. E está uma coisa equilibradíssima na disputa da oitava, da sétima e da sexta vaga. As cinco primeiras estão garantidas. Corinthians, São Paulo, Palmeiras, enfim, esses já estão classificados. Mas tem briga nessa última rodada. E tem briga em cima, porque o São Paulo está com o mesmo número de pontos do Corinthians. Perde no saldo de gols. Então, na última rodada, é que vai se decidir quem ganhou a primeira fase, se Corinthians ou São Paulo. Fluminense perdeu do América Mineiro, aliás, ganhou de 4-1 do América Mineiro. O Atlético Mineiro ganhou do Grêmio por 2-0, jogo que foi transmitido na sexta-feira pela TV Brasil. Bahia e Corinthians empataram, 1-1. Santos perdeu para o Flamengo por 3-2. Botafogo tomou de 5-1 do São Paulo, jogo também transmitido pela TV Brasil. Ontem, Bragantino enfiou 6-2 no Vitória, Palmeiras 3-0 no Juventude e o Inter perdeu para a Ferroviária no Rio Grande do Sul por 2-1. Hoje, nós temos o confronto de ida da semifinal da Série A3, Planalto de Goiás contra o Realidade Jovem de São Paulo. Na tela da TV Brasil, às 21 horas. Por que isso? 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

0: 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Então a gente tem falado muito de futebol feminino por causa da Copa do Mundo, e claro que a Copa do Mundo no Brasil, né, a nossa Copa do Mundo, merece toda a atenção, mas tem um dia a dia ali, né?
1: Sim.
0: A gente está aqui, 16ª rodada do campeonato, então tem um dia a dia que a gente precisa valorizar, e é o que a TV Brasil faz.
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3: Toda segunda-feira, 6 horas da tarde, na TV Brasil, 8 horas da noite, na Rádio Nacional, tem Trio de Ataque, que agora fala desta palpitante semana de Libertadores para os clubes brasileiros. Começa amanhã com o Fluminense jogando contra o Rivadavia na Argentina, primeiro jogo no Maracanã. Decepcionante, 0-0. Amanhã, Fluminense joga às 19h. Na quarta-feira, 2 jogões. Às 19h, Cerro Porteño e Palmeiras empataram 1-1 no jogo de ida em São Paulo. 9h30, o jogaço. Flamengo e Cruzeiro empataram também no jogo de ida no Mineirão. Na quinta-feira, às 19h, LDU em Quito contra o nosso Mirassol. Veja, 1-1 foi o jogo de ida. E o Corinthians entra em campo em Itaquera, recebe o Rosário Central às 21h30, 0-0 o jogo na Argentina. Só deu empate, nunca aconteceu. Nada parecido. Nunca. Dos sete jogos, porque um foi adiado em função dos terríveis terremotos na Colômbia. Dos sete jogos realizados, todos acabaram em empate. Razão pela qual nós vamos terminar o programa com uma homenagem a esses empates todos. Mas, enfim, eu quero ir seco com meus dois especialistas. Com os dois que têm bola de cristal. Não quero muitos prolegômenos, quero o palpite na lata, e eu vou anotar e segunda-feira vou cobrar. José Trajano, Rivadavia e Fluminense, quem se classifica?
4: Bom, é bom lembrar que esse empate no Maracanã culminou com a demissão do Zubeldi. Né?
3: Isso.
4: E agora o Fluminense está sendo dirigido pelo grande Marcão, que eu louvei aqui, que dirigiu a virada no Brasileiro contra o Palmeiras. Dá a impressão para o torcedor brasileiro que o Rivadavia é galinha morta. Não é, não. É um dos melhores times da Argentina do momento. Campanha maravilhosa. Olha, você coloca a gente numa situação meio de mandinar, querendo dizer qual vai ser, quem vai se classificar, e periga ficar mal com as torcidas. Falou, tá vendo? Olha lá, falou que não ia se classificar, quebrou a cara. Então eu vou te provocar. Passa o Fluminense, para não ficar mal com a torcida tricolor. Segunda-feira eu digo se mentir ou não.
3: E você acha o quê, Lúcio de Castro?
5: Passa o Fluminense. Seco.
3: Mas eu sou mais realista e acho que passa o Rivadavia. Cerro Porteño e Palmeiras, quem passa? Zé Trajano.
4: De novo, é o mesmo dilema, né? Se você falar que é o Cerro, o Palmeiras cai de pau em cima da gente. O Cerro é um time fraquinho, tem tradição. E o Palmeiras vem mal, mas Libertadores é Libertadores e vice-versa. Passa o Palmeiras.
3: E você o que acha, Lúcio de Castro?
5: Acompanha o relator, né? Vem tão mal que essa é a hora de se levantar, né? E tem caixa para isso, tem tradição. Acho que... E assim, esse jogo lá em Cerro não é tão... Não é um ambiente tão hostil assim, não. É em Cerro, não é?
3: É.
5: Não é jogar na Bolívia, não é jogar na Argentina. Acho que passa.
3: Pois eu fico com o Cerro Porteño. Flamengo e Cruzeiro, Zé Trajano.
4: Aí que a poca entorta o rabo. Aí não é mole, não. Aí, como diria o outro, eu passo.
3: Ah, não. Ah. Passa não. Passa não. Tem que dar um palpite.
4: Olha, eu não sou palpiteiro, eu não sou mãe de nada. Mas para não te agradar, para não pegar mal, passa o Flamengo.
3: E jogando você, em casa, Lúcio de Castro?
4: Com a massa rubro-negra em cima.
5: Nessa, acompanho o relator com o maior prazer, né?
3: Eu também acho que passa o Flamengo. Vai ser duro, mas passa o Flamengo. Quinta-feira, Zé Trajano, LDU e Mirassol.
4: Sabe quem joga no LDU? O Davidson, veja você.
5: É.
4: Olha que figurinha difícil, hein? LDU, já falei outro dia que a LDU devia disputar o Campeonato Brasileiro. Tantas vezes que a gente ouve falar na LDU, né? Eu vou de LDU.
3: LDU, Zé Trajano, e você?
5: Também. Também estou acompanhando o relator.
3: Eu também. E finalmente.
4: Agora sim.
3: Corinthians e Rosário Central. Qual o seu voto, o seu palpite, Zé Trajano?
4: Olha, para não ficar mal com um amigo, começando a semana, né? Não vou desagradar, deixar você de mau humor até quinta-feira. Mesmo com o Di Maria, que ainda joga um bolão. Né? Impressionante como o Di Maria é o dono do time, que vem ferrar a carreira lá onde começou e tal. Vai dar Corinthians.
3: Você, Lúcio de Castro?
5: Estou acompanhando o relator em todo, vai dar Corinthians também. É.
3: E eu sou contra o relator e você na maioria. Eu acho que dá Rosário Central, por causa do Di Maria e porque o Corinthians não está confiável. Portanto, veja você, eu estou arrumando briga com a torcida do Fluminense, com a torcida do Palmeiras, com a torcida do Cruzeiro, do Mirassol e do Corinthians. Só estou bem com a massa rubro-negra.
4: Agora, é capaz tem um jogo, de dar ao contrário. Tem um jogo muito interessante. É aquele interessante porque é o desconhecido em campo. É o Coquimbo Júnior.
3: Isso, é verdade.
4: Você imaginou você ser torcedor do Coquimbo Júnior? Lá no Chile.
3: O que você é? Sou coquimbense. É o que pode haver.
4: Que coisa você, impressionante.
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3: E ouça o momento enorme e depois você comenta e Lúcio de Castro chora.
6: Levantamento de bola para a entrada, aquele Gabigol brigou! Ela sobrou! Sai, Gabigol! Gol!
4: um momento histórico, realmente, né? Flamengo, com o Gabigol fazendo gol, né? Um gol que o rubro-negro jamais esquecerá. Gabigol voltou a fazer gol agora com a camisa do... Apesar que ele é o artilheiro do Santos, mas ele some de vez em quando. Agora ele tem feito gols nessa fase do Santos, está tentando se reerguer. Mas para o torcedor do Flamengo, é um momento... Eu gostaria, já falei isso uma vez, de um dia só na minha vida ser torcedor do Flamengo. Mas um torcedor
5: seria
4: autêntico.
5: Seria bem-vindo, seu Zé.
4: Um torcedor autêntico, não fingindo ser torcedor. Saber como é que o torcedor do Flamengo convive com essas glórias nesses momentos emocionantes. É com você, Lúcio.
5: Seu Zé, deixei todas as minhas lágrimas em Lima já nesse dia, porque realmente foi uma coisa assim, de outro mundo você viver aquilo, né? E naquele dia optei por ir de arquibancada, não quis credenciamento, tribuna da imprensa. Fui a Lima e fui de arquibancada e valeu. É tão único aquilo, né? É tão irrepetível, né? Assim, você pensar, porque ali um pouco antes, eu como um monte, já começava a fazer, né, meu Deus, agora a volta, aquela velha frase do Sandro Moreira, né, e agora 10 prestações para pagar, né, meu filho, porra, então você já começa a pensar nisso, né, nas 10 prestações para pagar, meu Deus, lembra aqui, Libertadores, esse timaço, e esse time do Jorge Jesus merecia muito, né, porque esse time foi, de certa forma, uma revolução no futebol brasileiro. Inspirou muito algumas mudanças, assim, e merecia, né, por tudo que tinha feito naquele ano, e não ia ser a mesma coisa se não ganhasse. E aí acontece essa coisa mágica e louca, né, em 3-4 minutos você virar um jogo, foi realmente uma loucura, assim, deixei minhas lágrimas em Lima.
3: Tá muito bem, chega de falar de Flamengo, vamos ao Prêmio Osmar Santos, que já me encheu. E não é que o prêmio Osmar Santos, porque o Cerqueirinho achou que tinha que ser e brigou comigo, eu quis dar para outro. Ele falou, não, tem que ser o Pedro. O Pedro agora é co-líder da artilharia do Campeonato Brasileiro. Empatou com o Viveiros, com os 2 gols que fez ontem, chegou a 14. É a recuperação dele, devia ter ido para a Copa. Fez um discurso, Cerqueirinha, um discurso. E eu me submeti. O prêmio Osmar Santos vai pro Pedro. E como eu não aguento mais falar de rubro-negro, eu chamo o intervalo. A gente já volta.
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3: O Trio de Ataque está de volta na nossa TV Brasil, na nossa Rádio Nacional. E você há de estar pensando em casa. Ué, e cadê o prêmio João Saldanha? Esqueceram? Imagina. Imagina se nós íamos esquecer do prêmio João Saldanha. Roda a vinheta.
7: Meus amigos,
3: até já falamos no primeiro bloco do programa. Mas isso não impede que a gente volte a falar, porque a façanha é digna de que se fale e fale muito. A equipe de ginástica rítmica brasileira, que ganhou 2 medalhas de ouro, 2 medalhas de bronze, olha só. Que beleza, né? Tá no Mundial. Ganhou essas medalhas no Mundial na Alemanha, está nas Olimpíadas de Los Angeles, sem precisar de fazer mais nada de pré-classificação. É realmente um momento enorme da ginástica brasileira, desse país tão surpreendente que vai virando o país da ginástica. Olha essas meninas. Eu não sei, o Lúcio é capaz de saber, tem alguém do Flamengo nessa equipe, não? O Luiz Ferreira me diz aqui, o Cerqueirinha. É o treinador, Cerqueirinha? Que beleza. Muito bem. Agora, temos também que falar do gol de letra.

0: O Gol de Letra, que você sabe, também temos aqui toda semana com indicação de livros. Eu tenho, tinha dois, mas tenho três. Tenho dois que eu já li. Clodoaldo, a história do Clodoaldo escrita pela filha dele. Uma beleza de um livro, muito luxuoso. Clodoaldo, o Camisa 5 do Tri, de Simone Tavares de Santana. O nome do Corró, que era o apelido dele, é Clodoaldo Tavares de Santana. O livro tem tudo sobre a vida do Corró, fotos e mais fotos do Corró em campo, e com depoimentos de jornalistas, de ex-atletas, de atletas, de gente de lá de Santos, falando do cara que substituiu o Zito. Sabe lá o que é substituir o Zito? Não apenas no Santos, mas também na seleção brasileira. Zito tinha sido campeão mundial como volante do Brasil, fazendo dupla com Didi em 58 e em 62. Em 70, entrou Clodoaldo e entrou para ser campeão do mundo e com uma jogada espetacular no gol que resultou num empate contra o Uruguai. Quando ele, que não era de fazer gol, invade a área, recebe o passe e empata 1-1. Se o Brasil vai para o intervalo perdendo do Uruguai, com o fantasma de 50 buzinando o ouvido de todo mundo, sei lá o que seria. Aí, no segundo tempo, a seleção voltou muito mais tranquila e ganhou o jogo de 3-1 do Uruguai. Clodoaldo, o 5 do Tri, esse é um livro. O outro livro é Entre leões, timbus, entre cobras, leões e timbus. É um livro que um jornalista conta a história da enfermeira-chefe da ambulância da Arena Pernambuco. Há 14 anos, esta enfermeira atende aos casos na Arena Pernambuco. Aí o título do livro, Entre Cobras, Leões e Timbus, porque cobras é uma referência ao Santa Cruz, leões é uma referência ao esporte e timbus é uma referência ao náutico. Tem histórias dramáticas, é claro, a enfermeira-chefe da ambulância. Tem histórias folclóricas. Tem muitas histórias muito bem contadas sobre essa mulher que comanda a ambulância lá na Arena Pernambuco. E Lúcio de Castro e eu tivemos na quinta-feira, na FLIM, a Festa Literária Internacional de Niterói. Lá fui procurado por Guilherme Bueno. Guilherme Bueno escreveu um livro de contos, não é só futebol. E eu volto a dizer, não canso de repetir, como a gente se surpreende agradavelmente, como tem gente que escreve bem nesse país. Esse livro é uma delícia, é uma delícia. O livro de Guilherme Bueno. Você recebeu também, Lúcio?
1: Recebi, já li alguma coisa, concordo inteiramente. Que surpresa boa!
0: Que surpresa boa! Não é só futebol, de Guilherme Bueno, nitoriense, nitoroiense, formado em Direito e Artes Cênicas. Belíssimo contista. Parabéns! Muito bem, vamos ao Observatório de Imprensa, que é de chorar. Uma homenagem que a TV portuguesa captou com toda a sensibilidade a um casal, ao jogador de um time da Holanda que perdeu a filhinha recém-nascida. E ele e a mulher vão ao estádio.

0: estão aí, pai e mãe, recebendo homenagem da torcida do time, que está gritando o nome dele e pedindo coragem, pedindo coragem, pedindo coragem. É dessas coisas que revelam o quanto o futebol é capaz de fazer, o quanto de humanidade é capaz de existir dentro de um estádio de futebol. E é muito mais bonito a gente olhar para esse futebol do que olhar para aquele, né, que em vez de fraternidade, em vez de humanismo, né, em vez de solidariedade, enfim, estimula brigas, estimula aquilo para o qual o futebol não foi feito. Esse momento engrandece o futebol, dignifica o futebol. É muito mais do que tudo. É uma demonstração de afeto, de carinho, de humanismo, que realmente eu fico comovido. Quando vi essa cena a primeira vez, confesso, não aguentei. E também não aguento o que me faz dizer que vai dar ruim. Não é isso, não. O que vai dar ruim, sabe o que é? É que a torcida do Corinthians resolveu que não vai ter mais refresco para a direção do Corinthians, não vai ter mais refresco para o presidente do Corinthians. E a torcida do Corinthians, até manifestação na porta da casa dele, está fazendo, está programando e está programando também para o Parque São Jorge. A gota d'água foi a lambança da negociação com o Memphis, que agora até está querendo ser retomada. Corinthians devendo 3 bilhões e querendo contratar um jogador, renovar o contrato de um jogador que não podia estar no Corinthians desde que chegou. Aí rompe com ele e agora volta a falar em tê-lo no elenco. Enfim, a torcida não suporta mais Osmar Stabile. A torcida não suporta mais Osmar Stabile, mas é hora da gente dar parabéns para alguns aniversariantes. Roda a vinheta ou não tem vinheta? Tem. Parabéns, Zé, pro Emicida, 40 anos hoje.
1: Ah, mas eu sou fã do Emicida, né? Figuraça, né? Feito rap, escritor, ativista, boas posições, não se omite, uma carreira invejável no meio dele ali. Fez um show agora junto com o Caetano no Rio, no Doce Maravilha, semana passada, no Jockey Club, que foi para lá de emocionante. Então, parabéns pro quarentão, Emicida.
2: E é o gênio da raça também, sem exagerar, mas gênio da raça.
1: Gênio da raça.
0: Hein, Lúcio?
2: Oi?
0: E Elba Ramalho, que faz 74 anos.
2: Firme e forte, belíssima inspiração. É, eu já fui ao show dela no Canecão, é um showzaço, e segue sendo.
1: Há muito tempo que o Lúcio não acompanha a carreira da Elba Ramalho, porque show no Canecão não acontece faz muitos anos.
2: Viu? Pois é, não, eu já fui, eu relatei que eu já fui. Há muito tempo, Canecão, infelizmente, é uma dessas coisas do Rio que...
0: Você gosta muito da Elba, né? O Zé?
1: Não, eu respeito muito a carreira dela, paraibana, né? Guerreira, você vê ela no palco, ela tem uma força, uma energia muito grande, né? E é uma brigadora, uma lutadora. Eu não acho ela uma baita, uma cantora, mas ela no palco, ela se transforma. Sim. Dá gosto ver a energia que ela passa se apresentando no palco.
0: Em homenagem à memória da minha irmã, que eu não passe vergonha. Ela era dos Doces Baianos, não era?
1: Lá no não, começo? Porque inclusive era paraibana, não podia ser dos Doces Baianos, né, Juca?
0: Ué, podia ser.
1: Não, podia... Doces Baianos era Betânia, Gal, Chico e Gil. Tipo, quer dizer, Gil e Caetano. Doces Baianos.
0: Mas qual foi... ela não estava num conjunto no início da carreira?
1: Teve o pessoal do Ceará, né, mas era um outro grupo, né? É. Teve o pessoal da Bahia, que nesse aí... Teve os Doces Bárbaros, que é outra história. Não, isso, mas ela não. Mas ela conviveu e foi muito homenageada, inclusive agora pelo aniversário, pelo Alceu, pelo pessoal do Nordeste.

0: É uma guerreira.
1: E Robert De Niro faz 82 anos. Esse é um guerreiro também, que está criticando o Trump todo dia, fazendo campanha contra o Trump. Me fale de Robert, me falem ambos os dois de Robert De Niro.
0: Você sabe que quando eu vejo um cara assim com 82 anos, a gente não acompanha o dia a dia das pessoas. A imagem que a gente tem de artistas é quando o cara era mais novo. Filmes, quando ele era mais novo, galã, ator principal. Mas no caso dele, é um caso até que não é tão bem assim. Porque ele não tem feito muitos filmes recentes, mas ele tem feito sim, mas não com essa intensidade que fazia, grandes filmes concorrendo ao Oscar e tal. Mas ele está sempre nas ruas, se manifestando, fazendo discurso, entregas de prêmio, ele faz questão de se manifestar, é um ativista de mão cheia. E um dos maiores atores vivos de Hollywood, né?
2: Juca, ele chega a irritar um pouco, porque a naturalidade com a qual ele atua, né? Ele parece, e a grandeza dele está aí, né? Ele parece que está vivendo a vida, né? Você não fala que aquele cara está interpretando ali. Ele vai, passa como se estivesse no parque chupando cana. E ele faz aquilo com uma naturalidade, ele é impressionante, assim. E o homem, Robert De Niro, também não dá uma errada. E agora ele tem um festival de cinema muito significativo, né? Ele organiza o Festival de Tribeca, que dá oportunidade a muita gente, assim, no cinema.
1: Você sabe que um dia, em Nova York, eu entrei num supermercado e dei com ele fazendo compra. Você acredita? Foi das poucas vezes na vida que eu me vi intimidado. Falei, eu peço autógrafo, não peço autógrafo. Daí falei, não, melhor não. Eu passei. Mas assim, e ele tranquilo, fazendo compras, e os nova-iorquinos passavam ali pelas gôndolas e tal, como se fosse alguém normal. Não é, é um gênio. É um gênio, Robert De Niro. E quem faz 106 anos? A Portuguesa de Desportos. Que está em baixa, que está sofrendo, voltou para o Campeonato Paulista, mas não é, nunca mais foi a Portuguesa desde que caiu, aquela lambança que houve daquela falsificação do jogador que não podia jogar e jogou, e a Portuguesa acabou caindo, e agora está na mão de uma SAF safada. Mas a Lusa, para quem não sabe, a Lusa já foi um timaço. A Lusa revelou jogadores extraordinários. Djalma Santos, Julinho Botelho, Félix, o goleiro, Dener, Enéas. Já foi muito grande a Lusa. Era a quinta, era o quinto grande de São Paulo, como um dia o América foi o quinto grande do Rio de Janeiro. Dá pena pensar na Lusa de hoje, mas a gente tem a obrigação de registrar a Lusa de sempre, 106 anos de portuguesa.
0: Olha, você esqueceu do Pimba. Você tem uma relação de jogadores famosos da Portuguesa, a gente fica até amanhã. E na Copa de 54, você já falou do Djalma Santos, do Julinho, mas teve o Brandãozinho e o Pinga, que depois fez muito sucesso no Vasco. Isso em 54. Depois veio geração de Dinéia, Dener, nossa, muitos outros.
2: Então,
0: Grande
2: falemos em
0: português.
2: Flávio Gomes também.
0: Um abraço para o Flávio Gomes. Já foi chefe, presidente da Leões da Fabulosa, aquela torcida organizada da Portuguesa.
1: E agora é hora de mandar alguém pro chuveiro. Quem vai? Roda a vinheta. Eu mando pro chuveiro Osmar Stabile, Ética Terva. Osmar Stabile e toda a diretoria do Corinthians. Osmar Stabile e o presidente do Conselho Deliberativo do Corinthians, Romeu Tuma Júnior. Todos eles, para o chuveiro, estão simplesmente matando o glorioso Esporte Clube Corinthians Paulista. Mas sei que Zé Trajano tem um companheiro para Osmar Stabile, para o chuveiro.
0: Todo mundo é notório que se saiba que eu não sou muito fã do Neymar como cidadão, como ex-jogador, como foi aquele. Não posso tirar o mérito dele, o craque que foi durante muitos e muitos anos, o último grande craque do futebol brasileiro. Aliás, está jogando bem. Nos últimos dois jogos jogou bem, foi o grande responsável por essa vitória do Santos contra o Vasco lá em São Januário, dando passe mamão com açúcar, inclusive para o Gabigol, que nós falamos hoje aí. Mas na hora ali da apresentação dos jogadores, com o juiz e tal, o time, o, o,

0: praxe jogadores cumprimentarem os árbitros, bandeirinha, etc. e tal, e um apontar a mão do outro, do capitão de um time e de outro. E o Thiago Mendes, jogador do Vasco, se negou a dar, a apertar a mão do Neymar. Eu, por mais que eu tenha restrições ao Neymar, todo mundo sabe disso, eu acho um gesto meio mal educado demais, para falar uma palavra mais amena, do Thiago Mendes, sabe? Ele como capitão do time. Se ele não quer apertar a mão de alguém, que dê abraçadeira de capitão para outro para apertar. Eu acho uma atitude deselegante, que mesmo sendo esse crítico de Neymar em certos detalhes, eu acho que nessa eu estou com ele, o rapaz Thiago Mendes foi mal educado e vai para o chuveiro.
1: Muito bem, estamos chegando ao fim do nosso trio de ataque desta segunda-feira.
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3: Boa noite, agora 9 horas em Brasília. Muito prazer, eu, Márcia Dias, sigo com você aqui na programação, comigo no estúdio Sanderson Freitas, iniciando mais uma semana, hoje segunda-feira, 17 de agosto de 2026. E a programação a gente abre com o Djavan. Boa noite.